0: Petrolina, no interior de São Paulo, é a maior da Petrobras. Sozinha, a Replan abastece 30% do território brasileiro e seu faturamento representa cerca de 1% do produto interno bruto do país. Estrutura que deve crescer ainda mais com o pacote bilionário anunciado pelo presidente Lula. Até 2030, a Petrobras vai investir 37 bilhões de reais no estado de São Paulo. Do total, 17 bilhões serão destinados ao setor de refino. E só na Replan serão 6 bilhões de reais em novos projetos. Com isso, a refinaria será capaz de processar 460 mil barris de petróleo por dia, 5% a mais do que a capacidade atual. Segundo a presidente da Petrobras, Magda Chambriand, os investimentos estão alinhados com a meta de buscar a autossuficiência na produção de diesel.
1: A Petrobras é responsável pelo abastecimento de 75% do diesel do território nacional. Temos projetos para chegar a 85%. E no âmbito dessa discussão de segurança energética do nosso país, nós nos perguntamos... Por que não 100%? E aí nos comprometemos com o presidente Lula a sermos autossuficientes em diesel até 2030 neste país.
0: O plano da estatal vai além do refino. Outros 9 bilhões de reais serão destinados à exploração e produção de petróleo, com foco no pré-sal da Bacia de Santos. Também estão previstos investimentos em gás natural, energia renovável e na expansão da infraestrutura logística do Porto de Santos. Projetos que aumentam a soberania e diminuem a dependência do país de crises externas, como reforçou o presidente Lula.
2: Fortalecer a Petrobras é uma coisa muito importante. É fazer a Petrobras voltar a ser motivo de orgulho. Sabe o que é motivo de orgulho? É a gente fazer tudo o que for necessário para que esse país seja soberano na prospecção e no refino de biocombustível e de combustível, de gasolina, de óleo diesel, de nafta, tudo que a gente puder produzir.
0: Com os investimentos, a Replan deve aumentar a produção de diesel S10, mais puro e menos poluente, e passará a produzir combustível sustentável de aviação, o SAF. Os investimentos anunciados para o estado de São Paulo devem gerar 38 mil empregos diretos e indiretos, segundo a Petrobras. De Paulínia, São Paulo, Pablo Mundim.
3: Considerado a maior infraestrutura científica do Brasil, o acelerador de partículas Sirius, instalado em Campinas, São Paulo, entrou numa nova fase.
4: Com a inauguração de mais 4 estações, o Sirius amplia a pesquisa e desenvolvimento de novas tecnologias estratégicas para o país.
3: Também foi lançada a pedra fundamental do polo, que vai desenvolver tecnologias para o Sistema Único de Saúde.
5: O Sirius, em Campinas, funciona como um gigantesco microscópio de alta precisão. O equipamento possui uma das mais avançadas fontes de luz síncrotron do mundo e consegue analisar diferentes materiais em escala atômica. As primeiras linhas de pesquisa começaram a operar em 2019. Hoje foram inauguradas mais 4 estações. As novas linhas ampliam a capacidade de pesquisa dos Sirius em áreas estratégicas, como desenvolvimento de novos medicamentos, avanços em telecomunicações, análise química de materiais complexos como terras raras e minerais críticos e desenvolvimento de supercondutores. As 4 linhas receberam investimento total de 230 milhões de reais, sendo 30 milhões do novo PAC. Com a inauguração, o Sirius chega a um total de 15 linhas em funcionamento. A ministra da Ciência, Tecnologia e Inovação, Luciana Santos, disse que o investimento eleva a qualidade das pesquisas científicas no país.
6: Estamos construindo autonomia científica, capacidade nacional, um Brasil forte, independente e soberano, e prova de que o Brasil pode ocupar um lugar de liderança científica, tecnológica e industrial no mundo.
5: O presidente Lula também visitou o canteiro de obras do Orion, que será o primeiro laboratório de biossegurança máxima, voltado ao estudo de patógenos de alta periculosidade. Durante o evento, também foi lançada a pedra fundamental do primeiro polo do Programa Nacional de Inovação Radical em Saúde, voltado ao desenvolvimento de tecnologias para o Sistema Único de Saúde. O ministro substituto da Saúde, Adriano Massuda, destacou a importância do polo para a saúde do país.
7: Estamos falando de infraestrutura integrada voltada para para a produção de radiofármacos, diagnósticos avançados, terapias inovadoras, insumos farmacêuticos ativos, as IFAs, que o Brasil e o mundo é tão dependente.
5: O presidente Lula ressaltou a importância dos investimentos em ciência e tecnologia.
2: Qualquer quantidade de milhões que nós colocarmos é muito pequeno diante da quantidade de milhões que isso aqui vai render para o futuro do país e para o futuro da sociedade brasileira.
5: O laboratório Sirius atende pesquisadores do Brasil e do exterior. Quase 90% dos componentes do Sirius foram produzidos ou desenvolvidos no Brasil. Reportagem Dima Soldi.
4: Hoje, 18 de maio, é Dia Nacional de Combate ao Abuso e à Exploração Sexual de Crianças.
3: O governo do Brasil vem fazendo um trabalho transversal com vários ministérios para enfrentar esse problema de maneira mais efetiva e segura para as crianças.
4: Esse trabalho envolve educação, levantamento de dados para a formulação de novas políticas públicas e, principalmente, estímulo à denúncia por parte da sociedade.
3: Hoje a gente conversa com a ministra dos Direitos Humanos e da Cidadania, Janine Mello, sobre cada uma dessas ações. Boa noite, ministra. Bem-vinda.
8: Boa noite, Luciano. Boa noite, Mariana. Obrigada, gente. Um prazer estar aqui com vocês.
3: Ministra, hoje foram feitas várias entregas relacionadas aos direitos da infância. Vamos começar, então, falando sobre as ações normativas para fortalecer o combate ao abuso sexual de crianças e adolescentes. Que atos foram feitos hoje nesse sentido e como eles ajudam nessa luta?
8: Luciano, hoje eu assinei uma portaria para a gente muito importante, que é a portaria que institui a Política Nacional de Enfrentamento e Combate ao Abuso Sexual contra Crianças e Adolescentes. Então, a gente, mais um avanço do ponto de vista normativo em relação a essa agenda. A gente garante aí o compromisso do governo do presidente Lula em organizar as ações do governo federal como um todo para que a gente consiga efetivamente melhorar tanto a etapa de prevenção quanto a etapa de encaminhamento dos casos e também de responsabilização dos assediadores e dos abusadores de crianças.
4: E hoje, ministra, foi lançada uma campanha de enfrentamento à violência sexual contra crianças e adolescentes. Eu vou até chamar, vamos ouvir um trechinho dela.
9: O silêncio não protege a criança. O silêncio protege quem comete a violência. Proteger a criança é agir. Acredite, escute, não julgue. Denuncie qualquer abuso. Disque 100, Disque Direitos Humanos.
4: Pois é, ela vem com essa ideia para reforçar essa ideia da importância da sociedade denunciar, não ser omissa e não ter esse olhar julgador sobre a criança,
8: É isso, Mariana. A gente precisa, a prevenção, o enfrentamento à violência sexual contra crianças e adolescentes, ela tem três grandes etapas, vamos colocar assim. Então, tem uma prática de prevenção, então a gente precisa falar sobre isso. Então, o silêncio, ele não ajuda as crianças, ele não protege as crianças. O silêncio, ele só protege o abusador. Ele só protege aquele que violenta essas crianças e que abusa dessas crianças. Então, o que a gente precisa garantir é, efetivamente, canais de denúncia para, no momento em que o caso aconteça, a gente consiga encaminhar isso adequadamente, que a gente consiga que o Estado dê respostas, junto a diferentes autoridades competentes aí, dependendo do caso, para a gente conseguir garantir efetivamente que também, aí uma terceira fase, é que a gente responsabilize e puna aquelas pessoas que estão envolvidas nesses crimes.
3: Outra ação transversal lançada hoje foi com o Ministério da Educação, com o caderno temático Papel da Escola no Enfrentamento à Violência contra Meninas e Mulheres. O que é esse material? Ele será entregue nas escolas, aos pais?
8: Então, esse material a gente tem, em parceria com o Ministério da Educação, assim como a gente tem também em parceria com outros ministérios, esse material é um material que vai servir de orientação para os profissionais de educação. Então, professores, todo mundo que está na sala de aula. A escola, para a gente, é um dos principais locos de ensino para para as crianças conseguirem se proteger e para a gente garantir que também a escola, como parte dessa rede de proteção social, seja um lugar em que os professores que estão junto com essas crianças diariamente consigam identificar eventuais sinais de que as pessoas estão passando por algum tipo de situação de violação ou de violência. Então, para a gente é muito importante que os professores e professoras estejam orientados adequadamente para conseguir identificar e encaminhar esses casos para onde a gente precisar, para as autoridades competentes, polícia, quando for o caso, conselhos tutelares.
4: Saber também como abordar,
8: Exatamente.
4: Não compactuar com essa rede de silêncio.
8: Exatamente. Esse material já está disponível nas redes do MEC e ele vai estar disponível para todos os professores e professoras do Brasil.
4: Agora, foi lançada também, ainda falando em educação, foi lançada a matriz Educação que Protege, que é uma parceria com a Unicef, e também um guia para os municípios lidarem aí com a proteção das crianças em festas populares, eventos públicos. Que tipo de orientações esses documentos trazem?
8: Então, acho que a gente tem uma parceria já histórica com o Unicef de muitos anos, então tem esse é mais, né, esses são dois materiais que são exemplos dessa parceria aí muito frutífera que a gente tem com eles. A nossa preocupação foi garantir isso para municípios e para instituições que organizam grandes eventos, saberem como se a gente tivesse um passo a passo do que fazer para a gente ter cuidado com essas crianças, porque a gente sabe que nesses momentos é muito comum que aconteça situações, que a criança às vezes fica desacompanhada, as pessoas às vezes não estão totalmente atentas ao que está acontecendo, e a gente precisa garantir que tenha, inclusive no âmbito desses eventos, estruturas de atendimento para evitar que esses casos fiquem sem encaminhamento naquele momento imediato em que acontecem.
3: Ministro, outra parceria importante, ou outras parcerias importantes, são com a Polícia Rodoviária Federal e os conselhos tutelares, né? A ideia é contar com essas instituições nas localidades de difícil acesso, não é isso?
8: É isso. Com a Polícia Rodoviária Federal, a gente tem a polícia já tem uma metodologia que chama MAPIAR, que é implementada para exatamente identificar e fiscalizar pontos que a gente tem nas rodovias federais em que a gente sabe que tem uma incidência grande de violação contra crianças. Então, na verdade, hoje a Polícia Rodoviária Federal está atualizando essa metodologia para a gente conseguir qualificar e aprimorar esse atendimento, para a gente ter tempestividade e agilidade na identificação desses casos e no encaminhamento policial em relação a isso. Então, essa é uma parceria para a gente super importante com a Polícia Rodoviária Federal, que está em andamento já há um tempo, mas a gente agora atualiza para aprimorar. A outra que a gente tem com os conselhos tutelares, na verdade, é uma atuação, né, no âmbito do nosso ministério em várias dimensões, vamos colocar assim, e a gente tem principalmente uma preocupação em fortalecer e garantir que os conselhos tutelares consigam executar suas atribuições na proteção, na defesa dos direitos das crianças e dos adolescentes. Então, a gente tem programas de equipagem, fortalecimento via capacitação desses conselheiros e dessas conselheiras. Então, tem uma série de medidas que a gente faz junto aos conselhos para garantir que eles possam aí nos apoiar na implementação das políticas de defesa de criança e adolescente.
10: Eu acho que é até importante a gente ressaltar esse trabalho que a Polícia Rodoviária Federal faz, porque há lugares onde basicamente é a PRF ali que tem mais condição de atuar, né? Porque é mais difícil de chegar, mais difícil de manter, às vezes, alguém do Estado por lá, né?
8: Exatamente.
10: Ministra, a gente não pode deixar de falar aqui das novas formas de violência sexual, principalmente no ambiente digital, né? A senhora pode falar um pouco pra gente sobre o ECA digital e como é que tem sido o enfrentamento da violência nesse ambiente virtual?
8: Claro, então, o ECA, bom, foi um avanço histórico, importantíssimo que o Brasil deu no último, né, agora no último, a gente aprovou, sancionou a lei no ano passado, esse ano a gente conseguiu publicar o decreto que regulamenta e que indica, inclusive, para o setor de tecnologia e das plataformas, como é que o ECA digital vai ser efetivamente implementado. A gente precisa, acho que, caminhar em duas direções. Uma é garantir que, efetivamente, o ECA digital seja implementado, se torne uma realidade na vida das famílias. Havia uma preocupação muito grande de todas as famílias brasileiras com a forma com que o acesso à internet tem se dado de maneira cada vez mais precoce e cada vez menos supervisionada. Então, para a gente é importante garantir que haja uma parceria entre famílias, Estado e iniciativa privada para a gente criar e permitir que o ambiente digital seja um ambiente protegido para as crianças, um ambiente seguro para que elas naveguem. O acesso à internet, à tecnologia é uma realidade. A gente não tem como lutar contra isso, mas a gente precisa garantir que esse espaço seja um espaço mais seguro para crianças e adolescentes. Então, o ECA que trouxe exatamente essa perspectiva. E para a gente é muito importante afirmar e acho que reiterar que o Brasil, ele define, ao estabelecermos o ECA digital, o que o Brasil diz é: eu estou definindo um limite enquanto país para o que a gente permite em relação à operação ou regras de negócio, ou modelos de negócio que a gente não quer que sejam baseados na vulnerabilidade da infância. O Brasil diz isso de maneira muito explícita e evidente, inclusive servindo de exemplo e de referência aí para outros países.
3: Nesse contexto, né, ministra, temos também o guia sobre dispositivos digitais, né, o uso por crianças e adolescentes. Que tipo de orientações estão nesse guia? E ele tem tido, a população tem demonstrado interesse nesse guia?
8: Muito, Luciano. Esse guia ele foi um guia que antecedeu ali a parte da regulamentação do ECA digital e ele, na verdade, serviu para isso. Vários pais, várias mães e pessoas que responsáveis para as crianças não sabem exatamente como mexer em determinados tipos de aplicativos ou de rede social. Então, o guia, ele, inclusive, ajuda a fazer a supervisão parental. Então, tem várias famílias que acessaram e que nos retornaram e nos deram um feedback em relação a isso, de que foi importante para orientar essas pessoas de quais são os instrumentos e quais são os mecanismos que a gente pode contar para garantir que as crianças tenham um acesso mais seguro a esses aplicativos e a essas plataformas de maneira geral. E aí a gente também tem ali parte que vai para, né, dedicado para as outros equipamentos da rede de proteção de crianças e adolescentes, para os profissionais de saúde, para os profissionais de assistência social, profissionais da educação. Então ele é voltado para famílias, mas também para todos aqueles que de alguma forma interagem com o dia a dia e cotidiano dessas crianças, para que a gente tenha ali orientações meio coordenadas em relação a isso.
10: Onde é que a gente consegue acesso ao guia, ministra?
8: Ele tem uma plataforma específica, um site, ele está disponível para download. A gente tem também vários materiais impressos que foram distribuídos em diferentes locais, mas ele está disponível hoje, inclusive no site do nosso próprio ministério.
10: Então vamos lá, é guia sobre o uso de dispositivos digitais por crianças e adolescentes. É assim que é possível buscar na internet e encontrar ele, então.
8: O apelido dele é,
10: né?
8: Guia de Telas. Pode botar guia no Google aí, Guia de Telas, que eu acho que vocês acham de maneira mais fácil também.
10: Tá ótimo. Nós conversamos com Jeanine Mello, ministra dos Direitos Humanos e da Cidadania. Ministra, muito obrigada pela sua entrevista à Voz do Brasil.
8: Obrigada, Mariana. Obrigada, Luciano. Boa noite, gente.
3: Cartão de crédito, cheque especial, financiamento estudantil, o Desenrola chegou para ajudar os brasileiros a se livrarem de vários tipos de dívidas.
10: E entre as novidades do programa está um simulador que calcula os prazos, descontos e o valor final da dívida a ser quitada.
3: Outra facilidade é ter atendimento presencial em uma agência dos Correios.
11: Luciana Abreu é fisioterapeuta e conta que na época da faculdade recorreu ao Fundo de Financiamento Estudantil, FIES, para custear as mensalidades. Já formada, ela acabou atrasando os pagamentos do financiamento e viu o débito virar uma bola de neve. Só em 2023, Luciana conseguiu renegociar a dívida graças ao programa Desenrola Brasil do governo federal.
12: Hoje eu já quitei a minha dívida e isso me proporcionou liberdade e autonomia financeira.
11: Para ajudar pessoas que desejam limpar o nome, o governo do Brasil lançou neste mês o programa Desenrola Brasil Famílias, ou Desenrola 2.0. Além das condições especiais, o programa trouxe ainda uma novidade. Nesta edição, os interessados podem realizar uma simulação com uma nova calculadora digital. Desenvolvida pelo Ministério da Fazenda, a calculadora mostra uma estimativa das condições de renegociação antes que a pessoa procure uma instituição financeira. Segundo o secretário de Reformas Econômicas do Ministério, Regis Dudena, outra função disponível é a possibilidade de calcular o uso do Fundo de Garantia do Tempo de Serviço, FGTS.
13: Automaticamente, esse simulador já faz uma projeção de qual vai ser o tamanho do desconto e como ele poderá vir a parcelar essa dívida, inclusive utilizando-se do saque do FGTS para abatimento dessa dívida. Então é uma ferramenta para ajudar o cidadão a saber se a política pública está sendo aplicada corretamente para ele.
11: A calculadora pode ser acessada no endereço simuladordesenrola.fazenda.gov.br. Para quem prefere atendimento presencial ou não tem facilidade com as ferramentas digitais, também é possível renegociar as dívidas indo a uma das mais de 10 mil agências dos Correios espalhadas pelo país. Reportagem Gabriela Noronha.
10: E na hora de renegociar as dívidas, cuidado com golpes.
3: O Ministério da Fazenda alerta para um golpe que usa um site falso do novo Desenrola Brasil para enganar pessoas interessadas em renegociar dívidas.
14: A página imita canais oficiais e promete limpar o nome do usuário em até 5 dias. Segundo o Ministério, os golpistas pedem consulta de CPF para verificar uma suposta elegibilidade ao programa, coletam informações pessoais e cobram pagamentos via Pix sob a justificativa de taxas administrativas e processamento eletrônico. O site também usa um chat para levantar informações sobre o tipo de dívida, como a do cartão de crédito, por exemplo. A pasta reforça que não existe cobrança de taxa para participar do novo Desenrola Brasil. Vale lembrar que o site oficial do programa está disponível na página do Ministério da Fazenda, gov.br/fazenda. Dilson Santa Fé, para a Voz do Brasil.
10: Proteger a Amazônia e as fronteiras para fortalecer a soberania nacional.
3: É o que pretende o programa Território Seguro e Amazônia Soberana, lançado hoje em Manaus.
10: A iniciativa tem como foco 7 territórios prioritários, onde vivem 38 etnias indígenas.
15: A iniciativa faz parte do Plano Brasil contra o Crime Organizado e integra várias forças do governo federal para enfrentar à criminalidade. O ministro da Justiça e Segurança Pública, Wellington César Lima e Silva, destacou que as facções que agem na Amazônia Legal são diferentes dos grupos criminosos de São Paulo e Rio de Janeiro. Por isso, o programa deve atender a segurança regional e combater crimes divididos em quatro pilares.
16: O primeiro pilar é o lucro. Aqui, o ouro do garimpo ilegal, a madeira sem origem, a terra grilada, a cocaína que desce os rios. O segundo pilar é o controle a partir das prisões.

0: evitar que indígenas sejam cooptados pelo crime, como explica o ministro dos Povos Indígenas, Eloy Terena.
1: Nós detectamos aí dentro dos territórios, além dessas facções, elas vão assediando os indígenas. E muitos indígenas acabam sendo assediados por falta de oportunidade, por não ter outros meios de sobrevivência, sem ter também o apoio para realizar suas atividades próprias, né? Então, não tem perspectiva de vida. Então, é a partir dessa dimensão que o Estado precisa agir.
0: O programa Brasil contra o Crime Organizado foi lançado no dia 12 de maio para desarticular as estruturas econômicas, operacionais e territoriais que sustentam as organizações criminosas. Reportagem Luana Karen.
2: Mais de 19 milhões de famílias em todo o país começam a receber hoje a parcela do mês de maio do Bolsa Família.
3: O repasse foi unificado em 217 municípios brasileiros às famílias que vivem em áreas em emergência ou calamidade pública reconhecidas pelo governo do Brasil.
2: E uma novidade, a partir de hoje as famílias beneficiárias podem contar com um aplicativo renovado.
3: Quem explica pra gente é o ministro do Desenvolvimento e Assistência Social, Família e Combate à Fome, Wellington Dias.
4: É uma ferramenta que permite a cada família beneficiária poder dar solução a problemas que tenha. Por exemplo, por que que teve o bloqueio? Lá no aplicativo você vai conseguir saber e vai conseguir ali dar a solução. Também é uma ferramenta para acessar vários programas além do Bolsa Família. O Minha Casa Minha Vida, como é que eu faço para me cadastrar? O programa Gás do Povo, Luz do Povo, o programa Pé de Meia, ou seja, são várias portas que se abrem para o público do Bolsa Família.
2: E essas foram as notícias do governo do Brasil.
3: Fique agora com as notícias do Poder Judiciário e do Congresso Nacional. Boa noite.
2: Boa noite para você, até amanhã.
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7: STF invalida lei do Espírito Santo que permite aos pais vetar filhos em aulas sobre gênero e sexualidade.
8: STJ recebe nova denúncia contra ex-governador do Acre em ação por fraude e desvio em obras públicas.
7: TSE realiza confirmação do teste público da urna.
8: Boa noite, eu sou Marcela Luiza.
7: E eu sou Walter Lima.
8: Supremo Tribunal Federal invalida a lei do Espírito Santo que permitia a pais vetar filhos em aulas sobre gênero e sexualidade.
7: Na mesma sessão virtual, o STF também declarou inconstitucional uma lei de Betim, em Minas Gerais, que proibia o uso da chamada linguagem neutra nas escolas. Marta Ferreira.
9: A norma capixaba foi questionada no Supremo pela Aliança Nacional LGBTI+, pela Associação Brasileira de Famílias Transafetivas e pela Associação Comunitária Cultural e de Apoio Social, Fórum Nacional de Travestis e Transsexuais Negras e Negros. Prevaleceu o voto da relatora ministra Carmen Lúcia. Para ela, o legislativo capixaba extrapolou sua competência constitucional ao tratar de diretrizes e bases da educação, matéria reservada à União. Na avaliação da ministra, a norma interferiu indevidamente no currículo pedagógico, cujas regras são disciplinadas pela Lei de Diretrizes e Bases da Educação Nacional. Na mesma sessão virtual, os ministros também declararam inconstitucional a Lei 7.015 de 2022 do município de Betim, em Minas Gerais, que proibia o uso da chamada linguagem neutra nas escolas. O relator da ação, o ministro Luiz Fux, afirmou que o tribunal tem jurisprudência consolidada, segundo a qual estados e municípios não podem proibir o uso da linguagem neutra em instituições públicas ou privadas de ensino, por se tratar de matéria vinculada às diretrizes educacionais, cuja competência é da União.
8: Corte Especial do STJ recebe nova denúncia contra o ex-governador do Acre, Gladson Cameli.
7: Agora, o político é acusado pelos crimes de peculato, desvio e fraude à licitação por supostas irregularidades na contratação de obras para rodovia estadual em Cruzeiro do Sul. Fátima

0: Ochoa.
1: Com a decisão, o ex-governador se tornou réu em mais uma ação penal. A Corte Especial já o havia condenado a 25 anos e 9 meses de reclusão, a maior pena já aplicada pelo STJ em uma ação penal originária. Segundo o Ministério Público Federal, no início do primeiro mandato no governo do Acre, em 2020, o então governador Gladson Cambeli teria articulado esquema para frustrar o caráter competitivo da licitação para obras de duplicação da AC-405, direcionando o contrato para a Construtora Colorado, empresa ligada à família dele. A acusação também aponta suposto superfaturamento no contrato. A relatora na Corte Especial é a ministra Nancy Andrighi.
2: Moradores da Ilha do Marajó, no Pará, buscam atendimento no mutirão da Justiça do Trabalho.
0: O mutirão é uma parceria com o Conselho Nacional de Justiça. Luma Soares.
3: Os atendimentos começaram cedo em Portel, na Ilha do Marajó. Centenas de pessoas enfrentaram filas na madrugada para garantir serviços como orientações trabalhistas, emissão de documentos, previdência e atendimento de saúde. Os atendimentos vão até sexta-feira, dia 22, das 8 da manhã às 6 da tarde.
2: O Tribunal Superior Eleitoral realizou a confirmação do teste público da urna.
0: Os investigadores validaram as correções e aprimoramentos nos sistemas eleitorais. Fábio Ruas.
4: O teste de confirmação foi realizado entre os dias 13 e 15 de maio. Os testes comprovaram mais uma vez a segurança do sistema eleitoral brasileiro. Ficou constatado que nenhum dos quatro achados do teste da urna, realizado no final do ano passado, fragilizou o sigilo e a integridade do voto, que são os pilares do processo eleitoral do país.
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2: Uma boa noite.
0: E até amanhã.
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1: Eu sou Paula Groba.
2: E eu sou Ricardo Nakaoka.
1: E estes são os destaques de hoje do Jornal do Senado, que começa agora.
2: 5 estados são premiados no Senado por avanço na alfabetização infantil.
1: Presidente do Banco Central participa de audiência com senadores para prestação de contas e esclarecimentos sobre o Banco Master.
2: Senado debate criação do Estatuto da Poupança para proteger famílias endividadas.
1: Boa noite.
2: Boa noite.
1: Aprender a ler e escrever na idade certa pode definir todo o futuro escolar de uma criança. E alguns estados brasileiros têm conseguido avançar nesse desafio.
2: Hoje, o Senado homenageou 5 governadores que se destacaram pelos resultados na alfabetização de crianças de até 8 anos, reconhecendo políticas públicas que melhoraram o desempenho dos alunos nos primeiros anos da educação básica. Os detalhes na reportagem de Rodrigo Rezende.
3: O reconhecimento é feito a partir de critérios técnicos que levam em conta 4 eixos de avaliação: resultados de alfabetização, equidade, formação de professores e regime de colaboração. O senador Cid Gomes, do PSB do Ceará, que propôs a iniciativa e presidiu a homenagem, afirmou que a premiação é um incentivo para que mais governantes invistam em educação.
4: Hoje, consolidamos a tradição que iniciamos em 2025. Confirmamos o compromisso desta casa com a educação, com a democracia e com a superação das desigualdades. Deixamos claro que os esforços dos governantes que lutam por uma educação de qualidade não passarão desapercebidos.
3: Juliano Manzeppi, representante do governador de Mato Grosso, Otaviano Pivetta, afirmou que o prêmio é resultado de um trabalho coletivo.
5: Esse prêmio não é apenas do governo. Nós dedicamos ele também a todos os gestores, professores, diretores de escolas, prefeitos municipais e toda a classe educadora.
3: Erivonaldo Alves, secretário de Educação da Paraíba, representante do governador Lucas Ribeiro, ressaltou que a alfabetização na idade certa abre diversas portas durante a vida.
6: Em nome de cada aluno paraibano, de 6 a 7 anos de idade, que descobre o mundo através da leitura. Alfabetizar não é apenas um favor, é um direito que todas as crianças têm.
3: O governador do Piauí, Rafael Fonteles, saudou a parceria entre os entes federados na conquista de bons números de alfabetização no estado.
7: Sabemos que essa é uma política executada pelos municípios diretamente, mas pode e deve ser apoiada pelos estados e pelo governo federal.
3: O governador do Ceará, Eumano de Freitas, ressaltou a longevidade das políticas educacionais no estado.
8: É também motivo de orgulho fazer parte de um projeto educacional que se tornou referência nacional e que foi construído com visão de longo prazo, compromisso público e continuidade administrativa.
3: O Comitê Técnico da Comenda conta com representantes do Ministério da Educação, do INEP, do Unicef e de instituições ligadas à educação, caso da Fundação Roberto Marinho, Fundação Leman, Associação Bem Comum e o Instituto Natura.
1: O senador Marcelo Castro, do MDB do Piauí, cobrou uma decisão definitiva do Supremo Tribunal Federal sobre a divisão dos royalties do petróleo. Hoje, a maior parte desses recursos fica concentrada em 3 estados produtores: Rio de Janeiro, São Paulo e Espírito Santo.
2: Em 2012, o Congresso aprovou novas regras para ampliar a participação dos estados não produtores, mas a lei acabou suspensa pelo STF em 2013. Neste mês, o julgamento foi retomado, mas voltou a ser interrompido após pedido de vista do ministro Flávio Dino.
9: 86% ficam no Rio de Janeiro, 4,4% no Espírito Santo, 0,6% em São Paulo. Somando tudo, 94% dos royalties do petróleo do Brasil ficam em 3 estados, especialmente em um único estado do Brasil.
1: E outra decisão recente do Supremo Tribunal Federal teve impacto direto nas relações de trabalho e nos direitos das mulheres.
2: O STF considerou constitucional a lei aprovada pelo Senado em 2023, que prevê medidas para promover a igualdade salarial entre homens e mulheres nas empresas. A norma vinha sendo questionada por entidades empresariais e trabalhistas. A reportagem é de Raíssa Abreu.
10: A iniciativa do governo, aprovada pelo Senado em junho de 2023, obriga empresas a divulgarem periodicamente salários e critérios de remuneração de seus funcionários e a adotarem medidas para corresponder correção de desigualdades entre salários de homens e mulheres na mesma função. O ministro Alexandre de Moraes considerou que a lei cumpre o objetivo de promover a transparência e enfrentar a desigualdade. Para a relatora da proposta no Senado, a senadora Tereza Leitão, do PT de Pernambuco, ainda há muito por fazer.
11: Eu acho que o primeiro ponto a ser feito é essa radiografia da situação, porque existe já a disparidade e quando você dá o corte racial, ela aumenta, como também cortes regionais, cortes territoriais. Então, esse mapa, a gente precisa se valer dele para poder fazer as políticas de reparação, de superação dessa realidade.
10: Mulheres recebem, em média, 21% a menos que os homens. Quando o recorte é racial, a diferença salarial entre homens brancos e mulheres negras é de 53%.
1: Audiência com o presidente do Banco Central, renegociação de dívidas rurais e propostas para garantir a gratuidade do PIX movimentam a agenda das comissões do Senado nesta semana.
2: Projetos sobre protocolo antirracista e militarização de escolas também estão entre os destaques. Repórter Marcela Diniz.
12: Na terça, a Comissão de Assuntos Econômicos ouve o presidente do Banco Central, Gabriel Galípolo, entre outros assuntos, sobre a fraude do Banco Master e as providências do BC com relação ao BRB, Banco de Brasília. O colegiado também pode votar a utilização do Fundo Social do Pré-Sal para a renegociação de dívidas de produtores rurais. Para o presidente do colegiado, senador Renan Calheiros, do MDB de Alagoas, a crise é grave e demanda solução urgente.
13: Problemas climáticos, com problemas macroeconômicos, guerras, câmbio baixo, mercado reduzido, juros altíssimos. As suas garantias foram comidas pela remuneração desses juros absurdos.
12: Também na terça, a Comissão de Educação analisa o protocolo antirracismo, misoginia e demais preconceitos nas escolas. Na quarta, a Comissão de Constituição e Justiça poderá votar a PEC que amplia a autonomia do Banco Central e garante gratuidade do PIX. E na quinta, tem debate na Comissão de Educação sobre militarização de escolas públicas. O pedido de audiência cita agressões, punições desmedidas e outras violações em ambiente escolar.
1: Já no plenário, os senadores devem votar nesta semana, o projeto de lei complementar que garante a manutenção de incentivos de tributos federais a pessoas jurídicas sem fins lucrativos, independentemente de sua qualificação.
2: A pauta de votações desta semana também inclui indicações para a representação do Brasil no exterior e para o Conselho Nacional de Justiça, aumento de prazo para contestar a autoria de crimes praticados no ambiente doméstico e ainda a criação da Política Nacional para Estudantes com Altas Habilidades ou Superdotação.
1: Guardar dinheiro no fim do mês ainda é um desafio para milhões de brasileiros endividados. Para estimular a criação de reservas financeiras e reduzir o superendividamento, um projeto em análise no Senado cria o chamado Estatuto da Poupança.
2: A proposta prevê mudanças no FGTS, incentivos ao hábito de poupar e novas regras para contratos de crédito. Os detalhes com a repórter Patrícia Oliveira.
14: A proposta do senador Confúcio Moura, do MDB de Rondônia, cria uma política de orientação para o consumo consciente, por meio de educação financeira, além de incentivos à poupança. Entre as medidas está a criação de prêmios para trabalhadores com saldo no FGTS e para bons pagadores. O projeto também prevê o direito ao arrependimento, com um prazo para reflexão de quem solicitar um empréstimo bancário antes que seja finalizado. Confúcio Moura destaca que facilidades como compras pela internet estimulam o consumo desnecessário por impulso e o endividamento pode levar a decisões arriscadas, como apostas online ou empréstimo consignado.
15: O crédito, que deveria funcionar como apoio momentâneo, passou a ocupar o espaço da renda. Virou ponte para atravessar o mês. Virou instrumento de sobrevivência.
14: O projeto ainda proíbe o aumento automático do limite do cartão ou do cheque especial. E as faturas deverão informar o valor total dos financiamentos em reais.
2: Com edição de Paula Groba e trabalhos técnicos de João Lira, o Jornal do Senado fica por aqui. Acompanhe agora as notícias da Câmara dos Deputados. Boa noite.
1: Boa noite e até amanhã.
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17: Avança a proposta que cria a política de proteção às pessoas com ostomia.
18: Câmara analisa projeto que regulamenta a atuação do síndico profissional.
17: Deputados debatem obrigação do SUS aceitar exame em clínica privada.
18: Boa noite. O plenário pode votar projeto que obriga o SUS a aceitar exames feitos em clínicas privadas. Entenda na reportagem de Antônio Vital.
19: Ganhou o regime de urgência e pode ser votado a qualquer momento no plenário da Câmara, projeto que obriga o Sistema Único de Saúde, o SUS, a aceitar exames realizados em clínicas privadas. A justificativa é que isso poderia acelerar o tratamento de pacientes que enfrentam filas e demora na realização de exames no sistema de saúde público. A proposta condiciona a aceitação dos exames privados aos prazos de validade e padrões de qualidade a serem definidos pelo Ministério da Saúde. Com regime de urgência, o projeto pode ser votado diretamente no plenário da Câmara, sem passar pela análise das comissões permanentes da Casa. Mas a votação da urgência provocou debate no plenário. Deputados aliados ao governo criticaram a proposta, com o argumento de que os médicos do SUS hoje não são impedidos de aceitar esses exames e que, se o projeto virar lei, pode beneficiar pacientes que têm condições de pagar. Foi o que disse o deputado Jorge Sola, do PT da Bahia.
20: Não existe nenhuma barreira para que exames feitos na rede privada sejam utilizados pelo SUS. O que existe são critérios da qualidade dos exames que são realizados, serem confiáveis ou não. Esse projeto vai oficializar problemas graves, onde muitas vezes um paciente passa na frente de uma fila existente porque ele tem condição de pagar os procedimentos diagnósticos.
19: O autor do projeto, o deputado Nicolas Ferreira, do PL de Minas Gerais, diz que o uso de exames feitos em clínicas privadas poderia resolver o problema das filas e atrasos no atendimento da rede pública.
21: Quero dizer bem claro que isso é um projeto técnico, um projeto que vem de uma demanda de pessoas reais que precisam de agilidade, tempo e recurso, que serão ali realmente beneficiados, porque ele pode fazer o exame privado e já chegar com o SUS com esse exame para poder ajudar no atendimento. Então, realmente, a união tanto do SUS quanto da rede privada para poder melhorar a saúde no nosso país.
19: Ainda não há data para votação no plenário da Câmara do projeto que obriga o Sistema Único de Saúde a aceitar exames realizados em clínicas privadas. Da Rádio Câmara de Brasília, Antônio Vital.
16: Votação.
17: Câmara aprova projeto que garante acesso à reprodução assistida para mulheres em tratamento de câncer. A repórter Sofia Peçanha nos conta como deve funcionar.
22: A Câmara dos Deputados aprovou projeto que estabelece a Política Nacional de Atenção Integral em Reprodução Humana Assistida. Apresentada pela deputada Isa Ruda, do MDB de Pernambuco, a proposta garante o acesso a serviços de reprodução assistida a mulheres em tratamento de câncer que possa afetar a sua fertilidade ou com diagnóstico de endometriose. Segundo a relatora na Comissão de Saúde, a deputada Jandira Fegari, do PSDB do Rio de Janeiro, a medida é necessária para garantir que a política, hoje baseada em portarias do Ministério da Saúde, tenha perenidade e aplicação uniforme em todo o país, oferecendo atendimento seguro a todas as pacientes.
23: A colaboração entre diferentes esferas é fundamental para assegurar a qualidade e a uniformidade dos serviços prestados, já que a governança colaborativa melhora os resultados de políticas públicas complexas como as da saúde.
22: O projeto prevê que o Sistema Único de Saúde, o SUS, assegure o acesso a serviços de reprodução assistida em todas as unidades federativas. Porém, quando a rede do SUS for insuficiente, o poder público poderá recorrer a serviços privados filantrópicos ou sem fins lucrativos. Além disso, o texto garante o acesso ao congelamento de óvulos e a outros serviços de reprodução assistida para mulheres que passam por tratamento de câncer, protegendo o direito à maternidade e à preservação da fertilidade antes de procedimentos que possam prejudicá-la, como afirma a deputada Jandira Fegari.
23: Dessa forma, a possibilidade de preservar a fertilidade oferece uma perspectiva positiva e um ganho significativo na qualidade de vida para as pacientes oncológicas, o que reduz o impacto psicológico associado à perda da capacidade de ter filhos biologicamente.
22: Quando a proposta estiver valendo como lei, todos os procedimentos de reprodução assistida deverão constar da tabela de procedimentos do SUS, garantindo financiamento adequado e acesso integral aos serviços. O projeto que garante acesso à reprodução assistida para mulheres em tratamento de câncer segue para análise do Senado. Da Rádio Câmara de Brasília, Sofia Peçanha.
16: Saúde.
18: Pessoas que passaram por um procedimento cirúrgico chamado ostomia são foco de um projeto que está sendo examinado na Câmara. O repórter José Carlos Oliveira tem os detalhes.
0: avança na Câmara dos Deputados a proposta de criação da Política Nacional de Proteção às Pessoas com Ostomia, ou seja, aqueles pacientes que passaram por cirurgia para fazer uma abertura de ligação direta entre um órgão interno e o exterior do corpo. A intenção é garantir direitos, inclusão social e assistência integral a essas pessoas. A proposta do deputado Clodoaldo Magalhães, do PV de Pernambuco, já havia sido alterada na Comissão de Defesa dos Direitos das Pessoas com Deficiência. O texto ganhou ainda mais abrangência após aprovação na Comissão de Trabalho, com relatoria da deputada Flávia Moraes, de Goiás.
4: A gente busca justamente abranger aos outros tipos de ostomia, então a gente trata da ostomia, tanto pode ser na traqueia, quanto pode ser no intestino, e também da situação daquela ostomia provisória, que é temporária, aquela que vai ficar por um tempo e depois ela fecha, e aquela que é constante, permanente, né? Então tudo isso requer cuidado diferenciado e a gente fez então esse detalhamento e com isso a gente vai ter aí um marco legal importante em relação ao paciente ostomizado.
0: Entre os benefícios previstos estão distribuição gratuita e regular de equipamentos e materiais de ostomia pelo SUS, isenção de impostos sobre produtos e acessórios específicos para a ostomia, centros de referência especializados com atendimento multidisciplinar em todo o país, programas de reabilitação física e reinserção social e laboral, adaptação de banheiros públicos e campanhas de conscientização e educação. O texto ainda protege o paciente de demissão desde a indicação médica para a cirurgia até 12 meses após o retorno ao trabalho. Flávia Moraes comentou a importância da política nacional.
4: Projeto muito relevante, com certeza ele vai trazer uma dignidade, uma qualidade de vida muito diferente para esse paciente, que muitas vezes sofre constrangimento no local de trabalho, por falta de adaptação, nos banheiros, por falta de adequação.
0: A proposta de política nacional de proteção às pessoas com ostomia ainda vai passar pela análise das comissões de saúde, de finanças e tributação e de Constituição e Justiça. Da Rádio Câmara de Brasília, José Carlos Oliveira.
16: Trabalho.
17: Charles Fernandes, do PSD da Bahia, defende a votação urgente de proposta que regulamenta a aposentadoria especial dos agentes comunitários de saúde e de combate a endemias. O deputado afirma que o texto garante justiça e valorização aos trabalhadores.
5: O que é esse projeto? Vai trazer a segurança jurídica, vai trazer uma segurança para todos os agentes comunitários de saúde, uma aposentadoria especial. Os homens com 52 anos e as mulheres com 50 anos. Os agentes comunitários de saúde, eles trabalham no dia a dia, caminhando nas ruas com poeira, com lama, com sol quente. Então, é necessário e é importante regulamentar aposentadoria especial dos agentes comunitários de saúde.
18: Charles Fernandes lembra que os agentes comunitários de saúde e de combate a endemias prestam a primeira assistência às famílias, exercendo papel essencial na atenção básica ao acompanhar de perto a realidade dos bairros, das comunidades rurais e do interior do país.
16: Comissões.
17: É cada vez mais comum que condomínios tenham como síndico alguém que não mora no local. Por isso, a Câmara está examinando uma proposta que regulamenta a atividade do síndico profissional. A reportagem é de Luiz Cláudio Canuto.
6: Projeto aprovado na Comissão de Trabalho regulamenta a profissão de síndico profissional. O autor da proposta, deputado Paulo Alexandre Barbosa, lembra que o Código Civil de 2002 estabelece que a Assembleia do Condomínio pode escolher síndico que não more no condomínio para exercer a administração, o que possibilitou o surgimento do síndico profissional, uma alternativa cada vez mais comum nos condomínios brasileiros. Há, inclusive, empresas condominiais. Na opinião do deputado, isso mostra busca por mais profissionalismo na gestão condominial, além de resolver o problema de muitos condomínios onde ninguém quer assumir a função. O projeto foi apresentado para regulamentar a figura do síndico profissional no ordenamento jurídico brasileiro e estabelecer regras de contratação, atribuições e responsabilidades, e também prevenir conflitos, dando maior segurança jurídica para todos. O relator da proposta na comissão foi o deputado Léo Prates, da Bahia. Ele modificou o texto original, que previa como pré-requisito para o síndico profissional ter completado o ensino médio. Pela nova versão, a formação exigida é de tecnólogo em gestão de condomínio ou graduação em administração ou direito, além de inscrições nos conselhos regionais de administração ou na OAB.
24: Surgiu a necessidade do Congresso Nacional regular essa atividade. Esse projeto, logicamente,
3: nos interessou, porque é um bom debate, e nós conseguimos a aprovação, graças a Deus, unânime, na criação da profissão de síndico profissional, protegendo a sociedade, porque a gente acha que tem que ter uma qualificação para se exercer, já que não é uma atividade tão simples. Ele tem que cuidar de terceirização de mão de obra, ele tem que cuidar de obras de engenharia, uma série de atividades que são atinentes à vida condominial. Então, nós aceitamos a profissão, por exemplo, de técnico em administração, que é nível médio, mas é o mínimo que a gente pode exigir de uma pessoa que vai cuidar de tantas vidas. Então, a gente acha que o projeto saiu redondo, agora ele segue a tramitação na Câmara, e eu acho que ele com certeza vai ter um fim, porque é necessário regular essa profissão que já é exercida por uma série de pessoas.
6: O projeto que regulamenta a profissão de síndico profissional já está na Comissão de Constituição e Justiça. Da Rádio Câmara de Brasília, Luiz Cláudio Canuto.
7: Democracia não é só voto, mas sem voto não há democracia. 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
16: Segurança Pública.
18: Os deputados aprovaram participação social na elaboração de políticas no plano para enfrentar violência contra a mulher. Acompanhe na reportagem de Júlia Lopes.
8: A Câmara dos Deputados aprovou o projeto que assegura a participação de instituições da sociedade civil na elaboração das políticas de segurança previstas no Plano Nacional de Prevenção e Enfrentamento à Violência contra a Mulher. O projeto muda a Política Nacional de Segurança Pública e Defesa Nacional, que tem entre seus instrumentos o Plano de Enfrentamento à Violência contra a Mulher. A proposta do deputado Marangoni prevê que a participação da sociedade civil no plano tenha caráter opinativo e seja voltada principalmente à rede de atendimento à mulher. Entre as diretrizes do plano estão a proteção da família, o atendimento humanizado, a não revitimização da mulher, além da assistência às vítimas e seus familiares e o incentivo à denúncia. Para a relatora da proposta na Comissão de Defesa dos Direitos da Mulher, deputada Laura Carneiro, do PSD do Rio de Janeiro, a medida fortalece o combate à violência contra a mulher.
9: À disposição do Estado, nas suas três esferas, favorecer a atuação pela defesa da vida da mulher, com o auxílio opinativo das instituições da sociedade civil, que dispõe de conhecimento e atuação sobre o tema, e estou convencida, portanto, que promoveremos avanços concretos na incorporação do olhar e da experiência da sociedade civil num problema da violência contra a mulher.
8: Atualmente, o Brasil conta com diversas ONGs que atuam na defesa dos direitos das mulheres, na promoção da igualdade de gênero e no enfrentamento à violência. Aprovado pelas comissões, o projeto amplia a participação da sociedade no Plano Nacional de Prevenção e Enfrentamento à Violência contra a Mulher, poderá seguir diretamente para o Senado, sem necessidade de votação pelo plenário. Da Rádio Câmara de Brasília, Júlia Lopes.
16: Política.
7: O Conselho de Ética da Câmara dos Deputados aprovou a suspensão de parlamentares envolvidos na ocupação da mesa diretora ocorrida em agosto de 2025. Para Chico Alencar, do PSOL do Rio de Janeiro, a medida é importante para a preservação do decoro e da democracia.
18: Chico Alencar destaca que o placar de 15 votos favoráveis e 4 contrários reflete o entendimento do colegiado sobre a gravidade da obstrução dos trabalhos da Câmara. O deputado também critica a posição de operadores do direito que apoiam atos contra o Estado Democrático.
16: Justiça.
7: Boletins de ocorrência poderão ter o mesmo modelo em todo o país. A ideia é garantir que as informações importantes estejam no documento e facilitar a comparação dos registros de crimes entre os estados. A reportagem é de Maria Neves.
11: A Comissão de Segurança Pública da Câmara dos Deputados aprovou o projeto que exige a utilização de boletins de ocorrência padronizados por todos os integrantes do Sistema Único de Segurança Pública. Atualmente, atualmente, cada estado adota um modelo próprio de coleta de dados sobre crimes. A proposta do deputado Eduardo Veloso, do Acre, determina ainda que os dados dos boletins de ocorrência sejam incluídos no Sistema Nacional de Informações de Segurança Pública, prisionais, de rastreabilidade de armas e munições, de material genético, de digitais e de drogas. De acordo com Eduardo Veloso, a padronização dos boletins de ocorrência vai possibilitar a uniformidade dos registros e garantir que todas as informações relevantes sejam coletadas. O parlamentar ainda defende que a centralização dos dados no Sistema Nacional de Informações de Segurança Pública vai permitir a análise mais detalhada das ocorrências, o que facilita a identificação de padrões e tendências de criminalidade. Com isso, ele acredita que será mais fácil, inclusive, combater o crime.
10: Essa proposta vai facilitar, padronizar e agilizar a ocorrência em si, fazendo com que a gente tenha também uma resposta mais rápida para o cidadão, vai fazer com que a polícia seja mais efetiva e vai fazer com que aqueles criminosos sejam capturados mais rápido, né? Porque hoje a gente tem uma dificuldade, principalmente nesses pequenos furtos, de uma interligação dos sistemas. E isso aqui vai fazer com qualquer que seja o tipo de ocorrência, essa ligação. Então, eu acredito muito nessa proposta.
11: Ao defender a proposta, o relator, deputado delegado Fábio Costa, do PP de Alagoas, também sustentou que a padronização e a integração dos dados vai facilitar a cooperação entre as forças de segurança e melhorar o combate à criminalidade. Para o parlamentar, a uniformização dos registros vai resultar em dados mais completos, consistentes e comparáveis entre os estados, o que melhora a qualidade das análises. Na opinião de delegado Fábio Costa, esses avanços vão abrir espaço para novas ferramentas de inteligência, estatística e monitoramento. Ele afirma ainda que, com isso, a administração pública poderá tomar decisões mais eficazes. O projeto que padroniza os boletins de ocorrência em todos os estados do país ainda será analisado pela Comissão de Constituição e Justiça. Da Rádio Câmara de Brasília, Maria Neves.
16: Turismo.
18: A Câmara aprovou o projeto que cria a Rota Turística Religiosa do Cariri, interligando os municípios cearenses de Juazeiro do Norte, Crato, Barbalha e Santana do Cariri. Autor da matéria, Yuri do Paredão, do MDB, afirma que a intenção é valorizar o patrimônio cultural e histórico da região.
12: Essa conquista fortalece a fé, valoriza a cultura do nosso povo e gera mais emprego, renda e oportunidades para a nossa região. O Cariri ganha ainda mais reconhecimento nacional como um dos maiores patrimônios religiosos e culturais do Brasil. Seguimos trabalhando com compromisso para levar mais desenvolvimento ao Cariri e a todo o Ceará.
13: O texto prevê que o governo federal poderá cooperar com o estado e os municípios para melhorar a infraestrutura e o atendimento aos romeiros que visitam os monumentos da fé. Yuri do Paredão acredita que o reconhecimento oficial vai atrair mais investimentos para o turismo religioso no Ceará.
18: Termina agora o Jornal Câmara dos Deputados com trabalhos técnicos de Everson Urani e apresentação de Val Monteiro e Márcio Aquilissardi. Uma boa noite para você.
13: Você fica com as notícias do Tribunal de Contas da União. Boa noite.
16: Minuto do TCU.
14: O Tribunal de Contas da União fez auditoria para avaliar o uso dos recursos federais destinados à Previdência Social em 2025. Neste ano, o programa deve movimentar cerca de 1 trilhão e 3 bilhões de reais. A Previdência é uma das maiores políticas públicas do país e garante aposentadorias, pensões e outros benefícios a milhões de brasileiros. A fiscalização analisou se os recursos estão sendo aplicados de forma eficiente e se contribuem para ampliar a proteção social e reduzir desigualdades. O TCU identificou que há espaço para melhorar a relação entre planejamento, monitoramento e execução das ações. Segundo a auditoria, o desafio é fazer com que o planejamento reflita com mais precisão os gastos e os resultados esperados. O tribunal fez recomendações para aprimorar a gestão e fortalecer a política. Saiba mais em tcu.gov.br.
16: 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Boa noite.

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14: 2 anos depois de explorar o Brasil com um repertório de cor-de-rosa e carvão, Marisa Monte lançou em CD o disco Barulhinho Bom. O projeto duplo era metade ao vivo e a outra metade gravada em estúdio, com canções novas como Maga Malabares. 30 anos depois, o clube de colecionadores Noise anuncia a primeira edição em vinil deste projeto, que já chamou a atenção pelo material gráfico, inspirado nos quadrinhos eróticos de Carlos Zéfiro. Barulhinho Bom em LP vai vir com todo esse material em tamanho ampliado. Cercado por uma banda que contava com Dade no baixo e Valdones na sanfona, Marisa Monte trouxe para Fortaleza essa turnê, no antigo centro de eventos. Eu estava lá e lembro muito bem dela cantando Diariamente e A Menina Dança, dos Novos Baianos. É inesquecível.

tinha suspirado, tinha beijado o papel devotamente. Era a primeira vez que lhe escreviam aquelas sentimentalidades, e o seu orgulho dilatava-se ao calor amoroso que saía delas, como um corpo ressequido que se estira num banho térmico. Sentia um acréscimo de estima por si mesma e parecia-lhe que entrava enfim numa existência superiormente interessante, onde cada hora tinha o seu encanto diferente, cada passo conduzia a um êxtase e a alma se cobria de

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16: Cartola é, sem dúvida, um dos mais importantes compositores brasileiros. Sambista refinado, ele é autor de clássicos como As Rosas Não Falam e O Mundo é um Moinho. Essas duas músicas foram lançadas em seu segundo disco, que completa 50 anos em 2026. Apelidado como Cartola 2, o disco conta com um time de músicos de primeira linha. São nomes como Altamiro Carrilho na flauta, Dino Sete Cordas no violão, Canhoto no cavaquinho e Ginga, recém-formado em odontologia, também ao violão. Além das canções como Preciso Me Encontrar, Minha e Cordas de Aço, o álbum também marcou pela foto da capa. Cartola e Dona Zica juntos à janela. Uma imagem cheia de simplicidade e beleza, como foram os sambas de Cartola.
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2: Cavar é um instinto natural para esconder comida ou buscar frescor. Se o jardim está sofrendo, crie um cantinho da escavação com areia. Oferecer brinquedos e exercícios para gastar energia também ajuda a direcionar esse comportamento de forma saudável, sem comprometer seu quintal.
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1: Olá, boa noite, seja bem-vindo, bem-vinda, começando mais uma edição do Arquivo Nova Brasil, aqui na Mais Que Moderna Brasileira. E para começar o grande clássico dessa noite, vamos com a canção da América, o clássico do Bituca com Milton Nascimento, junto com o Boca Livre. Márcio Melo por aqui, seja bem-vindo, Clássico Nova Brasil começando.
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0: Você ouviu o Chocolate com Tim Maia.
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0: Tarde Vazia se tornou um dos maiores sucessos do rock nacional e ganhou uma sobrevida gigante na versão do Ira, que contou com a participação certeira de Samuel Rosa em 2024. A canção traduz com perfeição aquela melancolia da rotina cinzenta que de repente é quebrada pelo toque de um telefonema inesperado.
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0: Nova Brasil FM, mais que moderna brasileira, encerrando mais um bloco. Seja bem-vindo, bem-vinda, você que tá chegando agora. E ó, tem muito pra gente curtir, então fique ligado, já já tem muito mais.
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1: Nova Brasil FM, mais que moderna, brasileira, mania de possuir, com Guilherme Arantes, abrindo mais um bloco.
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0: Arquivo Nova Brasil, beat acelerado com a banda Metrô, chegando músicas e suas histórias.
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2: Olá, ouvintes da Nova Brasil. Se Johnny Alf estivesse vivo, nesse dia 19 de maio, completaria 97 anos de idade. Há 16 anos faleceu o pianista, cantor e compositor, precursor da bossa nova, inovando ao misturar o jazz e o samba. Um artista negro e gay que influenciou nomes como Tom Jobim. A sua mais famosa canção, Eu e a Brisa, fala sobre a espera por um amor, usando a brisa como metáfora da passagem do tempo e da juventude. O próprio compositor relatou que a brisa do título e a letra refletem a introspecção e as nuances de sua própria homossexualidade. Saiba mais sobre Johnny Alf e a história da canção Eu e a Brisa aqui na Nova Brasil e no canal do YouTube Músicas e Suas Histórias.
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0: segundo bloco ficando por aqui, mas fique com a gente, tem muito mais para você curtir, relembrar essas músicas incríveis do Arquivo Nova Brasil.
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0: 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Nova Brasil FM, mais que moderna brasileira, seguindo com o arquivo de hoje, revelação com Fagner.
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0: Nova Brasil FM, Legião Urbana com Eu Sei.
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0: Lançada em 1979, Amor, Meu Grande Amor é a obra-prima que consolidou Ângela Rorô como uma das vozes mais viscerais da nossa música. Escrita em uma parceria brilhante com Ana Terra, a faixa que celebra o amor sem amarras é um clássico tão gigante que ganhou as telas nas trilhas da novela e uma regravação icônica no rock com o Barão Vermelho. E para os fãs dessa lenda viva da MPB, tem novidade por aí. A trajetória intensa, a boemia e o pioneirismo da artista são o tema de um documentário inédito dirigido por Liliane Mucci, com estreia prevista para este ano no canal Curta. Vamos ouvir então Amor, Meu Grande Amor e Ângela Rorô.
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0: Nova Brasil FM, Legião Urbana com Eu Sei.
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0: Lançada em 1979, Amor, Meu Grande Amor é a obra-prima que consolidou Ângela Rorô como uma das vozes mais viscerais da nossa música. Escrita em uma parceria brilhante com Ana Terra, a faixa que celebra o amor sem amarras é um clássico tão gigante que ganhou as telas nas trilhas da novela e uma regravação icônica no rock com o Barão Vermelho. E para os fãs dessa lenda viva da MPB, tem novidade por aí. A trajetória intensa, a boemia e o pioneirismo da artista são o tema de um documentário inédito dirigido por Liliane Mucci, com estreia prevista para este ano no canal Curta. Vamos ouvir então. Amor, Meu Grande Amor e Ângela Rorô.
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0: Nova Brasil FM, mais que moderna, brasileira. Esse é o Arquivo Nova Brasil. O programa de hoje tá demais, né? Fica por aqui, na sequência, daqui a pouco. Tem muito mais. Fique ligado, Nova Brasil FM.
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0: Voltamos com o Arquivo Nova Brasil. Tem Gilberto Gil.
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0: Arquivo Nova Brasil FM de hoje fica por aqui. Poxa, obrigado pela companhia. Programaço especial para você, afinal você merece. Amanhã tem muito mais para você curtir aqui as melhores na Nova Brasil FM. Beijão, uma ótima noite e a gente se encontra amanhã.
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4: Arranhar é uma necessidade física para os gatos afiarem as unhas e marcarem território. Para proteger seus móveis, ofereça arranhadores de sisal ou papelão em locais estratégicos. Direcionar esse instinto para objetos adequados é a melhor forma de garantir a harmonia e a saúde felina.
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Uma grande realização parece necessariamente insuficiente, mas seu efeito será infinito. Uma grande retidão deve parecer tortuosa. Um grande talento deve parecer uma tolice. A grande eloquência parece muda. O movimento elimina o frio. A quietude supera o calor. Pureza e quietude são o padrão de medida.

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1: Prepare seu pet apresentando cheiros e sons de bebês antes do nascimento. Mantenha a rotina de carinho para evitar ciúmes. Na chegada do novo membro, permita o contato supervisionado e calmo. Com paciência e introdução gradual, o animal e o bebê se tornarão grandes amigos.
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1: 5:17.
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1: 5:33.
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0: Nova Brasil FM, hora oficial de Brasília.
1: 5:49.
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4: Tomar alguns minutos de sol diariamente ajuda na produção de vitamina D, essencial para ossos fortes e imunidade. Prefira horários seguros, antes das 10 ou após as 16 horas, e use proteção adequada. Pequenas doses de luz solar contribuem para o bem-estar físico e também para o equilíbrio emocional.
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2: Olá, bom dia, seja bem-vindo, bem-vinda à Nova Brasil Fortaleza 106.5. Terça-feira, 19 de maio de 2026. Estamos ao vivo, 6 horas, 3 minutos. Muito prazer. Eu sou Marcos Vinícius, coordenação de Wagner Mendes, o Vagão. A partir de agora, Nova Manhã Fortaleza, música boa e informação leve para você começar bem o seu dia. WhatsApp liberado para você participar, interagir, bater um papo aqui com a gente. 85991122829. Abrindo a sequência, chegando o som do Oswaldo Montenegro, Bandolins. Bom dia.
9: Bom dia.

0: Nova Brasil, bom dia, 6h14.
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0: Excelente dia para você. Aqui no Arquivo Nova Brasil, agora, a gente volta a 1984, no álbum Profana, para recordar a música Nada Mais, interpretada por Gal Costa. A canção é uma versão em português escrita por Ronaldo Bastos, da balada Lately, de 1980, do álbum Hotter Than July, de Stevie Wonder. A música foi tema da personagem Teresa, interpretada por Glória Menezes na novela Corpo a Corpo, de Gilberto Braga, que foi ao ar entre 84 e 85.

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O som do Lenine, Aquilo que Dá no Coração. 6h29, por falar em Lenine, promoção Lenine aqui em Fortaleza. 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

0: Christian, o Armando Franco, o Antônio Maximino, Albeni Fiuza, o Tiago Lima, o Alan Monteiro, Rudá, Naon e Lucilda e também a Ângela e a Márcia, direto da Pescara, na Itália. A você ligado, a você ligado, excelente dia. 6:30.
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10: 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Nossa programação foi voltada para fazer várias ações simultâneas. Tinha um público que podia estar interessado em assistir uma palestra num local e outra parte do mesmo público, da família, enfim, está tendo outra ativação em outro local e sem impactar uma ação no outro. Então, assim, foi muito exitosa, o retorno está sendo muito favorável e a gente quer expandir cada vez mais.
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0: Já de volta com você e o melhor da música brasileira, chegando com o pessoal do Ceará, o Ednardo cantando Enquanto Engoma a Calça. Bom dia, 6:33.

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0: 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Para você que está se preparando para sair de casa ou já circulando pelas ruas e avenidas, aproveita para você participar e informar como é que está o trânsito aí, onde você está passando agora, através do nosso WhatsApp, 85991122829. E a gente alerta você que tem fluxo intenso na Avenida João Pessoa. Os motoristas que estão indo sentido Parangaba Centro vão perceber fluxo bem intenso logo após a igreja ali de Parangaba, no sentido centro de Fortaleza. Avenida João Pessoa, bem movimentada. Assim como Osório de Paiva, Cônego de Castro, Eduardo Perdigão, a Germano Franco e também a Silas Munguba. Todas em direção ao terminal nessa manhã. Se você também tem informação, é só nos enviar. 6h45, bom dia, Zé Cabaleiro.
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0: Mais que moderna, brasileira, o som do Djavan nos clássicos da Nova Brasil, Lilás.
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0: E ouve só essa, a China surpreende o mundo ao anunciar uma cura do diabetes tipo 2 e 1. Um estudo conduzido por pesquisadores em Xangai chamou a atenção da comunidade científica ao relatar um resultado incomum no tratamento do diabetes tipo 2. Um homem de 59 anos conseguiu interromper o uso de insulina após passar por uma terapia experimental desenvolvida para restaurar funções do organismo relacionadas à doença. O paciente convivia com o diabetes havia mais de 20 anos e apresentava um quadro avançado, com grande comprometimento das células responsáveis pela produção de insulina. Após o procedimento, ele permaneceu por mais de 2 anos sem a necessidade de aplicações, algo considerado raro em casos semelhantes. A pesquisa foi publicada na revista científica Cell Discovery e faz parte de um projeto estudado ao longo de mais de uma década. Os resultados reforçam o interesse da comunidade científica pela medicina regenerativa, área que busca recuperar funções do organismo comprometidas por doenças. Apesar do destaque gerado pelo caso, os pesquisadores ressaltam que o tratamento ainda está em fase experimental. Novos estudos ainda serão necessários para avaliar a eficácia, a segurança e o potencial da técnica antes que ela possa se tornar uma alternativa consolidada para os pacientes. Para você saber tudo sobre saúde e ciência, acesse opovo.com.br. Viva a ciência! 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E aí, já tomou água hoje? Pois aproveita. Se hidrata, beba água.
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0: 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Mais que moderna, brasileira. 7:02, bom dia. Manhã de terça-feira, hoje, 19 de maio de 2026. Seja bem-vindo, bem-vinda. O sucesso começa com uma atitude positiva. Por isso, levante-se, sorria e faça deste dia o melhor dia da sua vida. Aproveita o som, a gente vai tocando o que você mais gosta aqui em 106.5. Muito prazer, eu sou Marcos Vinícius e ouve só o que vai rolar nessa próxima hora.

0: Nova Brasil 711, bom dia.
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0: A música Trem das Cores é uma composição do cantor e compositor Caetano Veloso, lançada em 82 no álbum Cores e Nomes. A canção é uma reflexão sobre a diversidade e a riqueza cultural do Brasil, destacando a mistura de influências e a pluralidade de identidades que caracterizam o país. Caetano destacou numa entrevista que a música Trem das Cores foi uma homenagem à atriz Sônia Braga. A letra da música é inspirada em uma viagem de trem que eles fizeram juntos no final dos anos 70, que ia de São Paulo para o Rio de Janeiro, e durante a qual observavam a beleza das paisagens e o jogo das cores no céu da manhã. E se a música é boa, você já sabe, toca aqui na Nova Brasil. Caetano Veloso, Trem das Cores.

Melhor do Brasil em Fortaleza com Kiko Zambian, que rolam as pedras. Que bom que você está aqui no Melhor da Música. Seja bem-vindo, bem-vinda. 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Aproveita também para você participar, interagir e bater um papo aqui com a gente no Nova Manhã através do nosso WhatsApp 85991122829. Bom dia para você que está ligado, ligada, nos dando carona, o Rodson Gomes e o Hudson. Bom dia para o professor Gil, Cláudia Gomes e a Aila de Oliveira. O Hércules Lopes, a Alex Edilene e Clara Cardete. O Giliar de Silveira também bem cedinho já nos dando carona. Bom dia para o Silvio César, Pedro Beal, Kedma, Pedro Eduardo e Maria Fernanda. A você ligado, a você ligada, um excelente dia. 7:30, não vai esquecer, não vai se atrasar. Essa é a nova.

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0: Nova Brasil, bom dia, 7h44.
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0: 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A gente alerta agora a você que a BR-116 tem trânsito intenso no sentido Cidade dos Funcionários, centro de Fortaleza. Os motoristas vão perceber fluxo bem movimentado desde o viaduto da Oliveira Paiva no sentido centro de Fortaleza. Também há pontos de lentidão na Avenida Washington Soares, logo após o viaduto da Avenida Maestro Lisboa, no sentido Messejana Seis Bocas. Os motoristas vão precisar redobrar a atenção e os cuidados também na Avenida Pontes Vieira, logo após a descida do viaduto sobre a Guanambi, sentido Bairro de Fátima, São João do Tauape. Tem vários pontos de lentidão se formando. Se não deu para evitar e você acabou parado agora, parada no engarrafamento, prepara para relaxar, aumenta o volume, porque você está ouvindo a Nova Brasil. Tá chegando Sandy Júnior e Toquinho.

0: Mas que moderna brasileira, o som da Legião Urbana, sete cidades. Antes ainda teve Ivete Sangalo.
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0: O governo federal lançará nesta terça-feira em São Paulo uma linha de crédito voltada para motoristas de aplicativo e taxistas para que eles possam financiar a compra de veículos novos. A medida prevê até 30 bilhões de reais em recursos do Tesouro Nacional que serão repassados ao BNDES para operacionalização do programa por meio da rede bancária. A nova linha vai permitir o financiamento de veículos de até 150 mil reais, incluindo diferentes categorias de automóveis. Segundo o governo, o limite foi definido para contemplar modelos utilizados em corridas de categorias superiores, consideradas mais rentáveis para os motoristas. A estimativa é que cerca de 60% dos veículos disponíveis atualmente no mercado se enquadrem na faixa de financiamento. O programa também deve estabelecer critérios mínimos para o acesso ao crédito por motoristas de aplicativo. Entre as exigências em discussão está a comprovação de pelo menos 100 corridas realizadas nos últimos 12 meses, média de aproximadamente 2 viagens por semana. Para mais informações, acesse opovo.com.br. 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Agora são 8 horas em ponto, que bom que você está aqui, seja bem-vindo, bem-vinda. E aí, bora beber água? Rapidinho a gente bebe água, se hidrata. Já pega aí a sua garrafinha, o seu squeeze, beba água.
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0: Olá, excelente dia para você. Manhã de terça-feira, 19 de maio de 2026. 8 horas, 3 minutos. Que bom que você está aqui. Tá chegando o pessoal do Ceará com Ednardo, Amelinha e Belchior cantando Terral. Bom dia.

melhor da música pra você com Tim Maia, o descobridor dos sete mares. Excelente dia pra você, manhã de terça-feira maravilhosa. Agora são 8h16. 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Nosso WhatsApp aqui na Nova Brasil Fortaleza, para você começar bem o dia batendo um papo, enviando sua mensagem de áudio ou de texto, é o 85 991 12 2829. Bom dia para Leiliane Leite, a Eliette Carvalho, César e Isabel Alves, direto de Calcaia. Davi Duarte em Ibaretama. O Fabinho Santos e a Vanderline Marques em Itarema. Márcio Alves, o Marcos Eloia, também curtindo a nossa programação. 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

aqui na Nova Brasil, o som do Skank, Vou Deixar. Ainda teve Luísa Posse, Me Faz Bem e Roupa Nova, Começo, Meio e Fim. Excelente dia, agora são 8h36. 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

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Aqui no Nova Manhã, às 8h30, a gente já vai trazer o nome do ganhador ou da ganhadora. 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Tá chegando o som do Ivan Lins, Vitoriosa. Bom dia.

Música boa não enjoa nunca. Fagner, Borbulhas de Amor aqui na Nova Brasil. 8h47, que bom que você está aqui. Aproveita e participa. Já salva o nosso contato aí na sua agenda. 85991122829 é o nosso WhatsApp. Para você participar, interagir, bater um papo aqui com a gente. Bom dia para o Nilson Rocha, Neto Evangelista, o Reinaldo Moreira, a Sivânia Lemos, o Emanuel Gaspar, direto de Itapipoca. Bom dia para Ticiane, Excelsa e o Ló, direto da praia do Iguape. O Rutiel Araújo, Roberto e a Adelaide em Pentecoste. E também a irmã Odete, na região de Vêneto, na Itália, compartilhando felicidade com o melhor da música. Que legal! A você ligado, excelente dia! 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Sorteio é amanhã, aqui no Nova Manhã, então já começa a marcar todo mundo. Tá chegando o som da Maria Gadu na última sequência do Nova Manhã de hoje. Bom dia, 8h48.

0: E ao som de Jorge Benjor, W Brasil, a gente fecha a edição de hoje do Nova Manhã Fortaleza. Muito obrigado a você pelo carinho e a sua companhia. Eu sou Marcos Vinícius, vou ficando por aqui, coordenação de Wagner Mendes, o Vagão. De volta amanhã, 6 da manhã, para começar bem o dia junto com você. Uma boa terça, forte abraço e não esquece, beba água.
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6: 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Nossa programação foi voltada para fazer várias ações simultâneas. 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Então, assim, foi muito exitosa, o retorno está sendo muito favorável e a gente quer expandir cada vez mais.
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9: Mais que moderna brasileira, agora 9:03, abrindo mais uma hora aqui pela Nova Brasil com o Djavan Oceano.

0: Nova Brasil FM, essa foi Marina Lima com Veneno. 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Nova Brasil, agora 9:19. 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
0: De volta com Flávio Venturini, Clube da Esquina.

0: Nova Brasil FM. Esse foi o Pedro Mariano para você dar o nome. Agora, 9h38.
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2: Caros e caras ouvintes da Nova Brasil, hoje eu trago uma estatística triste do nosso país. 80,4% das famílias possuem algum endividamento. Isso mesmo, de cada 10 famílias, 8 têm alguma dívida. E vamos lá, primeiro desmistificar uma coisa, dívida não necessariamente é um problema. Se você tem uma casa financiada, se você planejou uma compra parcelada ou usa o crédito de forma inteligente, você tem uma dívida controlada e ok, você está se alavancando, está usando um dinheiro que você ainda não tem, mas de maneira comedida, de maneira planejada. O problema é quando a dívida deixa de ser uma ferramenta e vira quase que um modo de vida. Aí você entra no cheque especial, financiamento caro, parcela atrás de parcela e você não consegue mais fazer planejamento. É como se a renda do seu mês já nascesse comprometida. Então, a grande dica que eu dou para qualquer investidor é, antes de pensar em investir, planeje seu orçamento. Você não pode gastar mais do que você ganha. Você não pode gastar mais do que você ganha. Lembre sempre disso. Se você está gastando mais do que você ganha, arrume isso antes de pensar em investir.
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0: 9h43, de volta com Lulu Santos, Certas Coisas.

0: Nova Brasil, e esse foi o Cazuza, O Tempo Não Para.
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0: Meu coração é o fruto do encontro genial entre dois gigantes da nossa música, Pepeu Gomes e Gilberto Gil. A canção é pura poesia misturada com aquele swing único que só essa dupla consegue entregar. Lançada originalmente nos anos 90, a faixa ganhou uma nova vida recentemente, trazendo toda aquela energia solar e a guitarra inconfundível de Pepeu, com uma qualidade de som absurdamente cristalina. Bora curtir então no Arquivo Nova Brasil, Pepeu Gomes, Meu Coração.

0: Nova Brasil e Pepeu Gomes, meu coração.
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0: Estou de volta com atualizações do noticiário nesta manhã de terça-feira. O governo federal lança hoje uma linha de crédito para motoristas de aplicativo e taxistas financiarem carros novos com juros reduzidos. O programa deve liberar até 30 bilhões de reais para veículos de até 150 mil reais. Para ter acesso ao financiamento, o motorista vai precisar comprovar pelo menos 100 corridas nos últimos 12 meses. E o Ministério da Educação publicou novas regras para os cursos de enfermagem no Brasil. A partir de agora, a graduação vai ter carga mínima de 4 mil horas, duração de 5 anos e deve ser totalmente presencial. As diretrizes também ampliam os estágios supervisionados e reforçam a formação prática no SUS. As mudanças foram aprovadas pelo Conselho Nacional de Educação e publicadas no Diário Oficial da União. Nova Brasil FM, agora 10 em ponto.
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0: Nova Brasil e Roberta Campos, Grande Hotel, mais que moderna, brasileira. 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
0: Estamos de volta, ótima terça-feira pra você, agora com poema Ney Matogrosso.

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0: Nova Brasil e o Zé Cabaleiro, Telegrama, mais que moderna, brasileira. Nova Brasil FM, agora 10h39.
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14: Marisa Monte, ainda bem.

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1: Nova Brasil, agora a gente confere mais um destaque da nossa música, agora ó, com Maria Maria Milton Nascimento. Composta pela parceria entre Milton Nascimento e Fernando Brandt, Maria Maria foi lançada no histórico álbum Clube da Esquina 2 em 78 e se tornou uma das obras mais potentes e viscerais da nossa música. A canção traduz como nenhuma outra, a essência, a luta e a resiliência da mulher brasileira, jogando um holofote certeiro, principalmente sobre a força da mulher negra. Bora ouvir então Milton Nascimento, Maria Maria, no Arquivo Nova Brasil.

0: Esse foi o Milton Nascimento, Maria Maria, aqui na Mais Que Moderna Brasileira, fechando mais uma hora aqui pela Nova Brasil FM.
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0: Quem está chegando com as últimas atualizações do noticiário é a Duda Travalim. Bom dia, Duda. Agora sim, Duda. Vamos lá.
2: Bom dia, Cláudia. Bom dia, 29 Brasil. O surto de ebola na República Democrática do Congo e em Uganda provocou mais de 131 mortes e 513 suspeitas de infecção. A Organização Mundial da Saúde declarou emergência de saúde pública de interesse internacional, o nível mais elevado de alerta. Um comitê de emergência vai ser convocado hoje para futuras recomendações. E o governo brasileiro passa a contar com diretrizes e estratégias padronizadas para enfrentar a violência contra meninos e meninas. A Política Nacional de Prevenção e Combate ao Uso, ao Abuso e à Exploração Sexual de Crianças e Adolescentes começa a vigorar hoje em todo o país. As diretrizes da política incluem o enfrentamento de todas as formas de violência sexual, a prevenção...
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0: uma história de tanta gente. O cantor e compositor de músicas infantis, Hélio Siskind, se apresentou no segundo dia de Semana S e conversa com a gente sobre o poder da música infantil.
1: Quando a música ainda ganha uma autonomia, da criança não estar olhando para a tela, estar cantando com a família, por exemplo, no carro, em algum lugar, que ela está fazendo uma coisa que não corresponde ao que ela está olhando, e esse negócio vai construindo umas relações dentro da cabeça dela. Ela com a voz dela, até que ponto ela canta forte ou fraco, se dá dando para respirar junto. A criança, quando canta uma música, é que nem o garoto que está jogando futebol, ele tem um gol para chegar. E a música faz esse negócio faletaça.
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3: Olá, bom dia. Eu sou Luciana Camasmi. Estou aqui te acompanhando durante as férias da Ana Pellicer e você está sintonizado na Nova Brasil FM. 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Abrindo essa hora, você ouve Djavan. Ótimo dia.

0: Nova Brasil, são Diana Vitória, Ai Amor. Agora 11h16.
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7: 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A criança, quando canta uma música, é que nem o garoto que está jogando futebol, ele tem um gol para chegar. E a música faz esse negócio faletaça.
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0: Nova Brasil, você ouviu o Vitor Clay e a Joyce Alane, Abalo Psicológico, agora 11h31.
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0: Lançada em 1975, Refazenda é a faixa título que abriu caminho para a icônica trilogia Re, do Gilberto Gil, que também conta com Refavela e Realce. É o momento em que o artista se volta para o interior, misturando suas raízes com tudo que ele já vinha aprontando na música. A canção é um mergulho delicioso na musicalidade nordestina, trazendo o balanço do baião e do xot para o universo tropicalista de Gil. Refazenda, som do Gilberto Gil aqui na Nova Brasil.

0: Nova Brasil, Heróis da Resistência, dublê de corpo. 11:38.
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0: A Justiça do Rio de Janeiro proibiu os deputados estaduais Alan Lopes, Felipe Poubel e Rodrigo Amorim de realizarem fiscalizações individuais em universidades públicas sem autorização da Assembleia do Rio ou decisão judicial. A decisão foi tomada após a ação da Universidade do Estado do Rio de Janeiro, depois que os parlamentares entraram no campus à noite, em 2023, para filmagens e tentativa de apreensão de documentos. A justiça entendeu que houve violação da autonomia universitária e fixou multa de R$10 mil por descumprimento. A Comissão de Constituição e Justiça da Câmara retoma hoje o debate sobre a proposta de emenda à Constituição que reduz a maioridade penal de 18 para 16 anos. O relator, deputado Coronel Assis, defende a medida para crimes graves, enquanto entidades ligadas aos direitos da criança e do adolescente apontam violação à Constituição e risco de aumento da violência. 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
4: Quando a música ainda ganha uma autonomia, da criança não estar olhando para a tela, está cantando com a família, por exemplo, no carro, em algum lugar, que ela está fazendo uma coisa que não corresponde ao que ela está olhando, e esse negócio vai construindo umas relações dentro da cabeça dela. Ela com a voz dela, até que ponto ela canta forte ou fraco, se dá dando para respirar junto. A criança, quando canta uma música, é que nem o garoto que está jogando futebol, ele tem um gol para chegar. E a música faz esse negócio faletaça.
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0: Nova Brasil, Pedro Mariano, seu melhor amigo.
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0: A Justiça do Rio de Janeiro proibiu os deputados estaduais Alan Lopes, Felipe Poubel e Rodrigo Amorim de realizarem fiscalizações individuais em universidades públicas sem autorização da Assembleia do Rio ou decisão judicial. A decisão foi tomada após a ação da Universidade do Estado do Rio de Janeiro, depois que os parlamentares entraram no campus à noite em 2023 para filmagens e tentativa de apreensão de documentos. Mudando de assunto, a Comissão de Constituição e Justiça da Câmara retoma hoje o debate sobre a proposta de emenda à Constituição que reduz a maioridade penal de 18 para 16 anos. O relator, deputado Coronel Assis, defende a medida para crimes graves, enquanto entidades ligadas aos direitos da criança e do adolescente apontam violação à Constituição e risco de aumento da violência. 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
15: Nós temos que estar preparados para um mundo de muita prosperidade, onde os velhos problemas estamos todos eles sendo resolvidos, onde precisamos desenvolver a educação à prova de robôs, onde se antes eram os dados no centro de tudo, agora é a criatividade e a curiosidade. E países que estão à frente e investindo no, que é o principal, que é a educação de alto impacto desde a primeira infância. 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
2: Se o cão destrói objetos ao ficar sozinho, pode ter ansiedade de separação. Acostume-o com saídas curtas, use brinquedos interativos e evite festas na chegada ou despedida. Agir com naturalidade ajuda o pet a entender que sua ausência faz parte da rotina normal da casa.
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6: Nova Brasil, meio-dia e 6, ótima tarde para você. Nessa edição do Sob Medida, você ouve Rita Lee, Maria Bethânia, Seu Jorge, e para começar tem Zé Ramalho.

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Nova Brasil, esse foi o Rapa, Pescador de Ilusões. Antes ouvimos Maria Bethânia aqui no Sob Medida. 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Meio-dia e 25 aqui no Sob Medida, você ouve Marisa Monte. Não.

0: 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Esse foi Melim, ouvi dizer. Antes a gente curtiu Marcelo Genesi para sonhar.
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0: Lançada em 1982, Muito Estranho é uma parceria brilhante de Dalto com Cláudio Rabelo, que simplesmente parou o Brasil. O sucesso da faixa foi tão imediato e avassalador que ela chegou ao topo das paradas e se recusou a sair de lá por mais de um ano. É essa música que a gente ouve agora, Dalto, Muito Estranho.

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0: Nova Brasil e Alceu Valença, Tomara, encerrando Sob Medida. Ouvimos também Ana Carolina, Encostar na Tua.
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0: Agora alguns destaques do noticiário. Aposentados e pensionistas do Instituto Nacional de Seguro Social passam a ter novas regras para contratar empréstimo consignado a partir de hoje. Agora será obrigatória a validação do contrato por biometria facial no aplicativo Meu INSS. O prazo máximo de pagamento sobe para 108 parcelas e o comprometimento da renda cai de 45% para 40%. Segundo o governo federal, as mudanças buscam aumentar a segurança e evitar fraudes em contratos feitos por terceiros. Escuta só essa história, que legal. Um grupo de coletores de lixo de Navegantes, em Santa Catarina, ajudou um casal a recuperar uma mochila com equipamentos de filmagem avaliados em cerca de 30 mil reais. Brenda Schenato e o noivo Neto esqueceram os equipamentos na rua antes de sair para trabalhar. Esses equipamentos acabaram no lixo, a mochila foi encontrada por funcionários da empresa Recicle, que perceberam o valor dos objetos e decidiram guardar tudo em segurança até localizar os donos. Que bom que o final foi feliz. 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
12: Manter uma garrafa de água por perto é um lembrete constante para se hidratar. A ingestão adequada de líquidos melhora o funcionamento do organismo, ajuda na concentração e evita dores de cabeça. Mesmo sem sede, beba água ao longo do dia. Seu corpo precisa desse cuidado diário para funcionar melhor.
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0: Nova Brasil, 1:16.
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0: Um clássico tão gigante que já nasceu disputado pelas maiores vozes do país em 1947, mas que ganhou uma cara totalmente nova e cheia de swing décadas depois na voz de Gilberto Gil. Lançada no final dos anos 70, a versão de Gil para a composição de Dorival Caymmi virou um dos maiores sucessos de sua carreira. Mais do que um hit, a gravação foi uma homenagem direta de Gil a Caymmi, a quem ele sempre exaltou como uma de suas maiores referências na música. A gente ouve Gilberto Gil, Marina.

0: Nova Brasil, mais que moderna, brasileira. 1h20. 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

0: Nova Brasil, mais que moderna, brasileira. Essa foi Isabela Rocha, solta pelo mundo. 1h35.
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0: Brasil e Zizi Posse, Asa Morena. Agora vamos com a coluna O Novo Sempre Vem, com João Marcelo Boscoli, trazendo as novidades da música brasileira.
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3: Hoje no Novo Sempre Vem, vamos ouvir a canção Carne de Sol, com João Sabiá. Essa versão que você vai ouvir é exclusiva aqui do Novo Sempre Vem. O João Sabiá esteve nos nossos estúdios e gravou essa versão que você escuta agora. João Sabiá, Carne de Sol, mais que moderna, brasileira,

0: Nova Brasil, João Sabiá, Carne de Sol. Essa foi a coluna O Novo Sempre Vem com João Marcelo Boscoli, que volta amanhã durante a nossa programação com mais novidades da música brasileira. E todo domingo, às 8 da manhã, ele traz uma hora completa com artistas novos da nossa música em O Novo Sempre Vem.
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0: Olha só essa notícia. O município de Jaboatão dos Guararapes, no Grande Recife, tem ao menos 3 presidentes da República em exercício desde 2002. Você não entendeu errado, não. Mulheres em Pernambuco descobriram registros curiosos na carteira de trabalho digital aparecendo como presidente da República. O problema, segundo a prefeitura, aconteceu durante a migração de dados de sistemas antigos para o e-social. A falha veio à tona depois que uma enfermeira percebeu o cargo incorreto quando foi procurar um novo emprego. Agora, mudando de assunto, não foi só a escalação da seleção brasileira para a Copa do Mundo que saiu. A CBF também apresentou a música oficial para a gente torcer pela nossa seleção. A faixa se chama Bate no Peito e reúne grandes nomes como Zeca Pagodinho, Samuel Rosa e João Gomes, misturando samba, funk, rap e piseiro. Você pode ouvir no nosso site novabrasil.com. Nova Brasil, mais que moderna, brasileira. 1h59. 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
14: Escolha brinquedos resistentes, atóxicos e grandes o suficiente para não serem engolidos. Evite peças pequenas que causem engasgos. Supervisione as brincadeiras e descarte itens danificados imediatamente. A segurança deve ser a prioridade máxima para garantir a diversão sem riscos ao seu animal.
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0: Nova Brasil, Zé Ramalho, Admirável Gado Novo.
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1: Nova Brasil, Ana Carolina, o que é que há? 2h39. 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
3: Dores recorrentes na barriga, diarreia frequente e cansaço sem explicação podem ser mais do que estresse.

0: gastrite. Esses sintomas podem indicar doenças inflamatórias intestinais. Sem cura definitiva, elas podem ser controladas com o diagnóstico precoce e acompanhamento médico, garantindo mais qualidade de vida aos pacientes. Fique atento aos sinais do corpo. Isso é fundamental para cuidar melhor da saúde intestinal.
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11: Assim como o rock dos Beatles, a bossa nova está na raiz da música de Raimundo Fagner. Ele sempre falou dessa influência e já gravou muita coisa daquela turma, mas só agora, em 2026, dedicou um disco inteiro ao estilo brasileiro que conquistou o mundo. O disco Raimundo Fagner Bossa Nova tem produção de Roberto Menescal, um dos fundadores do movimento. São 10 faixas, todas já bem conhecidas do público. Por exemplo, Águas de Março, que Fagner até citou em sua primeira gravação de Canteiros. Com participação de Zeca Baleiro, Wanda Sá e Marcos Valle, o novo disco de Fagner traz poucas novidades para os fãs de bossa nova, mas vale pela homenagem do cearense ao estilo que foi tão presente em sua formação musical.
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0: Brasil, Guilherme Arantes, Lance Legal.
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0: Uma proposta apresentada por deputados do Centrão pode mudar as regras da jornada de trabalho no Brasil. O texto abre possibilidade para jornadas de até 52 horas semanais, mantém exceções para setores essenciais e ainda prevê uma transição de até 10 anos para o fim da escala 6x1. Para saber mais detalhes, você pode acessar o nosso site novabrasil.com. E mudando de assunto, cuidado com o leão. Faltando 11 dias para o fim do prazo de entrega do imposto de renda, da declaração do imposto de renda, cerca de 40% dos contribuintes ainda não enviaram a declaração à Receita Federal. A data limite é 30 de maio e quem perdeu o prazo pode pagar multa. 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
11: Cavar é um instinto natural para esconder comida ou buscar frescor. Se o jardim está sofrendo, crie um cantinho da escavação com areia. Oferecer brinquedos e exercícios para gastar energia também ajuda a direcionar esse comportamento de forma saudável, sem comprometer seu quintal.
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0: Nova Brasil, Daniela Mercury, à primeira vista.
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9: Roer é um comportamento natural que alivia o estresse e limpa os dentes, prevenindo o tártaro. Ofereça mordedores adequados, como ossos recreativos ou brinquedos de nylon, conforme o porte do seu cão. Direcionar essa necessidade corretamente promove saúde bucal e bem-estar mental para o seu pet.
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9: O uso de celulares e computadores antes de dormir pode prejudicar o sono. A luz azul interfere na produção de melatonina. Tente desligar as telas pelo menos 1 hora antes de deitar. Criar um ritual noturno tranquilo favorece um descanso mais profundo e restaurador.
15: Ver a vida com outros olhos é poder ter a certeza de

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9: Enquanto arrumava seu estúdio, o produtor Raimundo Bittencourt achou uma fita guardada por décadas. Nesta fita estavam algumas gravações inéditas de Nara Leão, interpretando alguns dos grandes sucessos da Bossa Nova, como Chega de Saudade, Manhã de Carnaval e O Barquinho. Pois essas gravações foram retrabalhadas em estúdio, ganharam novos instrumentos e viraram o álbum A Bossa Rara de Nara Leão. São apenas 8 faixas, 2 delas com a participação de Roberto Menescal, grande amigo que acompanhou Nara Leão em tantas histórias. O repertório do disco é bem conhecido. Tem Wave, Você e Eu, Fotografia e outras que já ganharam tantas regravações. Mas saber que tem um achado desses, uma gravação nova de Nara Leão, é algo que merece ser ouvido imediatamente nos streamings.
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10: O estresse excessivo impacta o corpo e a mente. Reserve alguns minutos do dia para relaxar, meditar ou praticar um hobby. Atividades prazerosas diminuem a tensão e melhoram o humor. Encontrar momentos de pausa na rotina é essencial para manter o equilíbrio emocional e preservar a saúde.
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0: Nova Brasil, esse foi Rubel, Medo Bobo.
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0: O Ministério da Educação publicou o calendário do Censo Escolar da Educação Básica de 2026. A coleta de dados começa dia 27 de maio pelo sistema EducaCenso e será dividida em duas etapas, matrícula inicial e situação do aluno. Gestores de escolas e redes de ensino têm até 31 de julho para enviar as primeiras informações. Os dados finais, que servem de base para as estratégias oficiais do país, serão divulgados até maio do ano que vem. E a Receita Federal deflagrou uma mega operação no Brás, interditou os shoppings 25 Brás e Estante. A expectativa é apreender cerca de 300 milhões de reais em mercadorias falsificadas ou contrabandeadas, com foco em artigos esportivos devido à proximidade da Copa do Mundo. Os centros de compras ficarão fechados por pelo menos 2 semanas para a fiscalização de 2 mil lojas e os comerciantes regulares precisarão apresentar notas fiscais para liberar seus produtos. 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Eu sou Luciana Camasmit, agradeço pela sua companhia. Estou aqui ao longo desse mês cobrindo as férias da Ana Pellicer. Na sequência você fica com Márcio Melo. Um abraço, até mais.
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5: Um dos músicos mais instigantes da cena contemporânea cearense, Caio Castelo toca, dirige e compõe junto com muita gente. Mas não perde de vista seu trabalho solo, autoral, intransferível. É desse movimento que sai o álbum Quinto, ou Cinco, lançado recentemente. Nesse quinto disco, Caio Castelo se inspira numa sensação de desconforto, insegurança, deslocamento comum dos novos tempos. Gravado em apenas 3 dias em seu estúdio caseiro, os trabalhos contaram com Ayrton Pessoa no piano, Ednar Pinho no baixo, Júlio Nobre na bateria, além da participação especial da cantora Lorena Nunes. Quinto é marcado por uma urgência roqueira, com guitarras e discursos bem fortes. Um bom exemplo disso é a faixa de abertura, O Impostor, que ganhou o clipe dirigido por Alan Diniz. Quinto, de Caio Castelo, já está disponível nas plataformas digitais.

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1: Oi, tudo jóia? Boa tarde. Chegando aqui com mais uma edição do Sob Medida. Prazer imenso. Eu sou o Márcio Melo. Chegamos aqui nessa tarde tão especial, né? Pra você que tá curtindo com a gente, o que, que você tá fazendo, aliás? Trabalhando, viajando, descansando? Bom, o fato é que a partir de agora tem essa sequência de músicas simplesmente sensacionais. Hoje tem Caetano Veloso, tem Beto Guedes, tem a Luciana Melo e ainda tem o Skank. Resposta é com essa que a gente abre mais uma hora aqui no Sob Medida da Nova Brasil FM.
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Nova Brasil FM, mais que moderna, brasileira, Caetano Veloso, Dara, boa tarde para você, 4 horas mais 25 minutos, tá rolando aqui mais uma edição do Sob Medida, você sabe muito bem como é que funciona, né? Uma hora com música, sem intervalos, sem paradas. 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Nova Brasil, mais que moderna, brasileira, 4h26.

Rede Nova Brasil FM, mais que moderna brasileira, 4h36. Ótima tarde para você. A gente segue curtindo muito mais. Agora tem o som do Djavan.

0: Nova Brasil FM, mais que moderna brasileira, uma ótima tarde para você. 4 horas e 59 minutos. Esse é o som de Alceu Valença, Flor de Tangerina. Que legal ter a sua companhia ligado aqui na rede Nova Brasil FM. Você sabe, né? Além de muita música, também tem os grandes destaques e muita informação para você.
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0: A Organização Mundial da Saúde decretou emergência internacional após a confirmação de novos surtos de ebola na República Democrática do Congo e também em Uganda. A doença é provocada pelo vírus Bundigudi e uma variação que atinge humanos e também primatas e tem a taxa média de letalidade de 50%. Como não existem terapias aprovadas para essa cepa específica, a OMS reforçou aí o envio de equipes de resposta rápida e o monitoramento de pacientes para conter o avanço do vírus. 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
2: Dores recorrentes na barriga, diarreia frequente e cansaço sem explicação podem ser mais do que estresse. Esses sintomas podem indicar doenças inflamatórias intestinais. Sem cura definitiva, elas podem ser controladas com o diagnóstico precoce e acompanhamento médico, garantindo mais qualidade de vida aos pacientes. Fique atento aos sinais do corpo. Isso é fundamental para cuidar melhor da saúde intestinal.
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5: O uso excessivo do celular pode causar tensão no pescoço e nos ombros. 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
2: Prepare seu pet apresentando cheiros e sons de bebês antes do nascimento. Mantenha a rotina de carinho para evitar ciúmes. Na chegada do novo membro, permita o contato supervisionado e calmo. Com paciência e introdução gradual, o animal e o bebê se tornarão grandes amigos.
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Essa é a Rede Nova Brasil FM, mais que moderna, brasileira. Lulu Santos, adivinha o quê? 5:19.

0: Essa é a Rede Nova Brasil, FM mais que moderna brasileira. O Charlie Brown Jr., só os loucos sabem. 5h26, fica com a gente. Daqui a pouquinho tem Nova Brasil em campo.
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15: Torne a caixa de transporte um refúgio positivo, deixando-a aberta com cobertores e petiscos. Deixe o pet entrar voluntariamente para que ele não a associe apenas a idas ao veterinário. Assim, o transporte deixa de ser um terror e passa a ser um local seguro.
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0: Alô, galera, 17 horas e 31 minutos em Fortaleza, no ar. A edição do Apaixonados pelo Futebol da Nova Brasil em campo. Vamos já debater vários assuntos, inclusive ainda sobre seleção brasileira. E já os próximos compromissos do Fortaleza amanhã e do Ceará no próximo sábado pelo Campeonato Brasileiro. Muito bem, galera, quanto mais penetramos na escuridão da noite, mais nos aproximamos do clarão da madrugada. Um dia veremos de amanhecer. Boa tarde, Edmilson Marcelo. Tudo bem, meu querido?
11: Tudo bem, Bosco. Boa tarde. Tudo jóia. Seco, sem vinheta, sem nada, mas é assim mesmo. Vai, pode colocar. Quando eu estiver falando, você pode colocar a vinheta.
0: Não, Titi.
14: Edmilson Marcelo.
11: Prestígio é prestígio, rapaz. Tudo bem, né, Bosco?
0: Tudo.
11: Amanhã tem um jogo importante pro Fortaleza, né? Fortaleza Sport. Precisa dar a volta por cima diante de um resultado negativo que teve. Agora joga em casa, jogadores tudo mordidos, precisam chegar na final dessa Copa do Nordeste. E a hora é essa, passa pelo Sport jogando dentro de casa, porque tem outra partida dura lá. Dá pra ganhar aqui e dá pra ganhar lá, agora também pode perder as duas.
0: Falando de futebol, eu me preocupado com esse tal de Ebola que vem de lá pra cá, menino.
11: Não, tá preocupado com bola?
0: Com Ebola, lá no Congo.
11: Não tem nada, deu 135 casos, 3 mortes só. Lá no Congo. Três mortes.
0: Morreram mais de 200 pessoas, já. Você estava atrasado, o que é isso?
11: Caíram mais de 200 pessoas.
0: A mortalidade é 50%, Titi.
11: Essa é
0: 50% diferente da Covid.
11: Onde é?
0: Lá no Congo.
11: Pois é, um dos países mais atrasados. Mas só concluir o efeito aí. É um dos países mais atrasados do mundo, né?
0: Pois é, tem
11: esse negócio da dificuldade sanitária
0: e tudo mais. Tem isso não, Titi. Não se cuide, não. Chegar aqui no Brasil, meu amigo, Deus defenda o nome do Pai, do Filho e do Espírito Santo, amém.
11: Quer dizer, como Genival, eu tô se cuidando.
0: Ô, professor Luiz Eduardo, boa tarde, plantonista mais objetivo do Brasil.
16: Boa tarde, Bosco, um abraço a você, o Jota, o PH também, aquele abraço, o Edmilson, sou torcedor já ligado aqui na Nova Brasil FM 106.5, como você falou, né, ainda repercute a convocação da seleção. Amanhã tem Copa do Nordeste, jogo de ida, Vitória e ABC, Fortaleza e Sport, mas hoje tem brasileiro, sim, na Copa Sul-Americana e também na Libertadores da América. 3 brasileiros hoje na Libertadores, tem jogo complicado para o Cruzeiro lá na Argentina contra o Boca, o time do Mirassol vai até a altitude da Bolívia e o Fluminense pega o outro boliviano, só que no Maracanã. Já com relação à Sul-Americana, o São Paulo, ele é o único brasileiro hoje a entrar em campo, pega o Milionários para garantir classificação de forma antecipada, Bosco.
0: Beleza, Jota Egito, boa tarde, tudo bem?
17: Boa tarde, Boscão, Edmilson Marcial.
14: Jota Egito.
17: Namorarra, rapaz, o nosso professor Luiz Eduardo, o nosso PH e ao torcedor ouvinte que está sintonizado aqui na 106.5 com a Nova Brasil em campo. Ontem eu passei uma informação e ela se confirmou hoje, não é? Que o atacante Wendel Silva já está disponível para ser relacionado. Já se juntou ao grupo.
0: O jogo contra o Novo Horizonte?
17: Ele já vai ficar à disposição. Entretanto, porém, se o treinador for inteligente, ele não vai botar o atacante de início. Ele vai mandar a campo essa formação que iniciou o jogo contra a equipe do Fortaleza, agora no jogo passado, quando o Ceará venceu. Um outro detalhe é que o Richard também já está na transição física e provavelmente será relacionado para esse jogo lá em São Paulo. É isso, são essas as informações iniciais do Alvinegro.
0: Ainda falando sobre a seleção brasileira, eu achei, professor Luiz Eduardo, o Carlo Ancelotti um cara inteligentíssimo. Não passou mais de um ano sem colocar o Neymar para jogar na seleção brasileira nos amistosos. Isso fez com que ele quisesse voltar a jogar, se motivou, treinou, voltou a ser o Neymar que era antes e nos 45 minutos do segundo tempo convocou o Neymar.
16: É um detalhe.
0: Estimulou o cara a querer voltar a jogar bola, porque ele tinha certeza de que... Mas depois que ele começou a ser colocado,

0: Nacional e principalmente o estado técnico, aí justíssima
1: colocação. É igual a mulher de um amigo meu lá, que eu não vou dizer o nome, ela disse, olha, ou tu se... ou tu melhora, ou tu muda, ou eu te deixo. Aí o cara passou um ano mudando e aí deu certo. E o outro amigo meu não mudou.
2: Aí a mulher mudou, né?
1: A mulher mudou.
2: Então, Bosco, olha...
1: Aí, diga aí, eu tô brincando,
2: gente. Você sabe quem é o cidadão Rafael Martini? É o fisioterapeuta particular do Neymar.
1: É?
2: Foi o cara que, assim que saiu a convocação, foi o primeiro abraço que ele deu. Porque só ele é que sabe o dia a dia do Neymar, de busca de recuperação, de contusões, de acompanhar diariamente a evolução
1: Eu acho o Neymar muito dedicado, sabe? Porque o cara não precisava mais disso, precisava mais de copo, precisava mais de nada, já é bilionário.
0: Mulher em banda de lata aí.
1: Não, digo nem isso não, né, Titi? Porque tem a família dele.
2: Ele também, né?
1: Ele tem a mulher
0: disposição.
1: Dele. É, todo mundo que quer tem uma mulher
0: que
1: de disposição.
0: Quer, né? Que quer, é, né? Que tem gente que não quer.
1: É. Pois é, por exemplo, é o meu caso. Só tem
0: você a já tem a sua, né?
1: Pois é. O Neymar também não tem a dele.
0: Lascado,
1: tô falando que o Neymar é dedicado à profissão dele, porque o dinheiro que ele tem, ele podia dizer, pai, não quero mais ir pra essa Copa, não. Eu já vou mandar, mas o cara não. O cara disse, olha, o dinheiro que ele já tem.
3: Ele vai estar sendo visto pelo mundo inteiro, Bosco. Ele vai estar lá.
1: Era a última Copa dele também,
3: sim,
1: né?
3: Ele vai estar com 38 anos, ele vai querer.
1: Eu quero
3: ir
1: dizer o seguinte: ele foi convocado por merecimento.
0: Verdade.
3: Sim, sim.
0: Concordo plenamente com você.
1: Não foi convocado porque é o Neymar, não.
3: E houve uma inteligência, esse pessoal se comunica. O que que aconteceu? Olha, Neymar, a gente não está te convocando, mas tu fica aí, vai se cuidando. Porque se a gente convocar você e você não for bem, você vai receber uma enxurrada de críticas.
1: Claro.
3: Né? O torcedor vai ficar contra você, vai pedir
1: para você ir para a Copa da Mão. Eu acho que o erro daquele quarto...
3: Tu fica aí, não é
1: foi
3: isso?
1: Foi combinado com o Carlo Ancelotti, aquele quarto árbitro errou.
3: Sim, sim.
1: A pedido do Ancelotti.
3: Isso.
1: E rapaz, não... substitui o Neymar para ele não se quebrar, nem eu poder fazer a convocação dele.
3: Foi acertadíssima aí essa coisa do Neymar ficar ausente dessas últimas convocações.
1: Ora, mas claro que foi.
3: Garantido na Copa, cara.
0: E ele consultou a IA, e a IA disse, você vai ser convocado. Ele ficou tranquilo.
1: Foi?
0: Aí tome treinamento.
1: Rapaz,
0: tome...
1: o problema agora da...
3: O problema
1: agora da humanidade é todo mundo confiar nessa IA.
3: Tem que confiar em Deus, cara.
1: Confiar em Deus.
3: Deus foi tão bom com ele que fez com que a arbitragem errasse, porque o cara ia acertar o tornozelo dele.
0: Escute.
1: Foi mesmo.
0: Eu perguntei pra IA... O que eu faço para ficar rico? Ela diz, vai trabalhar, vagabundo.
2: Tá continue. Certo, moço.
1: Diga, professor.
2: Sobre a convocação, tem um jogador, foi convocado, vai para a Copa, mas foi afastado do clube. O Danilo. Mas não o Danilo do Flamengo, é o outro Danilo, meu campista.
3: Do Botafogo?
2: Botafogo afastou o jogador.
1: Por quê?
2: Porque ele já demonstrava que não tinha interesse em continuar no Botafogo. Então, após a Copa do Mundo, vai abrir a janela. Existem convites do futebol do exterior.
1: Existe convite de toda parte, rapaz.
2: Pois é.
1: Como está convocado para a seleção brasileira?
2: O Palmeiras é um.
1: E é um grande jogador.
2: É
1: o melhor jogador do Botafogo.
2: Pois ele tem proposta do Palmeiras, mas ele quer voltar para o futebol do exterior, futebol da Europa. Então, ele, por isso, foi afastado do Botafogo. Pediu para ser desligado
1: agora,
2: do jogo que o Botafogo venceu o Corinthians 3-1.
1: 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Quinta-feira eu bato um papo aqui ao vivo para a gente conhecer todos os produtos da indústria de bebidas Brás. 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

0: numa entrevista que nós vamos ter aqui na próxima quinta-feira, viu?
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0: Aí é o senhor que está dizendo.
1: É, eu já tomei conhecimento
0: disso. Mas é tomou, né?
2: Então, deixa eu falar a importância, Bosco, de você.
0: Eu até acredito que isso aconteça mesmo, mas diga aí.
2: Bosco, eu vou falar para vocês a importância da gente tomar um copinho de vinho, uma taça de vinho, pelo menos todo dia. Porque o vinho tem uma substância chamada tanino. 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
2: 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E é bom antes de fazer amor, antes de fazer exercício. Tudo isso é muito bom, com uma taçinha de vinho.
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2: Muito bom.
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1: Não pode fazer o que o André lá no Batalco faz. 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
0: 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Hoje é terça-feira, 19 de maio. Se a minha vozinha fosse viva hoje, estava completando 124 anos de existência. Que é a mãe do narrador esportivo chamado Raimundo Gomes Farias. É, 19 de maio de 1902. Da quantity? Lá pra cá?
1: 1902? Dá 124 anos.
0: Pronto, é isso mesmo, calculei certo mesmo. Beleza.
1: É fora zero.
0: Dava mais pra ficar viva, não, né?
1: Podia, né?
2: Podia. Tem uma tia, né? Tia do Pires.
1: Tia minha também.
2: Ela tá completando 108 anos agora.
1: Não, não é essa aí, não.
2: E você chega lá, um pouquinho d'água. Ela é que levanta e vai sair correndo pra buscar água. Eu falei, ela vai cair. Cai nada, cai é você. Rapaz, a natureza, né?
1: Pois é, o Jotandu chegou lá e disse: cadê o seu pai? Ele foi ali tirar leite das vacas.
0: Besteira, hein?
1: Falando com a tia dele.
0: Bom, já tem aqui as matérias do Fortaleza e do Ferroviário pra gente colocar aqui. Já, viu?
2: Isso.
0: 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Bom,
2: Bosco,
0: já posso trazer aqui, vamos falar do jogo de amanhã, diga aí.
2: Eu queria falar um pouquinho aqui do Ceará, né, do Ceará, porque eu estava dando uma espiada lá nas categorias de base e eu fiquei assim fascinado. Sabe uma coisa que foi me interessando? Eu fui lá dar uma olhada. O Ceará, hoje me ajuda aí, viu, professor, que eu posso errar em alguma coisa. O Ceará, há 6 anos que o Ceará é considerado a melhor base do futebol nordestino, não é isso? E a 11ª do Brasil. Há 6 anos o Ceará é a melhor base do futebol nordestino. E eu fui, aprofundei mais um pouquinho. O Ceará, neste exato momento, né, no exato momento que eu digo, no momento atual, o Ceará tem 9 jogadores no seu grupo, no grupo que está disputando a Série B do Campeonato Brasileiro, que foram formados na base. Todos garotos, com exceção do Sanches, que já tem 28 anos e que saiu, foi lá fora e depois voltou. Eu vou falar aqui o nome desses jogadores. O Gilmar, que é goleiro, Gilmar Martins, né, do Sub-20, está integrado ao profissional.
3: O Gilmar ou o Gabriel?
2: O Gabriel, o Gustavo.
3: Gustavo,
2: goleiro, Gustavo Martins. O Gilmar, que é zagueiro. O Enzo, que é...
0: Repite como é o nome do goleiro, porque é Gilmar ou é Gustavo?
2: Gustavo Martins, eu falei. Né? Eu falei, Gustavo Martins. Ele
1: mesma,
2: é goleiro.
1: Mesma coisa, pô.
2: Isso. O Gilmar é zagueiro. O Enzo é lateral, é zagueiro e agora está se adaptando lá na frente. Né?
0: É aquele que entrou no jogo contra o Fortaleza.
2: Isso mesmo. O Júlio César, que é zagueiro, volante, meio campista. O João Gabriel, que é volante, meia. Esse o Melk, que é meia, é atacante. Esse também. É
0: rapaz, mais de 50% do time.
2: O Giulio, que é atacante. O Luca, que é atacante. É isso. E ainda a gente tem, se o técnico quiser usar lá os laterais do sub-20, você tem lá, só aguardando a chance. Tem o Aloísio Neto, que é lateral direito. E tem o Juliano Riquelme, que é lateral esquerdo. Bons jogadores.
0: É até nome de craque.
2: É, Riquelme, craque, nome da de craque argentino. Então, isso me deixou
0: boa,
2: assim.
0: Boa matéria, viu, Jota?
2: Exato, é.
0: Boa matéria.
2: Será que trabalha? Tem muita gente boa lá trabalhando. O João Marcos, que foi da.
0: No time titular tem quantos? Vamos lá, contar.
2: Pode contar.
0: Júlio.
2: Tem o Melk. Tem o Júlio César.
0: Júlio César.
2: Tem o João Gabriel. Né?
0: Aí, esses aí são titulares.
2: São titulares. Aí o Júlio entrou, matou a pau no jogo contra o Fortaleza, não é isso? E o Enzo entrou. Foi bem também, só aí são cinco.
3: O Gilmar já foi titular no início da disputa do Campeonato Cearense, pelo Gilmar.
2: É.
3: O Júlio César, ele veio do América, né? Júlio César. Mas o João Gabriel...
2: Mas o Júlio César não é da base, não?
3: Não, não,
2: o
3: Júlio César...
2: Mas ele não foi pra base?
3: Não, ele era do América Mineiro e veio prestar no Ceará. Da América, né? Ele era da base lá do América.
0: Ah, quer dizer que o Júlio César, meio campista, não é da base.
3: Não é da base.
2: Não é da base.
3: Da base é o João Gabriel.
2: É o João Gabriel.
3: O Melk.
0: Menino, quanto é que... O Jota... É ou não é da base?
2: Não. Eu me equivoquei e estava equivocado. Eu achava que o Júlio César era da base. Entendeu? Então só são, eu falei em 9, só são 8.
1: Jotão não erra, ele se equivoca.
2: Não,
1: mas ele não
2: erra. Mas com certeza eu ia identificar esse erro, porque quando eu chego em casa eu vou dar uma olhada, pesquisar, essa coisa toda. Eu não venho pra cá pra ficar falando sem saber. É. Quando eu falo uma coisa, é porque eu sei.
1: E quando você sai daqui que vai beber, o que é que você diz em casa?
2: Eu fico, quando eu vou beber, eu fico também estudando. É por isso que eu gosto de sentar num restaurante sozinho e Deus, né?
1: É.
2: Eu converso com Deus quando eu tô tomando um.
1: Bar não.
2: Eu converso com Deus, sim.
1: No bar?
2: É.
1: Bebe não.
2: É, pai. Sim.
0: Ontem,
2: bebe
0: bora, não. bora, professor. Girar pelo Brasil, vamos saber os jogos que vão ser realizados amanhã.
3: Vamos lá. Logo começando por hoje, né?
0: Porque começando hoje por hoje.
3: Tem brasileiro em ação aí. Tem clube lá da Inglaterra conquistando o título depois de 22 anos. O Arsenal conquistou o título da Premier League, a primeira divisão inglesa, depois de 22 anos. Eita. E aí.
1: Tem jogador na seleção de lá,
3: tem,
1: né?
3: Tem. Martinelli é um, né? Gabriel Martinelli, né? E aí é o seguinte, tem o zagueiro também, o Gabriel Magalhães, zagueiro do Arsenal, é outro também que foi convocado. E aí é o seguinte, o City empatou o jogo hoje fora com o Bournemouth, que é o time do Ryan, que foi convocado para a seleção. E aí com o empate do City, ele não tem mais como alcançar o Arsenal, e o Arsenal levou o título de campeão inglês. Hoje, na Libertadores, três brasileiros em ação.
0: Eita, cara, é jogo melhor do que o outro, hein?
3: Fluminense e Bolívar. O Always Red pega o Mirassol lá na Bolívia. E o Boca Juniors pega o Cruzeiro. Somente, viu? É somente o que o Cruzeiro vai enfrentar nessa parada de hoje. O Boca lá no La Bombonera. E isso pela Libertadores América. É bom lembrar que o River Plate ele não conseguiu classificação para ir para Libertadores. Por isso que o River está disputando a Sul-Americana. O Boca não. O Boca está na Libertadores, está no grupo do Cruzeiro. E hoje encara o Cruzeiro, o jogo que começa às 21 horas e 30 minutos. Então são os brasileiros hoje na Libertadores. Já na Sul-Americana, o São Paulo encara a equipe do Milionários da Colômbia. O São Paulo, se vencer, garante classificação de forma antecipada. Bosco.
1: Se vencer, São Paulo.
3: Classificado, se vencer o Milionários.
1: Pois é, o São Paulo está numa crise horrível, né? Campeonato Brasileiro, perde, ganha.
3: E a estreia do Dorival Júnior.
1: Novo técnico, né?
3: São Paulo.
1: Hoje eu vi uma crítica, o cara disse, Roger Machado é o pior técnico do Brasil. Como é que o cara diz um negócio? É um humorista. Você não pode agredir um profissional que é honesto, né, rapaz?
0: É, também concordo.
2: O cara nunca deu um chute numa bola. Verdade. Muita gente da imprensa nunca deu um chute numa bola. Às vezes eu fico ali, eu fico ouvindo rádio, aí o cara fica, não, é porque o time tem que jogar assim, então, não sei o time joga no 1-4-3, não sei o quê. Não entende nada. Ele não sabe o que é diagonal. Ele não sabe o que é uma proteção, ele não sabe o que é jogar com três zagueiros, ele não sabe o que é jogar com no 5-3-2. Ele não sabe de nada. Ele vai lá porque ele aprendeu alguma coisa, ele sabe falar alguma coisa, ele fica falando um monte de coisa. Mas ele nunca deu um chute numa bola. Então não sabe de nada, cara. Aí dizer que o cara, Roger Machado, que foi jogador da seleção brasileira, cara, que jogava, estudou pra ser muito técnico,
1: vi rapaz, jogando,
2: e dizer que o cara não sabe.
1: Vi jogando no Grêmio, o problema baita do, lateral.
2: Olha, o problema do Roger é que ele foi para o São Paulo e ele foi. Como é que se diz? Mandaram o rapaz embora lá, o técnico do São Paulo, e o torcedor não queria que mandasse o técnico do São Paulo. Então o torcedor
1: começou Beldia, a
2: pegar. É, entendeu? Então o torcedor começou a pegar no pé do Roger. Foi isso que aconteceu.
0: 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São 17h53 em Fortaleza. Eu já vou trazer o noticiário, agora a gente vai entrar no papo do Fortaleza. Eu vou trazer o noticiário tricolor com o repórter Wesley Lopes. Diga lá, Wesley.
4: Um forte abraço a você, torcedor, a você, torcedora, que já está ligado, conectado conosco aqui dentro da Nova Brasil em Campo. Chegando com as principais informações do Tricolor de Aço, Leão do Parque dos Campeonatos, que esta tarde, no Centro de Excelência Alcides Santos, no PC, encerrou as suas atividades visando o confronto de amanhã, às 21 horas, na Arena Castelão, diante da equipe do Sport, em confronto válido pelo jogo de ida das semifinais da Copa do Nordeste. Lembrando que para este confronto diante da equipe pernambucana, Thiago Carpini poderá estar à frente da equipe na área técnica e o Fortaleza também poderá contar com todo o seu elenco à disposição. Exceto, óbvio, os atletas que estão entregues ao departamento médico do Tricolor de Aço. No último jogo, já diante do Ceará, gratas surpresas já estavam ali como opções no banco de reservas. O lateral esquerdo, Gabriel Fuentes, que se recuperou de uma artroscopia no joelho direito, e isso já está à disposição de Thiago Carpini, é um jogador da posição, lateral esquerdo, faz a ala também, assim como também o meio atacante Lucas Crispim, ele também que se recuperou de um edema muscular. Thiago Carpini poderá mandar a campo a equipe titular, que já vem atuando aí ao longo dos jogos dentro das competições que o Tricolor de Aço tem disputado, já que no último clássico não pôde contar com Brits, Rian e também Pierre. Sendo assim, o Fortaleza poderá ir a campo amanhã com o futebol de Vinícius Silvestre, o trio de zagueiros com Brits, Cauã Rocha e Lucas Gasal, as alas Maílton e Maurício Mucuri, o meio-campo com Rian, Pierre e Pochettino e o ataque com Miritello e Vitinho. Luiz Fernando também é dúvida, caso tenha se recuperado do incômodo que estava sentindo no joelho direito, e aí somente amanhã poderemos saber se o Leão do PC realmente vai poder contar com um atacante tricolor. Outra dúvida também é se o treinador tricolor irá manter a base titular que vem atuando no Campeonato Brasileiro da Série B. Será que ele vai poupar alguém pensando no confronto do sábado diante do Londrina? E falando neste confronto, para o sábado às 18h30 na Arena Castelão, o treinador tricolor não poderá contar com o ala direito Maílton, ele que levou o terceiro cartão amarelo no Clássico Rei diante do Ceará e por isso terá que cumprir a suspensão automática e não poderá enfrentar a equipe paranaense. Eu sou Wesley Lopes e, se Deus quiser, amanhã retornamos com mais informações do Leão do Pici, aqui dentro da Nova Brasil em Campo, equipe apaixonados pelo futebol.

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0: Quem acompanha o noticiário aí do repórter Wesley Lopes do Fortaleza, e o time amanhã vai querer dar volta por cima. Você viu ele, meu parceiro? Você viu a matéria do repórter?
1: Tem três repórteres importantes que estão voltando, né? Inclusive o Brites, que eu acho que é um baita zagueiro, um dos melhores jogadores que o Fortaleza tem. São três jogadores importantes. Tem um desfalque e tal, mas é um tipo do jogo que pro Fortaleza é clássico, porque enfrenta o Sport, que é a grande equipe pernambucana, e o Fortaleza, que jogando em casa, pode perfeitamente sair com um grande resultado. O Sport tá bem, né? Líder da Série B, perdão, líder da Copa do Nordeste, na sua chave, né? E na Série B também tá numa posição privilegiada.
2: Tá em quinto lugar.
1: Quer dizer, é uma equipe forte, vem jogar contra o Fortaleza aqui. Eu acho que depois daquele primeiro tempo primoroso que fez o Fortaleza contra o Ceará, segundo tempo deu uma degringolada, o técnico corrigiu. E amanhã o Carpini vai estar à beira do gramado. Acho que são duas suspensões que ele pegou, né? Não sei se...
3: Isso, mas isso é válido para a Série B do Campeonato Brasileiro.
1: Ah, então pronto. Amanhã ele estará na beira do campo. Isso,
3: já no domingo ele não vai estar.
1: É mais uma força.
3: Exatamente. E aí a gente percebeu que no noticiário do repórter, ele está dizendo aí que o Militello está voltando, vai formar no ataque com o Vitinho. E essa dupla aí que andou fazendo gols, o Militello, por exemplo, nesse momento, não está muito bem. Parece que há dois jogos, não marca. E a torcida tá começando a pegar no pé dele. Já não tá assim tão... Já não é o cara assim da torcida. O Vitinho, no último jogo, também não foi lá muito bem. Mas, como você disse aí, o Carpini vai estar à beira do gramado, vai comandar o seu time.
1: O Brites, zagueirão,
3: vai estar lá. O Cauã também que é voltando. Titular. É isso. O Rian, que tava suspenso, também tá voltando. E o Pierre, né? E os três reforços importantes aí para o Tricolor de Aço. E o Luiz Fernando é que é dúvida, não é? Por isso que o Vitinho está sendo confirmado. O Luiz Fernando é dúvida, também não foi muito bem no jogo passado, acabou sentindo aí um desconforto e está sendo avaliado para esse jogo contra o Sport. Fortaleza tem que fazer um resultado aqui, no primeiro jogo, porque lá a parada é difícil.
1: É, e o Sport que veio na outra vez com time misto, foi time misto contra time misto, agora vem com time titular, porque é uma sequência importante.
0: Vai ser um jogaço. E a partir de que horas aqui? 20 horas, o jogo começa 8 horas, né?
2: Ô Bosco.
0: Diga aí, professor.
2: Tem um dado importante acerca do Carpini, né? Que o Carpini foi punido, né? Por dois jogos, mas o Fortaleza tenta, através do efeito suspensivo, com que ele venha a trabalhar no jogo contra o Londrina.
0: Ah.
2: Só que o Carpini, ele já é reincidente. Tem essa confusão com o treinador do Cuiabá, Eduardo Barros. E teve também a confusão no jogo.
0: Você viu a diferença de tamanho do...
2: Ele foi expulso em dois jogos já.
0: A diferença absurda do Carpini pro treinador lá do Cuiabá. Nem, não foi contra o Cuiabá?
2: Isso, foi contra o Cuiabá.
0: Foi. Ele... 18 horas, gente. Peraí, que 18 horas e 2 minutos. Você lembra do Pai, do Filho, do Espírito Santo, do Ângeles.
1: Ele imaginou: se eu der um cascudo nesse menino, eu vou suspenso. É. Aí botou só assim o. Mas foi suspenso assim mesmo.
0: Beleza pura. 18:02, hoje é terça-feira, 19 de maio. Amanhã tem o jogo do Fortaleza, 20 horas. A equipe esportiva da Nova Brasil, apaixonados pelo futebol, vai começar o trabalho de 5:30. Certo? 19 horas, entra a equipe com o Kleber Tubarão, comandada pelo Kleber Tubarão, para fazer a narração desse jogo.
3: Um outro detalhe com relação a esse jogo é com relação ao público, viu, Bosco? Eu acho que o torcedor, ele perdeu um pouco o interesse por esse jogo, com a derrota do Fortaleza para o Ceará, sabe? Aquilo que seria um público talvez razoável, já não...
1: Tivesse ganho, né? Seria, vinha numa sequência espetacular de 10 partidas sem perder.
3: É isso que eu quero dizer, que eu quero retratar aqui. Né? O Fortaleza tivesse ganhado aí o jogo contra o Ceará, tivesse ganho, como você falou... O público seria bem melhor. O torcedor perdeu assim um pouco do ímpeto, mas assim mesmo ainda vai dar um público mediano lá amanhã.
0: Vocês ficam todos olhando a jogada do Neymar, né? Contra quem aí? Esse jogo aí?
4: Paraguai.
0: Contra o Paraguai nas eliminatórias da Copa de 2018. Muito bem. Vamos lá. O Edmilson vai já comentar sobre o jogo de amanhã. 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E no próximo sábado tem Novo Horizontino e Ceará. O Ceará embalado com 2 vitórias na competição, embora tenha sido eliminado da Copa do Brasil, mas acabou vencendo no tempo normal.
1: Tá dizendo, você está desvalorizando, porque não foi 2 vitórias, foram 2 vitórias espetaculares contra o Atlético Mineiro e no clássico contra o Fortaleza, rapaz.
0: Tá certo,
1: 2 vitórias absolutamente maiúsculas.
0: Certo. Embora tenha sido eliminado pelo Galo, ganhou no tempo normal. Né? Tava vencendo por 2-0, deu uma bobeirazinha, acabou deixando o time, o Atlético, fazendo um gol e foi eliminado. Perdeu nos pênaltis. Mas ganhou do Fortaleza depois de estar perdendo por 1-0. O time se movimentou, o time não se abalou com o resultado de 1-0, tomado de pênalti. Foi para cima, fez 1-0, depois fez o segundo gol, botou moral. E agora vai para cima do Novo Horizontino. O Novo Horizontino está com uma posição na frente do Ceará. Qual é a posição do Novo Horizontino?
2: Sétimo.
0: E o Ceará é o nono.
2: Todos dois com a mesma pontuação, 13 pontos.
0: 13 pontos. Pois é, os dois têm a mesma pontuação, mas o Novo Horizontino ganha no número de vitórias. Dois gols de saldo.
1: E jogo então, em casa, né?
0: É, então pronto, vai ser um jogão. A Nova Brasil vai contar a história desse jogo para você também.
3: Para esse jogo, tem um atleta que tá. O Alex Silva, quando ele foi substituído, ele sentiu. Foi porque sentiu um desconforto muscular. Ele está sendo avaliado hoje, os exames foram feitos, vai ser avaliado, o médico vai dar uma espiada nos exames e aí vai ser dito se ele vai ganhar a condição de jogo, se foi uma coisa leve, essa coisa toda, mas eu acredito que sim, que ele vai ganhar a condição de jogo. Foi um desconforto quando ele sentiu, já pediu para sair, essa coisa toda, e deu tudo certo. Então Alex Silva também com essa pouca preocupação, um pouquinho. E eu estou acreditando que o Ceará vai mandar a campo o mesmo time que iniciou o jogo contra o Fortaleza na vitória de 2-1.
0: Pronto, tá tudo explicadozinho. Eu vou fazer mais um intervalo rápido, rapidez, e eu volto já aqui na Nova Brasil em Campo.

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0: João Bosco. Eu. Faria. Eu. Deixa eu dizer aqui uma coisa pra você. Nós, a nossa programação esportiva aqui na Nova Brasil é a seguinte: de 17h30 às 19h30, de segunda a sexta-feira. 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Já são 18h10. Eu vou trazer agora o noticiário do Ferroviário, que vem chegando com o repórter
1: Evandro
0: Soares. Diga, Evandro. Fala aí, Evandro.
2: Nova Brasil FM, o Ferroviário Atlético Clube, que venceu o Atlético Cearense por 2-0 no último domingo, na partida valendo pela 7ª rodada no estádio Presidente Vargas, e deixou o Tubarão da Barra na liderança do grupo A7 com 14 pontos. Hoje ainda aproveita a folga, mas amanhã já retorna aos treinos, porque no sábado, dia 23, às 17h, enfrentará o Altos do Piauí no estádio Presidente Vargas, valendo pela 8ª rodada da competição. O Tubarão da Barra chega embalado na liderança da chave, enquanto que o Altos do Piauí ocupa a 4ª posição com 7 pontos, lutando ali ponto a ponto pela classificação com o Atlético Cearense, que também tem 7 pontos, mas está ocupando a 5ª posição, buscando a classificação para a próxima fase da Série D do Campeonato Brasileiro de Futebol. Amigos da equipe esportiva da Nova Brasil em campo, Evandro Soares, agora na Nova Brasil FM.
0: João Bosco. Você viu aí, o Ferroviário tá bem pra Dedéu, né?
1: Vamos fazer o seguinte, dar uma injeçãozinha aqui pra gente falar mais. Vamos pedir aqui ao professor pra trazer a situação de hoje, privilegiadíssima do Ferroviário, pra esclarecer pro torcedor.
0: Bom, vamos lá.
3: É, o Ferroviário que pode já garantir classificação na próxima rodada, né? O Ferroviário tem 14 pontos, ele é o líder do grupo A7, seguido do Piauí, que tem 11, Piauí que já enfrentou o Ferroviário. Aqui o Ferroviário venceu e lá deu empate 1-1. E aí o segundo colocado é o Piauí com 11. O Fluminense, que é terceiro, tem 10. Quarto, o Altos com 7. E o primeiro fora da zona se classificou com 4 no grupo. Então, o Ferroviário tem chance de terminar até como primeiro. E o é, até o momento, né? 14 pontos. O Atlético Cearense, quinto, tem 7. E o Tirol, sexto, com 6. Restam 3 rodadas. E o Ferroviário só joga em casa, viu? Só joga no PV. Pega o Altos, próximo sábado.
0: É a última rodada?
3: Não, é a 8ª. A 9ª.
0: São quantas rodadas?
3: São 10.
0: São 10 rodadas, tá.
3: Pega o Altos no PV, próximo sábado, dia 1º de junho.
0: Mas já pode se classificar contra o Altos.
3: Já contra o Altos.
0: É.
3: E pega o Tirol
0: no PV. Vai se classificar em primeiro.
3: Vai se classificar em primeiro.
0: Certo.
3: Tirol e, por último, pega o Fluminense do Piauí, também no estádio Presidente Vargas.
0: Então, tá garantido, tá mais do que garantido. Agora, tem 5 gols? Já
3: marcou 4.
1: É pena que vai passar a pegar o Tirol e poderia ser facilitar a vida do Tirol se não tivesse que pegar o Ferroviário, que é o melhor do grupo. Poderia, né, dar uma injeção para entrar nesse grupo.
3: Pois é, aí o Tirol, que é lanterna, ele tem chance de classificação? Tem, mas aí o Tirol vai pegar o Ferroviário, joga no PV, na 9ª rodada pega o Ferroviário, mas antes o Tirol tem um jogo contra o Atlético Cearense. Um jogo chave também para o Tirol. Esse jogo é domingo no PV. Atlético Cearense e Tirol. Tem Tirol e Ferroviário no PV, não na rodada. E a última rodada do Tirol é lá em Teresina contra o Piauí. O Atlético Cearense, faltam 3 jogos. Na 8ª rodada ele pega o Tirol. Na 9ª rodada ele joga no PV contra o Piauí. E na última rodada vai a Teresina e pega o Altos. Então essa é a situação.
1: Não tem moleza não, verdade é que
0: E é grande essa competição, viu?
1: Pois é, o Ferroviário.
0: Pesada a competição.
1: Ferroviário demonstrando competência. No princípio, a gente achava que a SAF do Ferroviário não iria mostrar esse trabalho espetacular que está aí, porque está na liderança, vai se classificar por antecipação de duas rodadas. Quer dizer, é um trabalho muito bem feito da SAF, que muita gente criticou, mas chegou um santo lá chamado Santo Ciel, o São Ciel, e salvou a barra do Ferroviário, né, Jota?
4: Verdade. Com relação ao futebol profissional, a coisa está dando certo, né? Mas houve aí, tá vendo, aconteceu a queixa, foi com relação ao pessoal da base.
1: Que também é responsabilidade da SAF.
4: Que estava faltando dinheiro, até para a condução do pessoal, enfim. Mas o importante é que o Ferroviário está ganhando, está avançando, vai garantir a sua classificação com certeza e em primeiro lugar. E isso tudo ajuda, isso tudo vai confluir para uma coisa boa lá no Ferroviário. É isso que a gente torce, é por isso que a gente torce. Para que tudo dê certo no Ferroviário, para que tudo dê certo no nosso futebol, ou seja, o futebol cearense.
0: 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Já são 18h17 agora aqui. Já colocamos o noticiário do... daqui a pouco tem o Ceará com o JG. Diga aí, professor.
3: O Ferroviário passando em primeiro, ele vai pegar o quarto colocado do grupo 8, que hoje é o Maguari, que o Fortaleza encarou na Copa do Brasil. Certo. Mas está entre o Souza, que tem 9, o Maguari 9 e o Central de Caruaru com 9.
4: Maguari de onde?
3: Lá de Pernambuco.
4: Pernambuco, é.
3: É.
4: Porque nós temos o nosso Maguari aqui também, né?
3: Pois é. E aí, passando por esses adversários, um desses adversários, ele vai hoje, pegaria ou Maracanã na terceira fase ou Imperatriz. Porque o terceiro dos 5 pega o terceiro dos 6. Hoje é Imperatriz o terceiro dos 5 e o Maracanã terceiro dos 6.
0: Muito bem. Aí a informação do professor Luiz Eduardo. Eu queria um comentário de 30 segundos do Edmilson Marcelo. Nessa fase boa, o Ferroviário já pode se classificar em primeiro do grupo logo no próximo jogo.
1: Pois é mais uma SAF que
0: está dando... No penúltimo jogo, né?
1: É mais uma SAF que está dando certo, né? Hoje no Brasil, você conta nos dedos as SAFs que conseguiram fazer sucesso. Muito poucas. Agora, do Ferroviário andou cambaleando, andou se criticando em momentos ruins do Ferroviário. Por exemplo, o Jota falou agora, no time profissional...
0: Eu pensei que a redenção do futebol brasileiro, em especial, seria a SAF.
1: Mas
0: não é bem assim, não.
4: Não se iluda.
0: Parece que houve um boicote.
4: Não é isso, não. É que tem muito aventureiro. O cara sai lá da Europa... Ou pode sair também da América, de onde for. Ele vem lá e diz, não, eu vou investir naquele clube porque eu vou ter um retorno mais do que rápido. Então ele chega aí com 10 contos, quer arrecadar 100. É desse jeito. Então, olha, a SAF que deu certo no Brasil foi a SAF do Bahia, né? Porque o grupo é bom. Lá deu certo em tudo, em tudo.
0: E já é porque vive isso dentro do futebol, não
4: exatamente,
0: é?
4: Exatamente.
0: Não é
4: a SAF do Botafogo não deu certo, não é isso? Quebrou, que apartou, expulsaram o cara.
0: A do Vasco também.
4: Aí já tem outra no Botafogo que tá lá, também não tem dinheiro. A do Vasco não deu certo, já tem outra que também não tem dinheiro.
0: Flamengo não quer.
4: O Flamengo não quer.
0: Ceará não quer, Fortaleza quer.
4: O Flamengo vai querer, se o Flamengo tem aí chega a quase 6 bilhões por ano, tá doido? O Palmeiras não quer, também quer, é o segundo time mais rico do Brasil.
0: Agora essa onda de staff no Brasil está acabando.
1: É, agora sabe por quê?
0: De uma diminuída
1: que é que
0: legal.
1: Tem, sabe o que é que tem muito, Jota, nesse negócio de staff? É safadeza, amigo. Sim. A turma entrando só para usufruir. Concordo. Entra com o nome, tá aqui porque a conta bancária tal, e na hora H...
4: E na hora que foi embora, fica tudo com o clube.
1: O rombo.
4: É, fica tudo com o clube. É verdade. É desse jeito. Eu tava analisando isso lá em casa, pensando, aí fui dar uma espiada, curiosamente, assim, de forma curiosa, né? É desse jeito, cara. É desse jeito. Porque aqui, no Brasil, nada é muito sério. Então, o cara vem lá, atravessa o oceano, aí chega aqui, não, eu lá eu vou pintar e bordar. Do meu jeito, eu vou colocar a cor que eu quiser. Eu vou bordar do jeito que eu quiser. E vai dar tudo certo. Porque lá é a terra da impunidade.
3: Você sabe quantos clubes o Brasil já possui em SAF? 100 clubes, mais de 100 clubes no Brasil. Isso em todas as divisões.
4: Ah, eu perdão aqui, porque o Red Bull também deu muito certo.
3: Pois é, então, verdade. Entre os clubes SAF, né, recente, né, Atlético Mineiro, Botafogo, Cruzeiro, Bahia, aí como o Jota falou, referência na redução expressiva de dívidas desde a mudança, Vasco da Gama, outro gigante que transferiu seu departamento de futebol, mas...
4: Só um minutinho.
3: Sim.
4: O Bahia tá dando tão certo que o Bahia não tá preocupado com títulos nesse momento, sabia? O Bahia não tá preocupado com títulos nesse momento. Se vier o título, tudo bem. O Bahia quer sanar as dívidas, fazer ativo, não é? Ou seja, formar jogadores, é isso que o Bahia quer. Aí depois sim, ele vai ficar aqui no patamar aqui, ó, em cima aqui, no pódio ali, primeiro, segundo, terceiro, primeiro, segundo, terceiro.
1: Verdade, por exemplo, o Bahia teve ontem na convocação um jogador anunciado para a seleção brasileira do Bahia, né? Jogador titular, não é isso, professor?
3: Esteve na lista dos pré-convocados, né?
1: Ah, ele não foi ontem?
3: Não, Luciano Juba.
1: Não, Juba,
3: não,
1: né?
3: Vai para a Copa.
4: Sim, continue aí com o seu raciocínio.
3: Sim, aí hoje, é como o Jota falou, e falou muito correto, muito bem, o Bahia e Bragantino são as duas principais SAFs do futebol brasileiro.
1: Verdade. Tem clube que acha que se vier vai ser muito bem-vindo. Agora tem que ter muito cuidado. Você tem que selecionar, em primeiro lugar, qual é a tradição daquele administrador da SAF em termos de futebol. Porque futebol é diferente de uma empresa comum.
4: Você tem dinheiro, você vai investir, você vai querer lucrar. Você vai querer lucrar. Ou você acha que não, que o cara deve aí um bilhão, sei lá quanto, né? Não, eu vou pagar isso aí e não vou querer. Claro que vai querer. Primeira coisa que ele vai querer são os jogadores que são formados. Olha, eu vou pagar isso aqui, mas esse jogador tal aqui, vem aqui, ó, bota aqui no contrato, preto no branco, assim, assim, assim, assado. É desse jeito. Então, deixa de churumelas. Esse negócio de SAF tem que ser muito bem estudado, muito bem avaliado. O Ceará não vai cair nessa, eu tenho certeza que não vai cair, não é isso? Como os outros clubes que estão bem por aí.
1: Agora, essa informação trazida pelo professor, que existem 100 clubes de SAF no Brasil.
3: Sim, sim. Espalhados pelas 4 ou 5 divisões.
4: Porque foi uma febre, cara. Quando a SAF veio para o Brasil.
1: Por exemplo, a Portuguesa Desportos está com a SAF agora.
4: E parece que está mais ou menos.
1: Está investindo na base, investindo na estrutura do clube.
4: Aquilo que der certo, a gente vai dizer que deu certo.
1: Lógico.
4: E que está dando certo.
1: Por que não, né?
4: Mas a grande maioria não está dando certo.
1: Verdade.
0: Beleza. 18 horas e 23 minutos. Diga de mesmo.
1: Mandar um abraço aqui para o Colares.
0: Ó, tá na sessão, um abraço.
1: E o Pinheirão, hein? Sessão, Pinheirão, um grande Pinheirão. Está acompanhando a gente. Um abraço para ele. E hoje eu recebi uma ligação do pessoal lá da Ceasa. Cadê o Bolsa?
0: Ô, rapaz, o Jaiminho. Gente, vamos lá essa semana, né?
1: Ah, eu tô à disposição. Pois passar então, pronto, amanhã.
0: Então, é porque você só lembra aqui no programa, você não me liga de manhã.
1: Deixa eu. Única coisa que eu faço pela manhã, quando eu acordo,
0: é ir pra academia.
1: É uma hora na academia, que é um quarteirão lá de casa.
0: Pronto.
1: O restante.
0: Ó, doutor Tiago Albano fez uma cirurgia, mas tá passando bem. É um dos grandes advogados de Fortaleza, meu amigo, torcedor do Ceará, tá lá. Ele disse que ouviu o jogo, assistiu o jogo do Fortaleza no tablet, mas estava ligado aqui na Nova Brasil. O doutor Tiago Albano fez uma cirurgia do coração, mas está se recuperando, vai passar ainda mais alguns dias no hospital, mas já vai para casa. Tiago Albano, um abraço, meu querido, boa recuperação, que Deus lhe abençoe. Como você é um cara realmente abençoado, deu tudo certinho. Diga aí, Jotão. Isso.
4: Ele estava ouvindo, né, a gente, ele e 67% do pessoal que estava ouvindo rádio. Esse pessoal estava todo com a gente. Deixa eu abraçar aqui o seu Milton Melo, que também ouve a gente, não é? É o presidente do SECFEGAF, o Luiz, lá do SECFEGAF, também ouve a gente. O meu amigo, Marcelo Melo, que é irmão do seu Milton, estive lá com ele antes de vir para cá, agora uma hora atrás estive com ele. E eu quero abraçar aqui aos meus amigos lá da Madeireira Itaipu, Fenelon Pai, filho, neto, esse pessoal que vai me receber amanhã ou depois.
0: Ou nos receber, né? Nos receber.
4: Desculpa, eu não falei, era para falar no plural e falei no singular.
0: Eu quero mandar um abraço também, você não terminou o abraço ainda não, né? Terminou, alô?
4: Eu já abracei tanta
0: eu de taxista, nosso ouvinte também tá aqui ligado. Gente, semana que vem nós vamos providenciar aqui um número para que o torcedor possa interagir conosco, possa participar no ar. Certo, Edilson Marcelo? Já fomos autorizados pelo grupo, pela emissora, que nós vamos ter um espaço reservado aqui para o torcedor através do WhatsApp, no áudio, né?
1: Próxima semana já.
0: Tá, próxima semana.
1: Beleza, tá aí. E é porque a seleção desse número, que tem que ser bem objetivo, está sendo muito cuidadosa. A gente está trabalhando para pegar um número bem legal.
0: E a questão do YouTube, nós estamos também aguardando a autorização aqui do grupo, para que a gente já possa participar também através do YouTube da rádio e do nosso também particular.
4: E deixa eu mandar aqui continuar aqui com um abraço.
0: Pois não.
4: O meu amigo Fábio Timbó, ele é torcedor do Ceará. Ele é irmão do Robson Timbó, Robson Salles, que é promotor de justiça, aqui eu mando um abraço. É irmão do Jairo, que é delegado. Gente muito boa também, um abraço. Abraçar também o meu amigo Érico Paiva, que é de Santa Quitéria, mas que mora aqui, que é empresário. Um abraço para ele.
0: Como é que a cidade de Santa Quitéria
4: é conhecida? E eu quero abraçar também os taxistas de toda a Fortaleza e região metropolitana. A cidade de Santa Quitéria é simplesmente o maior município em extensão territorial do estado do Ceará. Verdade. É isso.
0: E no quintal do Ipu.
4: É uma cidade rica, né? Agora, a gente pode até puxar para esse lado da riqueza, porque agora nós somos uma riqueza só. Com urânio para tudo que é lado. Você dá uma topada.
0: Você não pode cavar um urânio. Você não pode cavar um poço lá que dá urânio.
4: Pois é, então. É uma riqueza só. Então, somos tá um certo. Estado mais. Somos
0: verdade.
4: Entre os 184 municípios, somos o primeiro município mais rico do estado.
1: Cuidado que o doidão lá dos Estados Unidos tá doido por urânio, viu? Já ele chega e invade Santa Quitéria.
4: Mas lá ele é bem recebido.
1: Bem recebido o quê? Eu já tomei condição que cada habitante lá tem uma garruncha para quando ele chegar lá, ela tá de invadir, né? Pois não, bô? Mas é isso mesmo, né? O Trump, ele doido para arranjar uma usina de urânio. Você chega lá em Santa Quitéria, ele faz 18, um arrastão lá.
0: 18h27. Peraí.

0: Fala aí, professor.
1: Conosco, rapaz, lá na Caucaia, Carlos Cassiano.
0: Cassiano, é?
1: Ele mandando um grande abraço.
2: Gente boa, viu, esse cara?
1: Tá ligado.
2: Alô, Cassiano!
0: Faz tempo
2: Cassiano.
0: Que não vem meu amigo Cassiano. É.
2: A minha amiga Maninha, rapaz, ali, minha vizinha no nosso shopping, entendeu? Ali com frente à praça lá.
1: Certo.
2: Agora na outra praça de lá.
1: Tá bom.
0: Beleza.
3: Beleza. Entendi nada.
2: Não, você não estava mandando um alô?
1: Zé.
2: Eu mandei um alô também pra Maninha.
3: Agora sim.
2: É, entendeu? Porque
3: você falou que Cassiano, ele é casado. Eu achei logo que tava fazendo alguma coisa, né?
1: Pensei que era uma da esposa dele.
3: Pois é, rapaz.
2: Eu mandei um alô pro Cassiano também e também mandei um abraço pra Maninha. Maninha é uma senhora.
3: Tá explicado.
2: Gente boa.
3: Está explicado. É,
2: amiga dele. É. Amiga dele, da esposa dele, da família
1: tá
2: dele.
1: Certo,
2: a Maninha, amiga do Pontes. É.
3: É.
2: Do Helder.
3: Helder
2: filho. É. O Helder pai, Helder filho. Helder pai já foi pro andar de cima, né? Gente muito boa.
0: É. Gente, amanhã, nós vamos ter a transmissão do jogo do Fortaleza contra o Sport pela Copa do Nordeste. O
3: Kleber Tubarão
0: vai fazer a narração a partir das 19 horas, com toda a equipe escalada aí. É, equipe aí, Titi, você lembra aí?
3: Eu tô sem poder ler. Certo, eu tô com um problema na vista, eu vou ter que fazer agora uma cirurgia.
0: Tá igual aquele do ônibus.
3: É. O Jota...
0: Aquele rapaz que enxergou o ônibus.
3: Bosco, é o seguinte. Eu fui para um médico de vista, né? Um oculista. Ah. Eles chamam... Bom, aí cheguei num...
2: Oftalmologista.
3: Ele passou um exame com o outro. Eu fui no outro, ele passou um exame com o terceiro. Fui pro terceiro, ele passou um exame com o quarto. Fui para um quarto, já está no sétimo.
0: Que é isso, rapaz?
3: Tem que ir mais um, que é o sétimo agora.
2: É porque na medicina
0: não,
2: hoje...
0: Não quero explicação não, Jota.
2: Não, é
0: aí
2: porque...
0: Aí eu tô achando um absurdo.
2: Não, se ele vai lá, se ele tem um problema de retina, é o cara que cuida da retina. Se ele tem uma inflamação no olho, é o cara que cuida da inflamação.
0: Tu entende que é entendendo de tudo, né?
2: Eu sou quase médico. Hoje, quando eu vou no médico...
3: Aí
2: olha,
3: tem uma sobrancelha, então... vai pro outro.
2: Não, hoje, quando eu vou no médico, ele olha assim pra mim, ele fala... Se ele perguntar assim, o que é que você tem? Aí eu me levanto e vou embora.
0: Os que o Jota vai, são grandes oculistas, meu irmão. No Rio, um ônibus que vinha na frente.
3: Tá bem de vista, viu?
0: Eu disse, o que foi que tu bateu? O que foi que eu bati em bolsa? Eu disse, tu tá vendo um ônibus aqui, não...
3: Ai, meu Deus. Já tem uma figura.
0: Levou a lateral do carro dele todinho. Já tu não tava vendo.
2: Um prejuízo enorme.
0: Não, eu nem falei nada, viu, Edmilson? Eu nem falei nada porque eu pensei que ele tava vendo.
3: Agora, dá pra você ler aqueles dois comerciais aí, bro?
2: Será que tem notícia?
0: Não, porque o seu.
3: Só leu o seu. Você só leu uma vez aí.
0: Não, já li.
3: Esqueceu de trazer?
0: Já li tudinho.
3: Você leu nada?
0: Já, tudinho então. É, professor Luiz Eduardo, agora traz de novo os resultados para quem está ligando agora, os jogos que vão acontecer hoje pelo Campeonato Brasileiro, nesta terça-feira, e também Libertadores.
1: Terça-feira, Libertadores e Sul-Americana.
0: Sul-Americana.
1: É, Fluminense está na Libertadores, pega o Bolívar.
0: Que horas é esse jogo aí do Fluminense?
1: Já. Começou a Voz do Brasil, começa o jogo, 19 horas.
0: 19 horas, né?
1: 21 horas tem Always Red da Bolívia contra o Mirassol.
0: Uhum.
1: E 21:30, Boca contra o Cruzeiro.
0: Eita, jogão.
1: Jogo é lá no La Bombonera.
0: A missão, repita aí. Repita.
1: 19 horas, Fluminense e Bolívar.
0: Uhum.
1: 21 horas, Always Reds da Bolívia contra o Mirassol.
0: Uhum.
3: Fluminense tá meio complicado, né, professor?
1: Fluminense tá precisando vencer para continuar lutando pela classificação.
3: Quem diria, né? Lá em cima no Campeonato Brasileiro, aí vai para uma competição dessa. Mas é isso mesmo.
1: 4 jogos no grupo do Cruzeiro. Universidade Católica é o líder com 7.
3: O Cruzeiro
1: tem 7. O Boca tem 6. E o Barcelona de Guayaquil tem 3 pontos. Essa é a classificação do grupo do Cruzeiro. Portanto, hoje tem Cruzeiro e Boca. No grupo do Mirassol, o Mirassol
3: Cruzeiro
1: vem bem.
3: Cruzeiro e Boca, ou é Boca e Cruzeiro?
1: Boca e Cruzeiro. Lá,
3: eita,
1: como diz um amigo meu, lá em Boca, viu? Always Red. E Mirassol, na classificação, o Mirassol é líder. 4 jogos, tem 9 pontos. E pode garantir classificação já hoje. O Lanús é segundo com 6, LDU tem 6 e o Red, lá da Bolívia, tem 3. O Mirassol tá líder no grupo dele. Já o Fluminense, como a gente tava comentando aqui, o Fluminense, a situação dele não tá muito legal, não. Tem que vencer hoje.
0: Uhum.
1: Pega o Bolívar. Bolívar jogando lá é complicado, jogando no Maracanã. Aí o Fluminense torna-se favorito. Então, mas o Fluminense, ele é o lanterna do grupo dele.
3: Quem diria,
1: o,
3: né?
1: O Rivadavia, que já está classificado, tem 10. O Rivadavia é Independiente Rivadavia da Argentina. O Bolívar tem 5. O La Guaira da Venezuela, 3. E o Fluminense, 2. Foram 4 jogos, 2 empates e 2 derrotas. O Fluminense perdeu no Maracanã para o Rivadavia 2-1. E perdeu fora para o Bolívar 2-0. E tem que vencer hoje para ultrapassar o próprio Bolívar no saldo de gols, aí dependendo do resultado e como será essa vitória, mas tem que vencer hoje para continuar vivo o Fluminense da Libertadores.
2: O Hulk não pode jogar, não é?
1: Não.
2: Na Libertadores, que já defendeu outro clube.
1: Não, o Atlético está na Sul-Americana.
2: Sul-Americana.
1: É, mas então... ele ainda não vai atuar pelo Fluminense.
2: Isso.
1: Até porque ele está no Fluminense, mas ele só vai ser regularizado com a janela de julho.
2: Ah, ele não vai poder estrear não, agora. Não, não, ah, ele só vai estrear depois da Copa. É, eu esqueci, tio.
1: Vai passar o mês de férias no Rio de Janeiro.
2: Mês de férias, é isso, tá certo. Com dinheiro no bolso, né?
1: E muito, né?
2: Porque a bufufa é boa.
3: Como ele é amigo do Renato, ele vai ficar jogando futebol lá, né? Renato Gaúcho.
2: Isso, tá certo.
1: Já na Sul-Americana, o São Paulo, ele tenta manter a invencibilidade no grupo dele. E aí busca essa partida contra o Milionários, vencendo já pode garantir classificação. São Paulo tem 8, o Oregues do Chile tem 7, Milionários 7 e o Boston River não tem nenhum ponto, foram 4 jogos, 4 derrotas. Portanto, São Paulo e Milionários da Colômbia também já pela Sul-Americana.
3: Bastante movimentação hoje, né? Agora eu tô curioso para ver esse jogo do Fluminense, viu? Porque o Fluminense, com a tradição que tem, boa campanha no Campeonato Brasileiro, de repente está dando uma cochilada feia, né? Essa aqui é a realidade. E aí, ficar fora de uma competição que não é tão forte, o grupo dele não é tão forte, seria meio que decepcionante para o futebol brasileiro, principalmente para os tricolores das Laranjeiras, né?
1: É, aí sim, amanhã tem Libertadores... Mas teremos 2 brasileiros em campo. O Flamengo, que joga no Maracanã contra o Estudiantes, e o Palmeiras, que joga no Allianz Parque contra o Cerro Porteño. São os 2 brasileiros amanhã na Libertadores da América. E aí, na classificação, grupo do Flamengo, né? Flamengo na Libertadores é líder, tem 7 pontos. O Estudiantes, adversário de amanhã, tem 6. Independiente Medellín tem 4. E o Cusco do Peru tem apenas 1 ponto. Já o Palmeiras, no grupo dele, Palmeiras que pega o Cerro Porteño, já jogou lá no Paraguai e agora é a vez de jogar lá no Allianz Parque. Na classificação, o Palmeiras também busca uma vitória para sacramentar a classificação, né? O Palmeiras tem 8 pontos, o Cerro Porteño 7, o Sport Cristal 6 e o Júnior Barranquilla apenas 1 ponto ganho. Lembrando que amanhã, na Sul-Americana, 5 brasileiros entram em campo amanhã. Vasco da Gama, que pega o Olímpia lá no Paraguai. Jogo complicadíssimo pro Vasco.
3: Sul-Americana.
1: Sul-Americana amanhã. Santos amanhã pega o San Lorenzo em São Paulo. O Grêmio joga em Porto Alegre contra o Palestino. O Botafogo pega o Independiente da Bolívia fora. E o Bragantino pega somente o River Plate lá na Argentina.
3: É, tem futebol para tudo que é gosto, né? Tem certas chaves da Sul-Americana que se igualam
0: a Libertadores.
3: A certas chaves da Libertadores. É impressionante. Verdade. O nível de dificuldade. O Brasil, por exemplo, tem, eu considero, 10 grandes clubes. Tem 4, 5 na Libertadores, 4, 5 na Sul-Americana. Isso equilibra muito.
0: Verdade.
1: Ô Bosco.
0: Diga aí, professor.
1: Deixa eu mandar um grande abraço ao professor Eudes, o Bosco.

0: se lembra do Zé Leite, ali na, tá sempre ouvindo a gente.
1: Ali na 020, entrando um pouquinho como é o nome do lugar lá, em Burana. Né?
0: É?
1: Nunca mais foi lá, não.
0: É, ali, quem vai pra Canindé é, bom.
1: É, antes do pão, do morro Pão de Açúcar.
0: Ah, bem ali, né? Abraço pro Zé Leite, rapaz.
1: Um abraço pro meu amigo Zé Leite e a esposa dele, Dona Rosângela.
2: Sabe quem que tá na escuta aqui? A minha prima, Elaine Franco.
1: E o sogro dele também, que fica lá ouvindo com ele lá. Diga aí, Jota.
2: Elaine Franco tá ouvindo, tá? Não dá certo não, viu, Elaine? Ô, minha prima, não dá certo não, tá certo? Eu te respondo.
0: Que é isso, Jota, que é isso,
2: certo? Um abraço pra você, pra minha tia, pra todos. Mas de antemão não dá certo não, pra amanhã, tá bom?
0: Dando fora no ar, rapaz.
2: Não, né? É minha
0: fora
2: prima.
0: Qual é o problema? Não. Tô dizendo que fora no ar, ela tá convidando pra algum serviço, alguma coisa, você tá dizendo que não dá certo. Isso não é?
2: Quer ir pra fazenda.
0: Ah, então pronto. Mas digo, vocês esclarecem, quando você disse que... Não é, Jota? Deixa-me...
2: Audiência muito, rapaz. Graças. Deixa eu abraçar a Sueli, que tá ligada também. A Sabrina, tá ligada. Enfim, muita gente curtindo aqui o som da Nova Brasil FM com a Nova Brasil em Campo.
1: Nova Brasil em Campo é o nome do nosso programa, que acontece de 5h30 até 19h30. Hoje, especialmente, como tem Libertadores, nós vamos até as 19h. Entra em seguida. Entra a voz do Brasil.

0: apaixonado pelo futebol. Futebol mundial vive um momento... Diga aí, professor.
1: Com relação ao histórico, né, de Fortaleza Esporte, Fortaleza que construiu uma longa invencibilidade recente contra o Esporte.
0: Certo.
1: 10 jogos sem perder para o Esporte. 7 vitórias e 3 empates. O último jogo que o Esporte venceu do Fortaleza foi em 2021. E aí, no histórico de jogos em Fortaleza, já que o jogo amanhã é no Castelão, a vantagem é bem mais ampla e dominante do Fortaleza. Fortaleza não perde para o Esporte jogando aqui em Fortaleza desde 1980.
0: É nada, rapaz.
1: Quando perdeu na Taça de Prata ainda.
2: 46 anos.
1: Então, Fortaleza nunca perdeu para o Esporte jogando em casa por nenhuma competição nacional.
0: Lembrando que o jogo amanhã, 20 horas, 8 horas, e a Nova Brasil vai transmitir a partir das 19 horas, começa a jornada esportiva Nova Brasil em campo, hein? O jogo é que horas amanhã, professor?
1: Jogo do Fortaleza Esporte?
0: Ah.
1: 20 horas.
0: 20 horas, pronto.
2: Começa no 20, termina 22, aí entra a Voz do Brasil, às 22, às 23.
0: Pronto, tá dado o recado.
3: Lembrando que no Fortaleza o Carpini vai voltar a ficar na beira do campo, ali comandando seus comandados. E também o Brits, né, o Rian, o Pierre, essa galera que não jogou no jogo passado vai estar em campo.
0: Rapaz, eu assisti.
3: Ou pelo
0: jogo
3: menos à
0: é
3: disposição, não é
0: 21.
3: Isso? Pelo menos à disposição do técnico. E lá na frente o Militello e o Vitinho vão formar o.
0: O jogo não é, ataque não é 20, não. O jogo é 21.
3: Nossa, 20 horas, Bosco. É o início da jornada aqui.
2: Pronto.
3: Na Nova Brasil.
2: Então, já aquilo que foi dito aqui é o seguinte: amanhã o nosso programa vai até 19 horas. 19 às 20 tem a voz do Brasil. Às 20 o Kleber Tubarão entra, uma hora antes do início da partida.
0: Tá dado certo o recado, desse jeito aí.
1: Lembrando que nesse mesmo horário, amanhã no Barradão, tem Vitória e ABC. 21 horas no Barradão. Os jogos de volta vão acontecer na outra quarta-feira, ABC e Vitória, na Arena das Dunas, 21h30, e também na quarta-feira, dia 27, Ilha do Retiro, Esporte e Fortaleza.
3: É isso. Ô, professor, aquela...

0: aquela eliminação do Flamengo para o Vitória, deu o que falar, não deu?
1: Deu o que
0: foi
1: falar.
0: Foi um terremotozinho.
1: Repercutiu, né? E
2: 2-0, né?
1: 2-0. O Flamengo venceu 2-1 no Maracanã. E aí jogava pro empate?
0: O pessoal tá criticando o Portuga lá.
1: O Jardim, né?
0: É. O Jardim já não tá tão verde, colorido assim, não.
1: Mas essa é a situação. Deixa eu falar também que o Sport já seguiu, já está aqui no território cearense, está aqui em Fortaleza, para o jogo de amanhã. Encerrou as atividades pela manhã, já se encontra em Fortaleza. E o provável time do Sport para esse jogo de amanhã tem a volta do Barleta. Barleta volta à disposição.
0: Bom jogador.
1: Eles cumpriram suspensão contra o CRB. O zagueiro Marcelo Aju, também outro, que não jogou contra o CRB pela Série B, mas voltam nesse jogo de amanhã. O volante Iago Felipe, aquele mesmo, mês Fluminense, conhecido demais, bem experiente. O Iago Felipe é outro que volta de suspensão. Rapaz, o Eliandro Sampaio tá lá no Zé Valta, te mandando um abraço, viu?
3: Um abraço para ele.
1: Grande Eliandro Sampaio. Então, o provável time do Sport tem no gol Thiago Couto, Madson, Marcelo Aju, Marcelo Benevenuto, ex-Fortaleza, e Filipinho. Uhum. Zé Lucas, Biel e Carlos De Pena, o Barleta, o Cleison, Cleison é veterano, ex-Cuiabá, ex-Corinthians, e o Perrote. Então, esse é o Sport que vive um jejum de 10 partidas sem vencer o Fortaleza.
0: Esse Perrote aí é o centroavante,
1: é,
0: né?
1: É o centroavante.
0: É bom jogador também.
1: Quer quebrar aí essa sequência negativa contra o Fortaleza.
2: Olha, o Sport tem um bom time, é bom o time do Sport. É um time que vem para fazer frente ao Fortaleza. Só que o Fortaleza jogando em casa, um certo apoio da torcida, tem um bom time também, tem feito uma campanha muito boa durante todo esse ano. Não vejo dificuldades grandes para dizer, o Fortaleza pode ganhar. Pode sim, não é favorito, porque se o Sport ganhar não é nem uma zebra. Mas a lógica, eu, se tivesse que apostar, eu apostaria no Fortaleza, que joga em casa.
0: Ô, professor Luiz, você que é muito estudioso do futebol, o Sport no ano passado bateu todos os recordes negativos, não foi?
1: Rebaixado, né? Passou a temporada inteira da Série A.
2: Foi a pior
1: zona.
2: Campanha.
0: Foi a pior campanha de um time em todas as séries.
2: Desde que foi fundada a Série A, me parece que foi a pior campanha também. Desde que nesse sistema de 20 clubes, ida e volta, acho que vocês fez 71, né, pessoal?
1: De 1971, né?
2: Pois é.
1: Foi a pior campanha. O Sport só conquistou...
0: Porque pro ponto corrido foi em 2003.
1: Pois ele só conquistou 17 pontos. 17 pontos em 38 jogos.
0: E parece que só teve uma vitória, né? Ou não teve nenhuma.
1: Venceu duas.
0: Duas vitórias.
1: Venceu o Corinthians e venceu o Grêmio.
0: É.
2: Olha logo.
0: O Campeonato Brasileiro, nesse formato aí, foi em 2003.
2: É verdade. Eu que me confundi. Falei.
0: Até o Cruzeiro andou ganhando aí um monte, né?
2: É verdade. É verdade.
1: O professor Eudes, ele tá ao lado da Gabi, que é filha dele. Da Gigi também, são as duas filhas gêmeas dele. Estão ligados com a gente. A pior campanha de um clube do Nordeste foi o América de Natal, 2007. Também fez 17 pontos, mas teve 4 vitórias contra apenas 2 do Sport. A segunda pior da história dos pontos corridos, não do Nordeste, mas de todos os clubes, é da Chapecoense, que em 2021 só fez 15 pontos. E o lanterna absoluto foi o Sport. O time ocupou a última posição da primeira até a última rodada.
0: Isso. Eu tô falando do ano passado, né?
1: O ano passado.
0: É isso que eu quis dizer. Isso. Mas o futebol tá aí. O Náutico tá aí, tá bem, né? Na Série B. O Sport.
2: Nessa situação
0: futebol
2: do Náutico.
0: É assim, né?
2: É assim, de repente muda, evolui.
0: Um tempo desse eu tava vendo futebol, né? O Edmilson Marcel, procurando alguma coisa sobre futebol, aí apareceu essa coisa do Náutico. O Náutico, ele arranjou uma dívida porque quis. Ele arrendou a arena, né? Quando a arena foi construída, aí ele passou a jogar na arena. Em vez de jogar no campozinho dele lá, nos Aflitos, né? Porque você sabe que eu já fiz jogo lá na arena de Pernambuco, ela é afastada da cidade.
2: São uma cidadezinha que tem, é na Grande Recife.
0: É lá no fim do mundo. É em outro 40, município.
2: Isso, bem 40
0: é como se fosse Maranguape aqui?
2: É na Grande Recife.
0: Isso, desse jeito. Aí
1: é São Lourenço da Mata.
0: São Lourenço da Mata.
2: Zona metropolitana.
0: Caiu na besteira de arrendar, de jogar lá. Primeiro que não tem essa torcida toda. Com todo respeito ao Náutico.
2: Mas eles estavam fazendo a reforma no estádio deles.
0: É, mas.
2: Na época.
0: Então, não.
2: Agora arriscou, não é?
0: Agora, você arrendar, não, eu vou pagar tanto, tanto, aí arranjou uma dívida.
2: E aí caiu.
0: Como o Sport também arranjou uma dívida, porque começou a pagar bons salários, não sei o quê, salários altíssimos para muita gente, e acabou arranjando essa dívida toda aí. Mas o Santa Cruz nunca mais se arrumou, nunca mais se ajeitou. Eu já fiz jogo lá no estádio de Santa Cruz, belíssimo estádio grande.
2: No Arruda.
0: No Arruda, entendeu? Mas até eu conversei lá, por muito tempo, lá com um diretor lá, ele era até militar, esse rapaz, esse senhor, entendeu? Na época, eles estavam catando jogadores por aí, pelo Nordeste. Jogadores de base, essa coisa assim, para jogar no Santa Cruz. Tentando contratar esses jogadores.
2: Já foi a maior torcida de Pernambuco.
0: Sim,
2: né?
0: Não tem adulto, é doido?
2: Teve uma...
0: Como você vê o estádio, cara, é a coisa mais linda. É, agora estava meio sucateado.
2: Agora, depois da ascensão do esporte, a torcida vai crescendo, lógico. A garotada vai vendo. Esporte ganha do Flamengo, ganha do Corinthians, ganha do Palmeiras. É a torcida jovem.
0: Esporte é outra coisa. Você entra lá no esporte, você já tem tudo. Tem quadra de tênis,
2: estádio,
0: tem quadra...
2: Estádio legal, tem piscina, campo fora para treinar.
0: Sim.
3: Campo ali. O esporte hoje é uma torcida do Recife.
0: Não tem
2: pois
0: dúvida.
2: É, exatamente.
3: Antes era o Santa.
2: Tem até uma estrutura de clube e por isso tem muitos sócios. Só se vamos pra lá, tem...
0: O cara vai pra lá sexta-feira, só vai embora domingo de noite se quiser.
2: Se quiser, né?
0: Aí fica lá, lá tem churrasqueira, você leva o churrasquinho, assa lá, o seu peixe, você faz a sua comida, você bota a rede, entendeu? Tem aquelas paineiras, aqueles coqueiros lá, aquelas coisas todas que você bota lá, arma a rede.
2: Eu não sei se tem... É o sócio, venha conviver conosco.
0: É o clube, né? É o clube de futebol, clube mesmo.
2: Clube social, muito expressivo.
0: Porque o sócio paga X e vai usufruir, né? Eu estou pagando aqui, eu vou usufruir.
2: Nossos clubes vão chegar lá, a essa estrutura também.
0: Sim.
2: Um dia, quem sabe, né?
0: Eu tenho certeza disso.
2: Basta pegar uma sequência de alguns anos aí na Série A... que o Cacau vai pintando de forma mais expressiva e aí vão acabar os débitos.
0: Precisa ter um planejamento para que você faça isso, né? Então você vai começar, eu vou fazer piscinas, duas, três piscinas, eu vou fazer quadra de futebol, eu vou fazer campinhos de futebol, eu vou ter um restaurante, um bar para atender o pessoal que vai.
2: Principalmente o bar, né?
0: Principalmente o bar, essa coisa toda. Então tem que ter, é com calma, mas tem que ter vontade, tem que ter planejamento.
2: Mas você sabe o que é que eu acho esquisito no Ceará, Jota? O Ceará tem um hotel lá de altíssima qualidade, eu trabalhei lá, eu vi um hotel capaz de abrigar tudo. Estão se concentrando em hotel. Então a concentração do Ceará... É num grande hotel ali na Avenida Beirão.
0: Nesse momento, não é?
2: Isso.
0: Porque antes eles estavam se hospedando lá.
2: Era.
0: Inclusive esse hotel foi feito construído
2: exatamente para isso. Era uma situação...
0: Mas é porque o Fortaleza. O Fortaleza também tem.
2: Pois é.
0: E o Fortaleza eu acho que está concentrando lá. Pois é. Ali no PC. O
2: Ceará concentra em hotéis. Quer dizer, mais uma grana que vai para lá e
0: algumas coisas que a gente não entende, né? Porque a gente hoje você não vai mais no clube. Assim, que eu digo, não vai no clube. O repórter... Vai lá para fazer uma entrevista.
2: Mas é só lá na sala de imprensa, volta dali mesmo.
0: Dali mesmo, você não sabe o que está acontecendo.
2: Você sabe, se você quiser ver um treino...
0: A pergunta você tem que saber... A pergunta tem que agradar.
2: Se você quiser ver um treino do Ceará hoje, você tem que ir lá para a Avenida João Pessoa, arranjar uma amizade.
1: Lá na passarela.
0: Nem botando o drone lá em cima não dá certo.
2: Ou então arranjar uma amizade com um cara que mora naqueles edifícios que tem.
0: Mas
2: lá
0: de qualquer maneira, a gente às vezes faz essas críticas aqui, mas o Ceará tá indo bem. Eu, por exemplo, eu fiquei encantado, né? Fiquei feliz com essa coisa do Ceará, categoria de base, 6 anos, a melhor categoria de base do Nordeste. É a 11ª do país, está entre os 11 aí, o Ceará.
2: Jota, né? Eu vi uma entrevista com o
0: presidente. E essa formação, isso é que dá lucro ao clube.
2: Eu vi uma entrevista com o presidente, João Paulo, ele disse o seguinte: sim, um dos motivos que nos fizeram trazer o atual técnico é porque ele costumeiramente trabalha com a base. Quer dizer, o Ceará tem uma base.
1: Tá mostrando, né?
2: Pois é, tá mostrando. O Ceará tem uma.
0: São oito jogadores aqui.
2: Oito agregados formados na base do Ceará.
0: Certo.
2: E não adianta você ter uma base forte e não aproveitar. Até porque o garoto, o pai do garoto lá, quando ele completa 12, 13 anos, ele diz: rapaz, eu vou levar o garoto lá pro Ceará, porque lá ele tem uma estrutura ao seu dispor e vai evoluir em termos de futebol. E hoje é o sonho de qualquer pai ver um jogador.
0: E tudo isso é feito porque quando você leva o garoto lá para a base, no início você paga uma taxa. Entendeu? Ele vai treinar, você vai fazer. Quer dizer, o clube não banca tudo. Depois que aquele atleta, aquele garoto, ele é escolhido para fazer parte da base, olha, não, você
2: sub-13,
0: vai.
2: Sub-13, aí já vai para lá.
0: Sub-15, sub-20, né?
2: Já vai lá para o
0: aí pronto, aí ele já passa a receber uma ajuda
2: Itatinga,
0: de custa.
2: Tem hospedagem, tem tudo isso.
0: Aí lá é um mundo, lá é, né, campo de futebol.
2: Com seis campos, tem até campo com grama sintética.
0: Eu conheço bem lá.
2: Lá no Ceará.
0: Eu conheço bem lá, aquele campo lá. O CT.
2: Então você tem uma.
0: Desde o início, quando era do Ângelo.
2: Isso. Você ter uma estrutura dessas à disposição para criação, é por isso que o Ceará tem esse status. É um dos maiores formadores das categorias de base do estado do Ceará, né?
0: E tem um cara lá que está trabalhando, né?
2: Nordeste.
0: O João Marcos.
2: Saiu agora.
1: Saiu, né?
2: Saiu. Recebeu um grande convite. Hã? Foi para outro clube.
0: Eu queria que você falasse isso.
2: Pois é, ele foi o João Marcos.
0: João Marcos.
2: O volante do trio de ferro, não era?
0: Isso.
2: Ele foi convidado para o nosso clube, agradeceu demais. Teve
0: na
2: uma...
0: época do quem era? Era ele, era o...
1: Heleno.
2: João Marcos.
1: Michel.
0: Michelzinho, gente.
2: Pois é.
0: Esse é o Ceará que tá indo. E outra coisa, quando o Ceará tem todas as condições de ganhar lá do Novo Horizontino.
2: Por que não?
0: Aí você não se iluda.
2: Verdade.
0: Até porque o time que vai a campo vai ser o Bruno, vai ser o Alex Silva, vai ser o Éder, o Luizão, o Fernando, o Dieguinho, o Júlio César e o João Gabriel, o Melk, o Gustavo Prado e o Fernandinho. Há uma dúvida com essa chegada, com essa reintegração ao grupo, do Wendel, reintegração porque ele estava no DM, não é isso?
2: É.
0: Porque ele estava no DM. Então, possa ser que ele entre no lugar do Gustavo Prado.
2: Porque
0: mas se eu no lugar, eu, J. Egito, Jotão, né? No lugar do técnico, eu mantinha essa escalação aí com o Gustavo no time.
2: É provável que ele mantenha. Agora, ainda tem aquela história do pessoal da fisiologia. Esse aqui, por exemplo, Melco, jogou duas partidas seguidas.
0: Não, mas o garoto tá...
2: O Melco é um exemplo porque ele tem 21 anos, me parece, né? 19, mas jogadores 20. Como de maioridade, como Luizão...
0: Deixa eu te dar mais uma notícia aqui do Ceará. Esse goleiro que eu falei, o Gustavo Martins, que é da base, ele estendeu, alargou o seu contrato. Ele estendeu, vai até dezembro de 2028. Quer dizer, o Ceará está cuidando do que é seu para não vir um bicho papão
2: e carregar. E tem as melhores referências,
0: sim,
2: com respeito a esse jogador.
0: Muito bom.
2: É um jogador que tem um futuro. E o Ceará está trabalhando muito nisso. Faz isso. Contratos mais longos, aumenta o salário e valoriza o passe.
0: Existem críticas de todo mundo, né? Pelo menos da grande maioria da imprensa. Com relação aos laterais. Mas o Ceará tem um lateral muito bom na base, lateral direito, que é o Aloysio Neto, né? Fora o Enzo, que já está por aí. E o Juliano, o Riquelme, é lateral esquerdo. Então esses dois jogadores aí são jogadores bons. E outra coisa, tem um volante, outro volante lá no, na base, que o cara joga uma bola redondinha. Quer dizer, o Ceará está bem no sub-20.
2: Acertou o João Paulo quando trouxe esse treinador, porque ele trabalha com as categorias de base. Já tem um bom número de jogadores, certamente vão surgir daqui para o final do ano, né?
1: Eu não.
0: É Vitor do Ceará gastar dinheiro com contratação. Isso,
2: além do
0: se salário. Você tem o Melco, você tem o Júlio, se você tem o João Gabriel, se você tem o Gilmar, que é zagueiro, não é isso? Se você tem o Enzo, se você tem esses jogadores aqui que eu falei, o próprio goleiro, não é isso? Que é o Gustavo Martins. Então o Ceará evitou de gastar dinheiro por aí com contratação. É,
2: tanto salário menor,
0: sim,
2: quanto aquela coisa de a chegada com luvas e tal.
0: E está construindo agora, um ativo, um patrimônio.
2: Isso, agora tem um problema, né? Quem é o grande jogador do meio campo do Ceará?
0: Hoje?
2: Sim.
0: É o Melk.
2: Não, do meio campo.
3: Meio campo é o Dieguinho, César.
0: Dieguinho.
2: Dieguinho.
0: Sim.
2: O Vitória está querendo levar o Dieguinho, né?
0: Faz parte,
2: né? E agora pode chegar, tem o preço do... tem o preço do passe.
0: Você sabe como é que os clubes eles trabalham? Eles trabalham para fazer, formar e vender, não é isso? De 3 a 4 jogadores no final de cada temporada.
2: É, tá naquele orçamento prévio.
0: Tá no orçamento, por exemplo, esses jogadores aí que estão aí sendo mostrados agora e que estão se destacando. Eles vão entrar no radar de muitos times
2: mais daí. Cedo ou mais tarde.
0: Isso, e essa grana pode pintar.
2: E isso é que incrementa eles aquele trabalho da base.
0: Vão renovando, isso, pois é.
2: E certamente saindo esses, vão chegar outros também que vão se valorizar.
0: Perfeito.
2: E com isso o clube vai ganhando no investimento. Isso. E aí é bom nunca esquecer que esse passo gigantesco que o Ceará deu através de Evandro Leitão.
0: Sim, que foi a compra do CT.
2: Foi ele que comprou o CT, isso, na marra, chegou lá, negociou com o Ângelo, fez e hoje está quitado o CT.
0: Foi o Evandro que sanou as contas, isso, né? Porque o cara tava, não, eu tenho um tanto lá e, né? Sim, também, né? Foi ele que sanou,
3: gente,
0: as contas.
3: Vai, Bolsa. Vem aí a Voz do Brasil e nós estaremos de volta, se Deus quiser, amanhã às 17h30. Fiquem todos com Deus e Nossa Senhora e até lá.
0: Yeah.

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2: Manutenção, aluguel de carro, veículo econômico para fazer o dinheiro render, é o que explica o motorista por app, Leandro Cruz.
3: Hoje o nosso trabalhador, ele trabalha 115 horas só para pagar o veículo. Está trabalhando para pagar agiota, para pagar carro, para pagar oficina, porque os carros estão sucateados.
2: 30 bilhões de reais em linha de crédito para financiamento e manutenção de veículos e capital de giro. É o total de recursos do programa que vai beneficiar os motoristas que trabalham e assumem riscos sem a proteção da CLT. Crédito concedido a juros mais baixos e que vale também para taxistas. Com o Move, táxis e aplicativos, vai ser possível comprar carros novos, de até R$ 150 mil, reais, alinhados com a sustentabilidade. Veículos flex, híbridos flex, elétricos ou exclusivamente movidos a etanol e de montadoras habilitadas no programa Mover. Para acessar os motoristas por aplicativo, tem de ter cadastro ativo há pelo menos 12 meses e ao menos 100 corridas no mesmo aplicativo. Para os taxistas, basta estar registrado em atividade e toda a economia sai ganhando, como destacou o vice-presidente Geraldo Alckmin.
4: Vai ganhar com isso o emprego, a indústria automotiva fabricando e vendendo veículos, o comércio, as concessionárias, movimenta a economia, ganha o consumidor com segurança automotiva.
2: Além do crédito, novas regras para modernizar e simplificar a rotina de mototaxistas, motoboys e entregadores sobre duas rodas, incluindo o fim da obrigatoriedade do curso de motofretista. Explica o ministro da Secretaria-Geral da Presidência da República, Guilherme Boulos.
5: A medida provisória hoje, ela vai acabar com a obrigatoriedade do curso do motofretista, com a obrigatoriedade da placa vermelha e com a obrigatoriedade do mínimo de 21 anos para trabalhar de motofrete.
2: Para o presidente Lula, o Move, táxis e aplicativos vai melhorar a vida, principalmente daqueles que hoje alugam veículos para poder trabalhar.
6: É o seu patrimônio que vai sobrar para o seu filho, que vai sobrar para a sua mulher, que vai sobrar para a sua filha, e você pode vendê-lo a hora que você precisar vender para mudar de profissão. Essa é a diferença.
2: As linhas vão estar disponíveis a partir do dia 19 do mês que vem, via BNDES. Para os homens, juros de 12,6% ao ano. Para as mulheres, 11,5%. A primeira parcela só daqui a 6 meses. Reportagem Vanessa Casalino.
7: O setor da construção civil é um dos motores da economia brasileira.
8: Além de movimentar a indústria e o comércio, ele gera milhões de empregos e ajuda a reduzir o déficit habitacional no país.
7: Durante a abertura do encontro da construção civil, o Minha Casa Minha Vida foi destacado pelo presidente Lula.
9: 2.840.000 contratos imobiliários foram assinados entre 2023 e março deste ano pela Caixa Econômica Federal. E o programa Minha Casa Minha Vida já representa mais da metade dos lançamentos e vendas de imóveis no país. Durante o Encontro Internacional da Indústria da Construção, que reuniu empresários e governo em São Paulo, o presidente Lula destacou os avanços do programa e os impactos do setor para o país.
10: 171 mil contratos do Minha Casa Minha Vida, FGTS, apenas no primeiro trimestre de 2026. 2023, 93% mais do que no mesmo período de 2023. A Caixa tem uma carteira de crédito imobiliário de 966 bilhões e 200 milhões. Isso significa 7,2% do PIB brasileiro, 68% do total do mercado imobiliário nacional.
9: O ministro das Cidades, Vladimir Lima, destacou que o programa Minha Casa Minha Vida fez o Brasil atingir o menor déficit habitacional da série histórica, caindo de 10% na década de 1990 para 7,2%. Isso significa que mais pessoas possuem casa própria e moram em locais com qualidade de vida.
11: O programa Minha Casa Minha Vida se transformou num programa que ele traz inclusão social. E mais do que isso, é mais do que tijolo, é mais do que cimento. Ele gera emprego, ele gera renda, ele inclui as pessoas, ele traz dignidade, ele traz qualidade de vida para as pessoas.
9: A cooperação mútua movimenta anualmente cerca de 800 bilhões de reais na economia nacional, entre recursos públicos e privados. Esse montante consolida a articulação entre o governo federal e a iniciativa privada como uma das principais forças de desenvolvimento do país. O programa Minha Casa Minha Vida já conta com mais de 300 bilhões de reais em investimentos. Além da construção de moradias, os recursos também são destinados a obras de saneamento, urbanização e mobilidade urbana. Reportagem Dima Soldi.
8: A abertura da Marcha Brasília em Defesa dos Municípios foi realizada hoje na capital do país.
7: O vice-presidente Geraldo Alckmin participou e falou sobre a importância de descentralizar políticas nacionais para fortalecer os governos locais.
8: E ainda ressaltou as políticas do governo do Brasil para atender os municípios brasileiros.
12: É a 27ª edição da Marcha dos Prefeitos, que este ano trouxe para Brasília mais de 15 mil gestores locais. O encontro, promovido pela Confederação Nacional de Municípios, é um dos maiores eventos municipalistas da América Latina e tem como tema "O Brasil que dá certo nasce nos municípios". O vice-presidente Geraldo Alckmin participou da abertura e falou sobre a importância do movimento, que há quase 3 décadas é uma das vozes da sociedade brasileira.
13: A Marcha dos Prefeitos é a marcha do municipalismo, num país que é o 5º maior país do mundo, com 5.569 municípios. É fundamental descentralizar, fortalecer governo local, onde as pessoas vivem, o governo local enxerga os problemas porque convive com eles, sente as suas necessidades.
12: A Marcha dos Prefeitos é realizada anualmente. O evento vai até dia 21, próxima quinta-feira. Prefeitos, vereadores e autoridades vão discutir temas de interesse dos 5.569 municípios brasileiros. Reportagem Luciana Colares de Holanda.
7: Mais 262 famílias nos municípios de Juiz de Fora e Ubá, na Zona da Mata de Minas Gerais, receberam a parcela única do Auxílio Reconstrução nesta terça-feira.
8: O benefício, no valor de R$ 7.300, é destinado a moradores que tiveram perdas materiais devido às chuvas que atingiram a região no fim de fevereiro.
7: De acordo com o Ministério da Integração e do Desenvolvimento Regional, até agora, 3.093 famílias afetadas pelas chuvas já foram atendidas com esse auxílio.
8: Mudanças nos empréstimos consignados para beneficiários do INSS.
7: Novas medidas de segurança e aumento do prazo para pagamento da dívida são algumas das novidades que começaram a valer a partir de hoje.
14: Para combater fraudes no sistema do INSS, estão em vigor as regras atualizadas para aposentados e pensionistas contratarem empréstimos consignados por meio do site ou aplicativo do Instituto. A partir de agora, será necessário validar a operação por meio da biometria facial, como explica a presidente do INSS, Ana Cristina Silveira.
15: Após solicitar o crédito junto ao banco, o beneficiário recebe a proposta no aplicativo Meu INSS. INSS com status pendente de confirmação e tem até 5 dias para confirmar a operação por reconhecimento facial.
14: O prazo de pagamento do empréstimo também foi ampliado para 108 meses. Com essa medida, quem possui consignado do INSS terá 1 ano a mais para quitar a dívida, além de poder começar a pagar a primeira parcela após 3 meses do contrato. A presidente do INSS explica também as mudanças nas margens dos empréstimos.
15: Parte da margem do empréstimo reservada ao cartão benefício e ao cartão consignado poderá ser utilizada para a contratação de empréstimos consignados, observando o limite global de 40% para benefícios previdenciários e 35% para benefícios assistenciais.
14: Na avaliação do presidente da Associação dos Aposentados e Pensionistas de Volta Redonda, no Rio de Janeiro, Geraldo Vida, essas mudanças vão trazer mais segurança para um público que sofre tentativas constantes de golpe.
16: Olha, eu tenho certeza que essas novas regras, elas vão ser muito importantes para evitar a quantidade de fraudes que os aposentados, e principalmente os aposentados nossos associados, têm sofrido com essa modalidade de empréstimo. As pessoas em que está acabando se prejudicando porque as fraudes são muito frequentes e são muito grandes e perigosas.
14: Caso a biometria não seja confirmada, o empréstimo não será concedido. No site do INSS, na opção Extrato Empréstimo Consignado, será possível conferir os contratos aprovados. Com locução de Raquel Mariano, reportagem Graziele Bezerra.
8: Crianças e adolescentes contam com um novo mecanismo de proteção.
7: O governo do Brasil oficializou hoje a Política Nacional de Prevenção e Combate ao Abuso e Exploração Sexual.
8: A medida foi publicada no Diário Oficial da União e visa garantir atendimento especializado às vítimas e famílias.
7: E ainda dar maior agilidade ao processo de responsabilização dos agressores.
17: O governo do Brasil oficializou nesta terça-feira a Política Nacional de Prevenção e Combate ao Abuso e Exploração Sexual da Criança e do Adolescente. A medida foi publicada no Diário Oficial da União por meio de portaria assinada pelo Ministério dos Direitos Humanos e da Cidadania. A política prevê atendimento especializado às vítimas e às famílias, fortalecimento das redes de proteção e integração entre os sistemas de saúde, assistência social, justiça e segurança pública. O texto também determina que os processos de escuta de crianças e adolescentes vítimas de violência respeitem os procedimentos previstos no Estatuto da Criança e do Adolescente para evitar a revitimização. Entre os objetivos da iniciativa estão o combate à exploração sexual, a ampliação das ações preventivas e a responsabilização mais rápida dos autores dos crimes. A política também prevê campanhas permanentes de conscientização e ações educativas para enfrentar práticas culturais que naturalizam a violência sexual. A implementação será feita de forma articulada entre União, Estados, Distrito Federal e municípios, com coordenação do Ministério dos Direitos Humanos e da Cidadania. Claudimário Carvalho, para a Voz do Brasil.
8: A proteção a crianças e adolescentes também passa pelo ambiente digital.
7: Se você tem menores em casa, sabe o desafio que é controlar o que eles acessam pelo celular.
8: Para ajudar nessa missão, uma das medidas já aprovadas pelo governo do Brasil aumentou a classificação do YouTube, que agora não é recomendado para menores de 16 anos.
7: A decisão levou em conta parâmetros como conteúdos de violência extrema, nudez e apologia ao uso de drogas.
18: A advogada Tatiana Costa é mãe do Matheus, de 10 anos. Ela conta que, como toda criança, ele tem demonstrado um interesse crescente pelo ambiente digital. Mas o acesso é por tempo limitado e com muita parcimônia.
19: Uma criança de 10 anos, ela não tem cognição para filtrar um vídeo que está passando no YouTube. Porque são vídeos muito rápidos, com muita informação, muito colorido, muito ágeis, que a cabeça da criança não processa e não filtra aquilo que ela está vendo. Então, isso eu acho muito perigoso.
18: Para para ajudar e proteger crianças e adolescentes de conteúdos inapropriados no ambiente digital. O governo do Brasil tem adotado uma série de medidas. No início deste mês, a plataforma de compartilhamento de vídeos, YouTube, foi reclassificada como não recomendada para menores de 16 anos, acima da indicação anterior de 14 anos. O secretário nacional de Direitos Digitais, Vitor Oliveira Fernandes, explica o que motivou a decisão.
20: Dentro dessa plataforma, tem crescido bastante conteúdos que vão de cenas de violência, tortura, mutilação, homicídio. Há muitos conteúdos que também envolvem consumo de substâncias lícitas e ilícitas, vídeos que mostram em parcerias de influenciadores com outros serviços que são serviços restritos para maiores de 18 anos, como, por exemplo, serviços de casas de apostas.
18: A classificação indicativa tem caráter informativo e é destinada a pais responsáveis e à sociedade em geral. O agente da Polícia Civil do Distrito Federal e chefe da seção de investigação de crimes cibernéticos contra crianças e adolescentes, Roberto Vitor, destaca os crimes mais comuns envolvendo menores no ambiente digital.
21: Por padrão, o que mais nos preocupa enquanto polícia é uma espécie de aliciamento progressivo. É o acesso às crianças e adolescentes, a criação de uma cultura de segredo, e isso induz as crianças em erro para que elas, de alguma forma, sejam estimuladas a especificamente produzir conteúdo íntimo, fotos ou vídeos.
18: Além do YouTube, outras redes já haviam passado por ajustes na classificação indicativa. TikTok e Kawai, por exemplo, também foram reclassificadas para 16 anos. As mudanças fazem parte do Estatuto Digital da Criança e do Adolescente, sancionado pelo presidente Lula em setembro de 2025, com medidas voltadas à segurança online, proteção de dados, prevenção de riscos e responsabilização de plataformas por conteúdos ilícitos e práticas abusivas. Reportagem Gabriela Noronha.
8: E em tempos de telas, todo cuidado é pouco com crianças e adolescentes.
7: Para ajudar os responsáveis nessa missão, a população conta com um guia sobre o uso dos dispositivos digitais na infância e adolescência.
8: O guia orienta, por exemplo, sobre os riscos do uso excessivo de telas.
22: A estudante Esther Vitória de Almeida, de 13 anos, aprendeu na prática que a superexposição nas redes sociais pode ser perigosa. E depois de ser abordada por perfis suspeitos na internet, bloqueou a conta para que somente pessoas conhecidas tivessem acesso às suas postagens.
23: Muita gente muito mais velha começava a me seguir, começava a falar coisa, e é perigoso isso para quem não entende, né? Falei para os meus pais, cheguei a falar para minha mãe, removi, mas eu acho que nem todo mundo tem essa mesma visão.
22: Dados do Comitê Gestor da Internet no Brasil apontam que 25 milhões de crianças e adolescentes acessam a internet no país. E 98% deles usam o celular para se conectar. Mais de 80% têm perfis em redes sociais. E de olho na segurança das crianças e adolescentes, a Bruna Bezerra, professora de artes da escola em que a Esther estuda, começou um projeto para que alunos tivessem um olhar mais crítico ao navegar no mundo digital.
24: Para eles estarem consumindo um conteúdo verídico, tá ali verificando também em relação às fake news, se aquele conteúdo de fato vai ser sadio, né, para o conhecimento deles, incentivando essa prática do bom uso.
22: E para ajudar pais, responsáveis e educadores nesta missão, o governo do Brasil lançou um guia sobre o uso dos dispositivos digitais na infância e adolescência. O documento orienta, por exemplo, sobre os riscos do uso excessivo dos aparelhos, como atraso no desenvolvimento, sedentarismo e aumento nos níveis de ansiedade. O guia traz ainda informações sobre o tempo de tela adequado para cada idade. Crianças de 2 anos, por exemplo, não devem ser expostas a telas. Já para aquelas de 11 a 17 anos, a recomendação é de no máximo 3 horas diárias. O documento também reúne informações sobre a faixa etária ideal para cada conteúdo, direito à privacidade, educação midiática e uso pedagógico da internet e dos celulares. Ana Ungari Dalfobro, coordenadora-geral de Tecnologia e Inovação Básica do Ministério da Educação, explica a importância deste guia para a formação digital nas escolas.
0: alcance.
1: Foi um material muito rico, construído pelo governo federal, com contribuição também da sociedade civil, e vem orientando muitas escolas a usarem ele exatamente como uma referência dentro desse tema de uso equilibrado das tecnologias digitais por crianças e adolescentes. Então foi um material pensado para as famílias, para os educadores, mas também para a sociedade de uma forma geral e para as empresas.
22: O Guia de Uso de Dispositivos Digitais está disponível na página da Secretaria de Comunicação Social do Governo do Brasil em www.gov.br/secom. Reportagem Graziele Bezerra.
7: E as políticas para a infância e juventude alcançaram 264 bilhões e 200 milhões de reais.
8: É o que aponta o relatório da Agenda Transversal Crianças e Adolescentes, divulgado pelo Ministério do Planejamento e Orçamento.
7: Do total, cerca de 121 bilhões de reais foram destinados à primeira infância, com a melhoria de infraestrutura de creches e a construção de novas unidades.
8: Já os recursos para a educação de crianças e adolescentes chegaram a 60 bilhões e 500 milhões de reais. E a saúde alcançou cerca de 7 bilhões e 500 milhões de reais.
7: Mudanças na Política Nacional de Avaliação e Exames da Educação Básica.
8: Entre as novidades está a inscrição automática de concluintes da rede pública no Enem, o Exame Nacional do Ensino Médio.
7: Um dos objetivos é integrar o Enem ao SAEB, o Sistema de Avaliação da Educação Básica, que avalia o ensino no país.
3: O Ministério da Educação publicou novas normas complementares para execução da Política Nacional de Avaliação e Exames da Educação Básica. Entre as novidades está a integração do Enem ao SAEB com ações voltadas à ampliação do acesso e da participação dos estudantes no exame. Com a mudança a partir da edição de 2026, os concluintes da rede pública terão inscrição automática no Enem. O estudante deverá apenas confirmar a participação e selecionar opções como a língua estrangeira da prova e eventuais recursos de acessibilidade. Outra medida prevê ampliação dos locais de aplicação do exame em cerca de 10 mil escolas. Com isso, a estimativa é que 80% dos estudantes concluintes da rede pública realizem a prova na própria escola onde estudam. As iniciativas reforçam o papel do Enem como instrumento de avaliação da educação básica e de ampliação de oportunidades educacionais. A meta do Ministério da Educação é alcançar em 2026 pelo menos 70% de participação dos concluintes do ensino médio das redes públicas no exame. Reportagem Júlio César de Oliveira.
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8: E foi deflagrada a nova fase da operação com foco no combate à comunicação do crime organizado em presídios.
7: A ação foi realizada ao mesmo tempo em 15 estados e integra o programa Brasil contra o Crime Organizado.
8: O principal objetivo é retirar celulares e outros itens proibidos das unidades prisionais, interrompendo comunicações ilícitas realizadas de dentro dos presídios.
7: Ao longo da semana, a operação acontece em unidades prisionais a partir de critérios estratégicos e de inteligência definidos pelas Forças de Segurança Pública.
8: A Operação MUTI integra o Programa Brasil contra o Crime Organizado, lançado pelo governo do Brasil na última semana.
7: Desde 2023, já foram retirados quase 8 mil aparelhos celulares das unidades penitenciárias.
8: E essas foram as notícias do Governo do Brasil.
7: Uma realização da Secretaria de Comunicação Social da Presidência da República.
8: Com produção da empresa Brasil de Comunicação.
7: Fique agora com as notícias do Poder Judiciário e do Congresso Nacional. Uma boa noite.
8: Boa noite para você e até amanhã.
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0: Primeira turma do STF decide que é competência da Justiça do Trabalho julgar a ação que envolvia normas de medicina do trabalho.
2: Acordo entre CNJ e DPU visa proteger órfãos do feminicídio.
0: Quatro legendas exibem propaganda partidária nesta semana.
2: Boa noite, eu sou Marcela Luiza.
0: E eu sou Walter Lima.
2: É competência da Justiça do Trabalho julgar ação que envolva normas de saúde, higiene e medicina do trabalho.
0: O entendimento é da primeira turma do Supremo Tribunal Federal, Marta Ferreira.
6: O caso concreto envolve uma ação proposta pelo Ministério Público do Trabalho contra o Estado do Amazonas, cuja pretensão era observância e o cumprimento das normas de higiene e segurança dos trabalhadores vinculados ao Hospital Regional de Eirunepé. Em discussão, saber se é competência ou não da Justiça do Trabalho julgar esse processo. Mas a maioria da primeira turma entendeu que, em se tratando de ação que versa sobre o cumprimento de normas de saúde, higiene e medicina do trabalho, como é o caso do processo em análise, a competência é da Justiça do Trabalho, seguindo o voto do relator, o ministro Flávio Dino.
2: Em evento realizado no STF, no Dia Nacional da Defensoria Pública, o Conselho Nacional de Justiça e a Defensoria Pública da União assinaram um acordo para proteger órfãos do feminicídio.
0: O CNJ vai recomendar aos tribunais estaduais que comuniquem às defensorias a existência de filhos vítimas desse tipo de crime para agilizar o pagamento da pensão especial prevista em lei.
2: Para o presidente do STF e do CNJ, ministro Edson Fachin, a parceria é importante para garantir a proteção de crianças e adolescentes.
0: Fachin também destacou que o acordo vai ampliar mecanismos de busca ativa e de acolhimento institucional.
2: Prova obtida legalmente em ação civil pode ser usada em investigação criminal, mesmo com a extinção do processo original sem julgamento do mérito.
0: Esse posicionamento é do STJ. Fátima Uchoa.
10: Uma gestora de investimentos pediu compartilhamento com o inquérito da Polícia Federal de dados eletrônicos apreendidos em ação civil. Antes da efetivação da medida, a ação civil foi extinta sem resolução do mérito por ausência de interesse de agir. E o juízo criminal suspendeu o compartilhamento até uma definição final na esfera civil. A gestora impetrou o mandado de segurança, mas o TRF3 negou o pedido. No STJ, a maioria da sexta turma deu provimento ao recurso, considerando que a extinção da ação não torna automaticamente a prova inválida, já que não houve reconhecimento de ilicitude, nulidade ou irregularidade na obtenção do material. O voto que prevaleceu foi o do ministro Sebastião Reis Júnior.
2: Mais um dia de mutirão na Ilha do Marajó. Hoje foi no município de Melgaço.
0: Justiça do Trabalho leva serviços a moradores da região. Luma Soares.
11: Neste segundo dia, foram promovidas capacitações sobre combate ao trabalho escravo e exploração infantil, além de cursos de informática para estudantes da rede pública. Com cerca de 28 mil habitantes e grandes desafios de infraestrutura, Melgaço recebe apoio da Itinerância, que oferece serviços de justiça, cidadania e saúde até sexta-feira.
2: Nesta semana, os partidos União Brasil, Movimento Democrático Brasileiro, Progressistas e Partido Socialista Brasileiro vão exibir propaganda partidária no rádio e na TV, entre as 19h30 e 22h30.
0: As inserções serão transmitidas na terça-feira, quinta e sábado. Estevão Furtado.
25: O MDB terá o maior tempo de exibição na semana, 7 minutos e meio no total. O PSB terá 4 minutos de propaganda, divididos entre quinta e sábado. O PP exibirá 3 minutos de propaganda na terça-feira. Já a União Brasil terá uma inserção de 30 segundos, também na terça. A propaganda partidária serve para que os partidos apresentem ideias, mostrem ações no Congresso e falem sobre temas políticos e sociais.
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2: Uma boa noite.
0: E até amanhã.
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12: Está no ar o Jornal do Senado.
13: Eu sou Paula Groba.
14: E eu sou Humberto Pinheiro.
13: E estes são os destaques de hoje do Jornal do Senado, que começa agora.
14: Davi Alcolumbre confirma a sessão do Congresso para analisar vetos que impedem repasses a municípios.
13: Projeto no Senado pode liberar fabricação de medicamentos como Monjaro pelo SUS.
14: No Senado, presidente do Banco Central defende mais autonomia e detalha ações em investigação sobre o Banco Master.
13: Boa noite.
14: Boa noite.
13: Em meio à pressão de prefeitos por mais verbas, o presidente do Congresso, Davi Alcolumbre, anunciou que vai convocar uma sessão conjunta para analisar vetos do presidente Lula que barram o repasse de recursos federais a municípios inadimplentes.
14: A medida pode beneficiar mais de 3 mil cidades. As informações com o repórter Márcio Maturana.
15: O presidente do Congresso, o senador Davi Alcolumbre, anunciou nesta terça-feira que vai convocar para os próximos dias uma sessão conjunta da Câmara e do Senado com a finalidade de analisar os vetos do presidente Lula ao projeto da Lei de Diretrizes Orçamentárias de 2025, que impedem mais de 3 mil municípios em dívida com a União de assinarem convênios para recebimento de recursos por meio de transferências voluntárias, programas, projetos ou emendas parlamentares. O presidente da Câmara dos Deputados, Hugo Mota, e o ministro das Relações Institucionais, José Guimarães, estavam ao lado de Davi no momento do anúncio.
16: Eu queria, Guimarães, com a compreensão do governo, e eu sei que nós teremos, e ao lado do presidente Hugo Mota, anunciar aqui na Marcha dos Prefeitos que nós vamos, ainda hoje, eu e o presidente Hugo, os líderes congressuais, os líderes do governo, organizar rapidamente uma sessão do Congresso Nacional para que a gente possa analisar esses vetos, derrubar esses vetos e entregar para mais de 3 mil municípios a possibilidade de acessarem mais recursos do Estado brasileiro.
15: O anúncio foi feito durante a 27ª Marcha à Brasília em Defesa dos Municípios, conhecida como Marcha dos Prefeitos. O evento acontece até esta quinta-feira, dia 21, reunindo mais de 3 mil gestores municipais e outras autoridades. O objetivo principal do evento é discutir investimentos, repasses e demandas dos municípios no Pacto Federativo.
13: E o Senado avançou em uma proposta para reduzir as perdas de grãos e aumentar a capacidade de estocagem no campo.
14: A Comissão de Desenvolvimento O Regional aprovou o projeto que cria o Programa de Armazenagem Rural, com financiamento para a construção de silos e armazéns nas propriedades. Repórter Maurício de Santi.
26: Com o objetivo de reduzir perdas na produção agrícola e melhorar a logística no campo, a Comissão de Desenvolvimento Regional aprovou uma proposta para ampliar a capacidade de armazenagem de grãos no país. O projeto prevê que 10% dos recursos dos fundos constitucionais do Norte, Nordeste e Centro-Oeste sejam destinados à construção de silos e armazéns dentro das propriedades rurais. O relator, senador Cid Gomes, do PSB do Ceará, afirmou que os debates na comissão mostraram a importância do investimento em armazenagem rural.
27: Nós entendemos que o projeto de lei número 1070 é uma iniciativa fundamental para o desenvolvimento do setor agrícola. A audiência pública e as sugestões legislativas revelaram que os bancos administradores dos fundos constitucionais já perceberam a relevância da armazenagem rural.
26: A criação do Programa de Armazenagem Rural, que tem como autora a senadora professora Dorinha Seabra, do União do Tocantins, segue agora para análise da Comissão de Assuntos Econômicos.
13: Em meio às investigações envolvendo o Banco Master, o presidente do Banco Central, Gabriel Galípolo, defendeu a atuação da instituição e cobrou do Senado a aprovação do projeto que garante mais autonomia financeira e orçamentária ao BC.
14: Galípolo participou nesta terça-feira de audiência na Comissão de Assuntos Econômicos. A reportagem é de Marcela Diniz.
28: Com 5 horas de audiência, Gabriel Galípolo falou desde políticas de juros até o escândalo do Banco Master. Sobre o caso, ele afirmou que o BC colabora com as investigações investigações e agiu certo ao afastar os servidores Paulo Sérgio Souza e Beline Santana, suspeitos de atuar em favor do banqueiro Daniel Vorcaro.
1: Não cabe ao Banco Central julgar, vai ser a justiça que vai determinar o que realmente ocorreu, mas os indícios em si já foram algo que foi muito grave e que causou uma grande sensibilização por parte de todos os servidores, eu inclusive ali.
28: Os senadores apontaram falhas na governança do Banco Central. Eduardo Braga, do MDB do Amazonas, citou a falta de avaliação de risco em movimentações financeiras atípicas.
17: Nós tomamos um tombo no fundo garantidor, equivalente a um terço do que nós tínhamos de reserva, porque foi permitido exatamente que os ativos e aquisição nos últimos anos fosse feito fora da curva da média. E isso é responsabilidade do Banco Central.
28: Galípolo admitiu limitações operacionais. Disse que o Banco Central perdeu cerca de 1.200 servidores na última década, quando saltou o número de instituições a serem fiscalizadas. Ele pediu que o Senado aprove proposta que amplie a autonomia financeira e orçamentária do BC.
13: A senadora Tereza Leitão, do PT de Pernambuco, defendeu a aprovação do projeto que cria a Política Nacional de Minerais Críticos e Estratégicos. Segundo a parlamentar, o Brasil precisa transformar suas reservas minerais em vetor de desenvolvimento tecnológico, industrialização e fortalecimento da soberania nacional diante da crescente disputa internacional por terras raras e minerais estratégicos.
14: De acordo com Tereza Leitão, o país ocupa posição privilegiada no cenário global por concentrar uma das maiores reservas de terras raras do mundo. Ela ressaltou que o debate vai além da atividade mineradora e envolve temas como segurança energética, inovação tecnológica e autonomia econômica do Brasil.
18: Estamos legislando sobre a capacidade do Brasil decidir sobre seus próprios recursos naturais e de garantir que as riquezas nacionais beneficiem o povo brasileiro.
13: Já o senador Jaime Campos, do União de Mato Grosso, defendeu a criação de benefícios para estudantes que mantêm em dia os pagamentos do Fundo de Financiamento Estudantil, o FIES. O parlamentar reconheceu a importância da nova etapa do Desenrola, programa federal voltado também à renegociação de dívidas.

0: valorização dos bons pagadores por meio de incentivos financeiros, juros mais baixos e ampliação dos prazos, carências e mecanismo que preserva a adimplência dentro do programa. A lógica é simples: além de ajudar quem está endividado, é justo também premiar quem cumpriu corretamente com suas obrigações.
1: A liberação do Mounjaro para crianças e adolescentes com diabetes tipo 2 reacendeu o debate sobre o acesso a medicamentos usados também no tratamento da obesidade.
2: No Senado, um projeto autoriza a fabricação desses remédios pelo SUS, mesmo durante a vigência da patente. As informações com o repórter Márcio Maturana.
3: O Mounjaro, nome comercial do medicamento emagrecedor que usa a substância tirzepatida, foi liberado para crianças e adolescentes a partir dos 10 anos que precisam tratar diabetes tipo 2. A decisão da Agência Nacional de Vigilância Sanitária, Anvisa, já foi publicada no Diário Oficial da União. O cirurgião especialista em emagrecimento, José Afonso Salé, disse à equipe da Rádio Senado que a novidade é bem-vinda para o tratamento de obesidade e diabetes, mas ressaltou que é preciso cuidado.
4: O diagnóstico precisa ser feito por equipe médica especializada, a recomendação da dose e o acompanhamento desse tratamento e os suportes nutricionais e suportes multivitamínicos são fundamentais.
3: O Senado analisa um projeto que permite ao governo autorizar a fabricação desse medicamento, mesmo que ele ainda esteja protegido por patente. A proposta prevê também a produção do remédio no Brasil e a ampliação do acesso ao tratamento da obesidade pelo Sistema Único de Saúde. A autora do projeto é a senadora doutora Eudócia, do PSDB de Alagoas.
5: A licença compulsória poderá ser adotada pelo Poder Executivo quando houver insuficiência de oferta, preços elevados e impacto relevante na saúde pública após análise da Anvisa.
3: Esse projeto precisa ser aprovado pela Comissão de Ciência e Tecnologia e pela Comissão de Assuntos Sociais antes de seguir para a votação na Câmara dos Deputados.
2: Com edição de Paulo Groba e trabalhos técnicos de João Lira, o Jornal do Senado fica por aqui. Acompanhe agora as notícias da Câmara dos Deputados. Boa noite.
1: Boa noite e até amanhã.
6: Jornal Câmara dos Deputados. Comissão aprova garantia de direitos para mulheres da pesca artesanal.
7: Projeto autoriza faixas para o transporte coletivo privado de passageiros.
6: Deputados comentam ações em defesa do fortalecimento dos municípios.
8: Boa noite. Luísa Canziani, do União do Paraná, defende o fortalecimento dos municípios e afirma que as transformações do país começam nas cidades. Segundo ela, saúde, educação, infraestrutura e segurança dependem de políticas públicas voltadas à realidade local.
6: Luísa Canziani acredita que o desenvolvimento nacional exige apoio aos pequenos municípios e destaca a importância da atuação municipalista. Ela também cita o avanço de obras de infraestrutura no interior do Paraná como exemplo de investimento que impacta diretamente a população.
8: Charles Fernandes, do PSD, celebra os 186 anos de emancipação política do município de Palmas de Monte Alto, na Bahia. O congressista destaca a história da cidade e sua importância como base para outros municípios vizinhos, como Guanambi.
6: Charles Fernandes saúda a população e a gestão de Palmas de Monte Alto, reconhecendo o município como polo agrícola e econômico regional. Ele cita o envio de suas emendas como prova de seu compromisso com o desenvolvimento da cidade e agradece o título de cidadão honorário recebido.
8: João Daniel, do PT, celebra acordo de cooperação para obra de abastecimento de água na bacia leiteira do Alto Sertão de Sergipe, com investimento de mais de 600 milhões de reais dos governos federal e estadual. O deputado afirma que a adutora vai contribuir para o desenvolvimento regional.
6: João Daniel ressalta que o projeto fortalece a agricultura familiar, as áreas de reforma agrária e a economia do interior de Sergipe. Entre os municípios beneficiados, ele cita Canindé de São Francisco, Poço Redondo, Monte Alegre, Nossa Senhora da Glória e Porto da Folha.
8: Na avaliação de Marcelo Nilo, do Republicanos da Bahia, a população baiana enfrenta graves problemas nas áreas de emprego, educação e segurança pública. O deputado afirma que o Estado vive uma das piores crises administrativas de sua história.
6: Marcelo Nilo chama a atenção ainda para a superlotação dos hospitais estaduais e relata que pacientes enfrentam condições precárias nos corredores.

0: Das unidades de saúde. Segundo o parlamentar, falta sensibilidade e compromisso humanitário por parte do governo estadual.
1: Carla Dixon, do PL, cobra do governo do Rio Grande do Norte apuração sobre o surgimento de uma sigla associada à facção criminosa na região do Morro do Careca, ponto turístico localizado na praia de Ponta Negra, em Natal.
0: Carla Dixon avalia que o episódio expõe a fragilidade na proteção de áreas turísticas e ambientais do Rio Grande do Norte. Ela cobra do Poder Público Estadual maior proteção a moradores e visitantes com medidas efetivas de segurança em locais que são símbolos do Estado.
1: Valdenor Pereira, do PT, realça a pesquisa segundo a qual 67% dos baianos aprovam a gestão federal e 56% apoiam o governo da Bahia. Ele reforça também a tendência dos eleitores em votarem candidatos vinculados às atuais gestões, contra 10% de apoiadores da oposição.
0: Na visão de Valdenor Pereira, os dados refletem o reconhecimento dos avanços sociais e melhorias na qualidade de vida da população, alcançadas graças a políticas públicas e programas sociais. Ele se orgulha de fazer parte de um projeto que vem transformando a vida dos baianos.
1: Ícaro de Valmir, do Republicanos de Sergipe, homenageia a TV Atalaia pelos 51 anos de fundação, celebrados em 17 de maio. Ele reconhece o trabalho dos profissionais que mantêm a emissora próxima das comunidades, fortalecendo a democracia e contribuindo para a cidadania.
0: Capitão Alberto Neto, do PL do Amazonas, critica a política do governo federal para o setor elétrico. O deputado sustenta que, apesar de o país ter uma matriz elétrica majoritariamente renovável, ainda impõe custos aos consumidores por meio de subsídios e da contratação de energia mais cara.
1: Capitão Alberto Neto também questiona o uso de diesel para gerar energia no Amazonas, mesmo com a presença de grandes reservas de gás natural no estado. Ele alerta que o aumento da tarifa afeta famílias, comerciantes e produtores rurais, além de afastar investimentos externos.
0: Valmir Assunção, do PT, salienta a parceria entre os governos do Estado e Federal para fortalecer a agricultura familiar na Bahia. Ele destaca a entrega de 100 refrigeradores de leite e os 3 bilhões de reais investidos para a inclusão de povos tradicionais.
1: O deputado anuncia também a ordem de serviço para a pavimentação de 37 quilômetros da estrada que liga Uruçuca à Serra Grande, aguardada há 13 anos. Para Valmir Assunção, as ações criam oportunidades reais para fortalecer o povo baiano.
2: Agricultura.
0: Comissão da Câmara aprova a garantia de direitos para mulheres da pesca artesanal. A repórter Júlia Lopes tem mais detalhes.
3: A Comissão do Trabalho da Câmara dos Deputados aprovou um projeto que reconhece legalmente as mulheres que atuam na cadeia produtiva da pesca artesanal como trabalhadoras do setor. O objetivo é garantir acesso igualitário a direitos sociais e previdenciários. A pesca artesanal é exercida por pescadores e pescadoras profissionais de forma autônoma ou em regime de economia familiar, utilizando meios próprios de produção ou contratos de parceria com ou sem embarcações de pequeno porte. No texto, passam a ser reconhecidas como trabalhadoras da pesca artesanal as mulheres que atuam em atividades como preparo de redes, armadilhas e embarcações, captura, cultivo e manejo de organismos aquáticos, limpeza, salga e processamento do pescado e de seus derivados. Com a proposta, essas trabalhadoras poderão ter acesso a benefícios previdenciários como auxílio-doença, seguro-defeso e salário-maternidade. Atualmente, muitas delas não conseguem acesso aos direitos por não terem reconhecimento legal específico dentro da atividade. Para a relatora do projeto, deputada Rogéria Santos, do Republicanos da Bahia, a proposta representa um avanço na proteção social dessas mulheres.
4: Que apesar de trabalharem constantemente, elas não têm nenhum desses direitos. Exato, pelo simples fato de que a lei traduz o mar, o barco, a atividade que acontece dentro do mar. E quando você olha para elas, a atividade delas, a maioria delas, acontece na terra, porque tem a ver com o beneficiamento em toda a cadeia produtiva.
3: A proposta que traz o reconhecimento legal para as mulheres que atuam na pesca artesanal está em análise na Comissão de Defesa dos Direitos da Mulher. Da Rádio Câmara de Brasília, Júlia Lopes.
1: Cobalcini, do MDB de Santa Catarina, menciona projetos considerados prioritários para o agronegócio, incluindo propostas sobre o seguro rural, a tributação do arrendamento e o apoio às cooperativas. Ele pede que o parlamento avance em medidas que fortaleçam a produção e deem mais segurança ao setor.
0: Cobalcini diz que os produtores rurais precisam de respaldo diante dos desafios enfrentados no campo, como eventos climáticos, quebra de safra e dificuldades de infraestrutura. Ele reforça que o agronegócio precisa de respeito e liberdade para trabalhar.
2: Trabalho.
1: Bom Gás, do PT do Rio Grande do Sul, critica emenda ao projeto do fim da escala 6x1, que permite jornadas de até 52 horas semanais, além de adiar por até 10 anos a mudança no regime de trabalho. Ele aponta que as alterações descaracterizam a matéria original.
0: Bom Gás defende a redução da jornada de 44 para 40 horas semanais, com escala 5x2, sem redução de salário. Ele afirma que o objetivo do fim da escala 6x1 é garantir mais tempo para convivência familiar, estudo, descanso e lazer, sem perda de direitos para os trabalhadores.
1: Socorro Neri, do PP do Acre, condena declarações feitas por vereadores de São Paulo contra professores em greve no município. A deputada afirma que a mobilização da categoria é legítima, porque cobra dignidade, reajuste salarial e respeito ao trabalho realizado nas escolas públicas.
0: Socorro Neri apresentou na Comissão de Educação uma moção de repúdio contra os responsáveis pelas ofensas. Ela ressalta que a liberdade de expressão não pode servir para humilhar trabalhadores da educação, nem para desqualificar a luta dos professores por melhores condições de trabalho.
2: Transportes.
1: Projeto que permite a utilização de faixas exclusivas para o transporte coletivo privado de passageiros avança na Câmara. O texto está na última etapa de análise na Comissão de Constituição e Justiça, e a repórter Maria Neves tem os detalhes.
5: Aprovado na Comissão de Viação e Transportes, projeto que permite a utilização de faixas exclusivas no trânsito por transporte privado coletivo de passageiros, está em análise na Comissão de Constituição e Justiça da Câmara dos Deputados. Para utilizar as faixas exclusivas, o veículo deve ter capacidade de transportar pelo menos 25 pessoas e contar com autorização do poder público. De acordo com o relator na Comissão de Viação e Transportes, deputado Ricardo Aires, do Republicanos do Tocantins, a proposta vai contribuir para a redução do número de veículos individuais nas vias públicas.
6: A gente está falando de assegurar maior fluidez no trânsito das grandes cidades. O que a gente quer é incentivar que aqueles que utilizam transporte coletivo de uma maneira em geral possam utilizar dessas faixas exclusivas para chegarem mais rápido ao seu destino, fazendo com que as faixas comuns sejam também alcançadas, liberando o trânsito para quem faz o seu uso do seu carro particular.
5: Autor do projeto, o deputado Guilherme Uchoa, do PSD de Pernambuco, argumenta que a Lei da Mobilidade Urbana já permite que a regulamentação do transporte de cargas e de passageiros priorize os aspectos coletivos. Da Rádio Câmara de Brasília, Maria Neves.
0: Pompeu de Matos, do PDT do Rio Grande do Sul, cobra a continuidade das obras de duplicação da BR-386, conhecida como Estrada da Produção. O deputado demonstra preocupação com o atraso no início das intervenções em dois trechos da rodovia que liga Porto Alegre às regiões norte e noroeste do estado.
1: Pompeu de Matos afirma que o pedido da concessionária para adiar o início das obras prejudica o desenvolvimento regional e compromete a segurança dos motoristas. O parlamentar informa que acionou a ANTT para cobrar esclarecimentos sobre o cronograma da duplicação.
2: Justiça.
0: Helder Salomão, do PT do Espírito Santo, questiona as explicações de lideranças da direita a respeito do financiamento para filmes sobre o ex-presidente Jair Bolsonaro. Ele salienta que o valor de R$ 134 milhões de reais exige investigação por superar o orçamento de produções reconhecidas internacionalmente.
1: Helder Salomão afirma que as justificativas apresentadas após a divulgação de conversas com o banqueiro Daniel Vorcaro não esclarecem o assunto. Ele argumenta que o caso reforça suspeitas suspeitas de irregularidades na transferência de recursos.
0: O Tony de Paula, do PSD do Rio de Janeiro, compara os impactos das declarações de diferentes candidatos à presidência da República sobre o mercado financeiro, para alertar a direita sobre o risco de derrota nas próximas eleições devido ao desgaste ético de suas lideranças.
1: O Tony de Paula menciona possíveis relações espúrias envolvendo lideranças do campo conservador com o aporte de R$2 bilhões de aposentados e pensionistas no fundo do Banco Master. Ele defende o afastamento da direita de figuras polêmicas para garantir seu projeto político.
0: Ana Paula Lima, do PT de Santa Catarina, avalia que áudios, negociações financeiras e transferências internacionais divulgados reforçam os vínculos entre integrantes da família Bolsonaro e o Banco Master.
1: A parlamentar sustenta que houve contradições de pessoas ligadas ao caso e critica a atuação de integrantes da oposição. Ana Paula Lima afirma ainda que os fatos revelados desmontaram narrativas anteriores sobre a ausência de relação de determinados políticos com Daniel Vorcaro.
0: Eli Borges, do Republicanos do Tocantins, conclama a sociedade a investigar o passado e a ficha limpa de todos os candidatos antes de decidir o voto nas eleições. Ele alerta contra mentiras em redes sociais e pediu que o cidadão não aceite frases prontas.
1: Para o deputado, o Brasil vive um tempo de injustiças e condenações advindas de versões distorcidas de fatos, enquanto recursos da saúde são desviados sem as devidas condenações. Eli Borges reforça que o poder emana do povo e que cabe aos eleitores decidirem os rumos do país.
0: Para Maria do Rosário, do PT do Rio Grande do Sul, novas revelações sobre o Banco Master apontaram vínculos entre integrantes da família Bolsonaro e Daniel Vorcaro. Segundo ela, áudios e movimentações financeiras reforçam suspeitas apuradas pelas autoridades.
1: Maria do Rosário também critica declarações de aliados políticos ligados ao caso e aponta contradições sobre pedidos de recursos e relações com o empresário investigado. Ela afirma ainda que os desdobramentos do caso enfraquecem versões apresentadas anteriormente.
0: Nelson Barbudo, do Podemos de Mato Grosso, defendeu a honra de líderes da direita contra ataques proferidos na tribuna da casa. Ele criticou ainda o silêncio da esquerda sobre denúncias de corrupção envolvendo o governo e afirmou que o país passa por uma crise econômica.
1: Nelson Barbudo alega que estatais como os Correios sofrem com a má administração. O congressista conclamou líderes religiosos a rejeitarem ideias progressistas que, segundo sua leitura, destroem famílias e a classe média nacional.
0: Alfredinho, do PT de São Paulo, rebate declarações do senador Flávio Bolsonaro sobre o caso envolvendo o Banco Master. Segundo o deputado, os desdobramentos das investigações indicam que envolvidos distorcem os fatos para confundir a opinião pública.
1: Alfredinho também questiona a falta de transparência em relação ao financiamento de uma produção cinematográfica sobre o ex-presidente Jair Bolsonaro. Para ele, as suspeitas enfraquecem o discurso de moralidade adotado pela oposição.
2: Segurança Pública.
0: Aloysio Mendes, do Republicanos do Maranhão, cobra do Senado a votação da proposta que reduz a maioridade penal no país. O deputado ressalta que a medida já foi aprovada pela Câmara e, segundo ele, atende a uma demanda da sociedade.
1: Para Aloysio Mendes, a legislação atual favorece a impunidade de adolescentes envolvidos em crimes violentos, como homicídios e estupros. O parlamentar argumenta que jovens com direito ao voto também devem responder criminalmente por seus atos.
2: Direitos Humanos.
0: Soraya Santos, do PL do Rio de Janeiro, destaca o Maio Laranja e alerta sobre o aumento do abuso infantil no país. Ela pede vigilância permanente de famílias, escolas e da sociedade na proteção das crianças que muitas vezes, pela tenra idade, não conseguem verbalizar a violência.
1: Segundo dados do Ministério da Justiça, nos três primeiros meses do ano, o Brasil registrou mais de 13 mil estupros de vulneráveis. Soraya Santos alerta que a maioria dos abusos ocorre nos círculos próximos da criança, tornando a infância um período marcado por dor e sofrimento.
2: Saúde.
0: Câmara aprova assistência especial para mães de recém-nascidos com deficiência. A repórter Sofia Peçanha explica quais as condições.
7: A Câmara dos Deputados aprovou o projeto que torna obrigatória a assistência especial fornecida às mães de recém-nascidos com deficiência ou doença crônica que exija um tratamento continuado. A proposta prevê que maternidades, casas de parto e hospitais da rede pública e privada forneçam orientações por escrito sobre os cuidados necessários com a criança e também uma lista de instituições instituições, associações e órgãos públicos especializados no atendimento a pessoas com deficiência ou patologias específicas. A relatora da proposta na Comissão de Defesa dos Direitos da Mulher foi a deputada Leda Borges, do Republicanos de Goiás. Ela destacou a importância do acesso à informação para as famílias.
8: Trata-se, sobretudo, da democratização do acesso às informações qualificadas sobre a deficiência ou patologia constatada na criança em tenra idade. Esse dado é fundamental, pois na maior parte dos casos, essa criança precisará de acompanhamento pelo resto da vida.
7: O autor do projeto original, o deputado Duarte Júnior, do Avante do Maranhão, afirma que o nascimento de uma criança com deficiência ou patologia crônica pode gerar um grande impacto emocional, físico e financeiro para a família, mas que a assistência especial a essas mães pode contribuir para a melhoria da qualidade de vida da criança e favorecer sua inclusão social. Durante a votação na Comissão de Constituição e Justiça, a relatora, a deputada Lindsay da Mata, do PSB da Bahia, afirmou que a medida pode trazer mais segurança às mães no momento do diagnóstico.
9: Isso vai dar mais segurança nesse momento de tanta fragilidade que a mãe passa com essa descoberta da dificuldade do seu filho, para que ela possa levá-lo a pessoas especializadas que possam realmente assegurar o tratamento dele e o apoio psicológico dela.
7: O projeto que obriga hospitais, maternidades e casas de parto, público e privados, a oferecer assistência especial a mães de recém-nascidos com deficiência ou doença crônica que exijam tratamento continuado, foi aprovado por todas as comissões da Câmara e será analisado agora pelo Senado. Da Rádio Câmara de Brasília, Sofia Peçanha.
2: Ciência e tecnologia.
1: Flávio Nogueira, do PT do Piauí, reproduz comunicado do Vaticano que defende a inovação tecnológica com a preservação da capacidade humana de pensar e refletir. Ele aponta que a primeira encíclica do Papa Leão XIV recoloca a dignidade humana no centro do debate sobre inteligência artificial.
0: Flávio Nogueira lembra que a Igreja Católica já se manifestou em outros momentos da história sobre mudanças que afetaram profundamente a sociedade, como durante a Revolução Industrial. Ele reforça que a inteligência artificial deve servir ao ser humano e não o contrário.
2: Votação.
1: A pauta da semana na Câmara inclui projetos que tentam conter a crise na alta dos combustíveis e também que aumentam as penas para vários crimes de natureza sexual previstos no Estatuto da Criança e do Adolescente.
0: A análise das propostas começou no final da tarde no plenário da Câmara. A edição de amanhã vai trazer detalhes sobre as votações.
1: Termina agora o Jornal Câmara dos Deputados com trabalhos técnicos de Everson Urani e apresentação de José Carlos Andrade e Márcio Aquilissardi. Uma boa noite para você.
0: Ótima noite. A Voz do Brasil volta amanhã.
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2: Ayrton Moreira e Flora Purim são dois heróis brasileiros, pouco conhecidos pelos seus conterrâneos. Atuando em meio à efervescência da bossa nova, eles partiram para os Estados Unidos ainda nos anos 60, onde trabalharam com alguns dos maiores músicos do mundo, como Santana e Miles Davis. Depois de muitas décadas, Flora e Ayrton voltaram a morar no Brasil e mais recentemente estiveram em Fortaleza, onde gravaram um disco com o cearense Ricardo Bacelar. Maracanós chegou às plataformas agora em abril, juntando ainda uma turma grande de músicos cearenses. Maracanós traz 8 parcerias inéditas de Ricardo Bacelar e Ayrton Moreira, uma delas coassinada pelo letrista Luiz Lima Verde. Juntando sons acústicos, elétricos e eletrônicos, essa é uma boa chance de conhecer o trabalho dos mestres Ayrton Moreira e Flora Purim.
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